9:08, horário oficial de Brasília. Começou já o jogo do Grêmio, tá, gente? Tá 7 minutos do primeiro tempo, tá 1-0 pro Grêmio aí, gol de Bright White. Já em seguidinha a gente vem com o nosso Minuto Gospel.

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8: 21 horas e 12 minutos.
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9h24, é o nosso Paradão Sertanejo. 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Luciano Macari tá aí na nossa companhia. Se possível, roda a música Vou Vivendo a Vida. Ah, beleza, daqui a pouco eu toco aí, meu amigo velho. Um abraço aí pra você, o Luciano Macari tá ligado com a gente, Micael Bisotto. Ah, beleza. Depois me mande o cantor aí, ô, meu amigo Bisotto. Abraço aí pra você. Meu amigo Gildo, o Raul apareceu por aqui também, né? Alô, tio Raul, Kikão também apareceu por aqui. Alô, tio Kiko. Abraço aí pra vocês. 9h25, horário oficial de Brasília. Continua 1-0 pro Grêmio aí na Copa Sul-Americana. Pararam pra hidratação agora, 23 do primeiro tempo. É o nosso Paradão Sertanejo aqui na Rádio Esmeralda. 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

0: 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Meu amigo Gildo tá meio apurado aí, Gildo, né? Alô, Gildo, abraço aí pra você.
1: Boa noite, Samir. Boa noite, Gisla. Boa noite, amigos e ouvintes da Esmeralda, Vacaria. Aqui quem tá falando é o Gildo do Carazinho. Gostaria de ouvir aí uma música do Júlio de Freitas, É Assim Que Eu Sou. Só pra me curtir ela, e quero mandar um abraço pra todos que estão na escuta da programação. Um abraço pro meu irmão Celso, lá no bairro Glória. Tá eu e o Patinho aqui tomando um chimarrão e comendo um pinhão na chapa, escutando o programa aí. Deus abençoe, Samir. Fiquem com Deus. Deus abençoe.

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0: 9 horas e 33 minutos, é o nosso Paradão Sertanejo aqui na Rádio Esmeralda, até às 11 da noite aí na sua companhia. 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
0: Brasil. É, vamos atendendo o pessoal aí, né? O Luciano Macari pediu a música aí. Não conheço a música aqui. Boa noite, amigo Samir. Aqui é o Luciano Macari. Se possível, roda a música aí. Vou Vivendo a Vida. Aí com o Daniel. Dá um alô aí para os ouvintes e para todos os aí da Rádio Esmeralda. Valeu, Macari. O Vladimir Toffoli também informando que o Grêmio tá ganhando de 1-0. Sim, meu amigo velho, obrigado por avisar, tá? Alô pro Raul também ligado com a gente. Opa, tudo certo. Toca pra nós, amor perfeito. Aí se for atendido, muito obrigado, Amado Batista. É o Mikael Bisotto. Beleza, Mikael. Vou procurar aqui, tá? Também o Tadeu do Centro pedindo um porre de amor aí com Rainha Musical. O Lucas do Glória pediu Largar das Traças com Zé Neto e Cristiano. O Fabinho do Bairro Imperial pediu Praga com o Sandro Coelho. O William do Lobachado pediu Cristal Quebrado aí com o G10. É, o pessoal pedindo muita música aqui na Rádio Esmeralda 96.5.

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1: Na Rádio Esmeralda, 9 horas e 59 minutos.
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11: Boa noite, Tamir. Boa noite, Gisan. Tudo bem com vocês? Pokémon, eu quero escutar a música da Mário Fernandes, Página de Ex. Pode ser? Tá valendo. Um abraço.

10h04, é o nosso Paradão Santana chegando com as loterias. 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Vamos chegando então com as loterias da Caixa Econômica Federal. Hoje também temos a Federal, né? A Federal é o concurso 6.067. Dezenas sorteadas, então, a quinto prêmio é 8.204, 8.204. Quarto prêmio é o 6.910, 6.910. Terceiro prêmio, 3.613, 3.613. O segundo prêmio é o 9.895, 9.895. E o primeiro prêmio é o 3.207, 3.207. Essa é a Federal, tá? Agora vamos com a Loto Fácil, concurso 3.690, dezena sorteada 02, 05, 06, 07, 08, 09, 12, 15, 18, 19, 20, 21, 22, 24 e 25. A Loto Fácil acumulou, teve dois acertadores, tá? Próximo sorteio amanhã, dia 21. Temos aqui, né, gente, concurso 7.030. Dezenas sorteadas de hoje, 16, 19, 24, 50 e 55. A quina teve um ganhador, tá? Próximo sorteio amanhã, dia 21. Vamos de Lotomania, extração 2.926, dezenas sorteadas de hoje, 01, 02, 09, 11, 19, 27, 35, 43, 50, 61, 64, 65, 69, 72, 74, 75, 82, 89, 91 e 93. A Lotomania, gente, acumulou aí, tá, em 8 milhões de reais. Próximo sorteio dia 22, sexta-feira, né? Vamos com a dupla cena, extração 2.959, dezenas sorteadas de hoje. Primeira faixa 02, 14, 15, 16, 27 e 39. A segunda faixa 07, 17, 19, 35, 39 e 42. A dupla cena aí acumulou em R$1.300.000. Próximo sorteio sexta-feira, dia 22. Temos também a Super 7. A extração é 849, dezenas sorteadas. Coluna 1 deu 9, coluna 2 deu 3, coluna 3 deu 4, coluna 4 deu 5, a coluna 5 deu 2, coluna 6 deu 7, coluna 7 deu 5. A Super 7 também está acumulada em R$650.000, próximo sorteio sexta-feira. Temos a milionária, gente. É o concurso aqui, 356, dezenas sorteadas de hoje. Aí de hoje é 01, 05, 09, 22, 25 e 28. Tribos sorteados 1 e 2.
A milionária acumulou em 43 milhões e meio de reais. Próximo sorteio dia 23. 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Continua 1-0 pro Grêmio, retomou o segundo tempo aí, tá? Começou agora, segundo tempo aí, aqui do jogo do Grêmio, Copa Sul-Americana. 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Vamos chegando com música aí, você se liga com a gente aqui na nossa Rádio Esmeralda. Esse é o Paradão Sertanejo. O Evaldo, né, do centro, pediu aí o Frio da Navalha, Fio da Navalha, com Rainha Musical. Também o José pediu aí Melhor Ficar Sozinho, Destaque Nacional. Antônio Lobachata, Por Toda a Vida, com a banda Modelo. E também Maurício do Centro pediu Sementes do Amor, a música do Amado Batista.

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8: 22:28.
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9: Boa noite, Amir. Hoje é 8 galinhas. Galinha recheada. E mais um bode. E mais um cabrito e um porco. Não é muito. Os convidados não vêm? E a música é Linda de Gaiteiro e Gaúcho de Fama com o Trio Campeiro. E a Ana quer o Cavalo Branco e Santa Luzia.

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Boa noite, Giza. Boa noite, Samira. É a Fátima. Gostaria de pedir a música Amado Batista, Folha Seca, ofereço minha esposa Horácio Vargas, para minha mãe Maria Juan Andrade e Esmeralda, para vocês aí da rádio. Se for atendido, muito obrigado, Giza.

Tá, Samirzão, um abraço pro Pergisa. Toca aí a vida que o velho mandou. A gaúcha, amigo velho. Mas aí pro Bitorneira, velho, tio Raul aí. Todos que estão no escuta, amigo velho. Amigo Luiz Amilton Cegueira. Aí tamo aí, tchê. Um abração.

10 horas e 47 minutos, 5 graus temperatura. O Paulo aí do Santana pediu a música aí, Não Tente Me Impedir, com Bruno Marrone. Grêmio tá ganhando, viu, gente? 2-0 agora, 85 minutos aí do aí, segundo tempo, né? No caso, 40 minutos do segundo tempo. Aí tá 2-0 pro Grêmio.

Ô, meu amigo, manda uma música do Rick Renner pra mim. Pode ser? Tá valendo? Meiozinho Pokémon. E um abraço pra você e pra Gisa também. Tá? E pro pessoal tudo da rádio, hein? Um abração. Tá valendo.

10h53, é o nosso Paradão Santarém chegando ao final. O Maicon do Glória pediu Te Amo com Bailaço pra Simone aí do Bairro Imperial. E o César pediu música também, que não dá tempo de atender mais hoje. Abraço aí pra você. Obrigado ao pessoal que participou com a gente, né? Aqui do nosso Paradão Sertanejo, o Grêmio vai vencendo aí. Agora já chegando aí os acréscimos do segundo tempo. 2-0 aí pro Tricolor na Copa Sul-Americana. Um abraço aí pra todo mundo, nossos patrocinadores, amigos e parceiros. Obrigado, Jesus, pelo trabalho maravilhoso. Sempre Deus no coração, Rádio Esmeralda Louco de Boi. A gente volta amanhã, a partir das 4 da tarde, tem Show da Tarde, ao vivo, hein? Aqui na Rádio Esmeralda, a mais popular. Tchau, gente. Fica com Deus. Fui!

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5: 23 horas.
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1: Esta homenagem à Paixão Cortes chega na voz do nosso patrono da Semana Farroupilha, César Oliveira, e seu parceiro, Rogério Melo.
2: Graças, irmão Erlon Pericles. Vamos reverenciar nosso patriarca Paixão Cortes.

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1: E aí, dinheiro, violação.

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Bom dia. Estamos chegando hoje, quinta-feira, dia 21 do mês de maio de 2026. Hoje é dia de Santo Eugênio de Mazemonge. E também São Nicolau de Fluet.

Dia Mundial da Diversidade Cultural para o Diálogo e o Desenvolvimento. Também Dia Internacional do Chá. Dia Mundial de Proteção ao Aleitamento Materno. Dia da Língua Nacional. E também Dia do Afilhado.

temperatura nesse instante aqui na Manuel de Brito está em 3 graus. Com a sensação térmica dos mesmos 3. A previsão do tempo para hoje será parecida com a de ontem, sol com muitas nuvens durante o dia e períodos de céu nublado. À noite, muitas nuvens. A máxima aí deve chegar até os 12 graus.

começando por aqui, cumprimentando você, nosso amigo do campo, nosso amigo da cidade, você que está indo para o trabalho, você que está retornando, você que já está no trabalho, sejam todos muito bem-vindos. Vamos na parceria até às 6h25, melhor da música do Rio Grande. 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(98418) Você mandou essa mensagem de texto, seu áudio básico, aquele de 30 segundos. Ou 32-31-78-28, você fala direto comigo aqui no estúdio da Rádio Esmeralda Mais Popular.

Vamos começando a parte musical do programa aí, Eu Não Sou Convencido, Gildo de Freitas, depois na sequência o Mouro e o Freio de Ouro, Mauro Moraes e Luiz Carlos Borges, e três companheiros aí, José Mendes. Agora 5:04, temperatura em 3 graus. Bom dia.

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0: na cancha do Quintino, senhor? O senhor não vai?
1: Eu vou.
0: Mas qual é o teu liviano? 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

0: 5:30. Seguimos por aqui no Bom Dia Gaúcho. Até às 6:25, melhor da música do Rio Grande. As cotações agropecuárias para o dia de hoje: a soja fechou o mercado ontem R$ 122 a saco, milho R$ 64, feijão R$ 149, boi gordo de R$ 11 a R$ 12, terneiros e terneiras R$ 13 a R$ 14, a vaca R$ 10,50, cordeiros e cordeiras R$ 12, suíno R$ 6,80. O dólar fechou o mercado ontem em R$ 5,04. E o Leão Baio tá pegando, tio Aribas, que barbaridade.
1: Dia, seu Anderson, toca o Leão Baio do Cajuru pra nós depois, mas...
0: Barbaridade, mandou a foto aqui de uma ovelha pegada pelo Bechano. Ah, isso aí é complicado. Nosso amigo Jair também já tá por ali. Fala, seu Jair.
2: Bom dia, Duarte. Bom dia aos ouvintes aí. Manda um alô aí pro Paulo, pro Júnior, pro Ney, pro Miranda, pro Paletinha, pro Raul, pro Carinjó.
0: Raul Galizé.
2: O pessoal do Galpão da Amizade. Pro Ângelo, pro Alemão do Campestre, pro Quevedo, se possível, toca Oriundo.
0: Opa, mudou o cardápio um pouco. Meus parabéns. Tá especial nesse bloco. Então veio o Leão do Cajuru, Walter Moraes. Depois na sequência é Carreta. Com o sistema antigo, alô, seu Linês. Nosso pateador. Toda a turma aí que estão de ouvido de gato conosco. Gaiteiro. Matheus, acho que não, seu horário ainda não. E depois da sequência aí, o Cássio Ferreira, participação dos Queras Oriundos. Agora 5:32. Segue o baile.

Buenas, gauchada! Quem vos fala é o Honório, vocalista do grupo Sistema Antigo. E essa é nossa nova música de...

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2: Bom dia, gurizada! Raspa de grilo, macho! Achei, mas hoje tá de sacudir as asas e bater o bico, gurizada! Vamos! Ai, cheio de Deus, que ainda tem nego aninhado aí ainda, hein? E nem galinha choca por cima dos ovos. Vamos saltar, gurizão. Pobrezinho, onde é que tu anda, pobrezinho, que eu não te acho? Sidney, o javali tá dentro da horta, rapaz.
3: Mas eu já te disse, tem que encerrar essa imundícia.
2: O maneco que soltou, rapaz.
3: Ah, que bárbaro.
2: O javali tá dentro da horta, seu mano. Mas que bicho bem desgraçado.
4: Tira o javali dentro da horta, rapaz do céu. Agora faltando 12 minutos para as 6. Que tal, tia? Seguimos por aqui com vocês até as 6h25, com o melhor da música do Rio Grande. Você vai ligando, mandando sua mensagem de texto, seu áudiozinho básico, aquele de 30 segundos para não ser espichado demais. Luiz Carlos, pessoal da Ramadinha tá por ali, o Evandro Mesquita pedindo a cruzada, vem neste bloco. Tio Ângelo lá na Bela e Santa Catarina, também já tá de ouvido atento, Rádio Ligata. Pessoal do Galpão da Amizade já estão por ali, Betinho, o Clair e o João Moraes. Demais estão ou tão dormindo ou tão quietos.

Neste bloco então vamos com a Cruzada, Fabiano Bacchieri e também o Roberto Lussardo. E também pro nosso amigo Valmir aí que pediu, vamos dizer Mendes novamente aí. Vai embora, tristeza. Nosso amigo Florentino já tá ligado conosco também. Grande abraço, excelente quinta-feira. Todo o pessoal do Puxa aí que estão no, na boleia dos ônibus, das pessoal da van, das vans. Alô, tio Júlio. Tio Casimiro. Tio Afrânio. Grande abraço, excelente quinta-feira.

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Eduardo, até. Eu queria pedir uma música pra galera do Ney. Temos indo lá pra, pra Banda de Laje, São José do Seu Rito. Eu queria oferecer a música O Pidão. Oferecer para todos que estão ouvindo. É o Marcos do Barcelo. Se for atendido, muito obrigado.

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0: 6:04, estamos de volta no Bom Dia Gaúcho desta quinta-feira, em nome do Super da Dona de Casa, Supermiano Jardim dos Pampas, também Supermercado Ventura na Chácara das Palmeiras e o Supermercado Serrano na Avenida Militar. 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Nosso amigo Júnior, fala, meu irmãozão.
1: Entendeu? Manda a vaneira pro sul. Já temos aí, faz horas que já temos metendo marcha no progresso aí, meu. Ali. Meu amigo. Bom dia pros meus amigos aí, pra galera toda.
0: Que tal? Metendo marcha no progresso é boa. Tio Paulinho também tá chegando por aqui. Fala, seu Paulinho.
2: Bom dia, meu amigo Eduardo. Temos ligado na programação. Deve mandar um alô aí pros irmãos Jair Júnior, minha mãe Zenia, os amigos aí, o alemão do Campestre, Pingo Rezende, tio Nica, o Evandro, o De Paula, seu Luiz Hamilton, e os amigos aí, o Paulinho, dona Márcia, Bolacha, Vartinho, os homens dos cavalos, já trataram o bicharedo, e vamos lá, bom dia a todos.
0: Feitoria, feitoria, feitoria. Seu amigo Thiago Eco, fala, seu Thiago, bom dia.
3: Tomei mato, né? Bom dia, bom dia, bom dia, gaúcha.
0: Tudo certo, tranquilo, dizia a gaita. O gatão também já tá por ali, já mateando o pé do borralho, contando causas e anedotas.

0: seu Quevedo tá por ali, mas vou ter que dar uma puradinha no seu Quevedo, que tá meio comprido seu áudio, seu Quevedo.
1: Bom dia. Outro gelinho na madrugada aí, né? Tá ok? Tamo aí curtindo a programação aí. Bom dia, gaúcho. Vou mandar a programação de hoje aí pros gaúchos aí que estão ligados aí na programação. Pessoal da Várzea, tá ok? Pessoal da Esquil aí. O Pomar 4, 6, 11, Bortolom, meu chefe Duan. Meu amigo Paulo do Quinto, o Jair. Meu amigo Kiko, o gaúchinho do Mercado Trentinho. Seu Adão, Santo Juramento. Toca pra nós, tança de China com gelo feito. Tá bom, Eduardo? Bom dia.
0: Feitoria vem neste bloco, então. A vaneira para o sua, pedido do nosso amigo Júnior. E a Transdestina. Deixa eu que ver de todo o pessoal aí. 6 e 8.

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3: O Duarte, se der tempo, roda a música Quando a Cavalo, num crioulo do Wagner Nunes aí, oferece para todos os homens que andam a cavalo. Aquele abraço.

0: Portanto, Wagner Nunes aí estará dia 13 do mês de junho aí no CTG Rancho na Integração. Comemoração aos 30 anos dos Cavaleiros do Quinto Distrito. E fandango com os vacarianos. Seguimos por aqui. Um abraço pro nosso amigo João de Paula, que tá ligado conosco, perguntando onde é que anda o Vormir, que ia acordar cedo hoje, mas acho que não. Pediu de Gaúchos e Cavalos, Walter Moraes, e Marco Lima vem neste bloco. Um abraço aí pra Marluza, tá ligado conosco, ela e o filho Henrique. E quero ver que mais o Alemão do Campestre, tá ligado conosco, o Elimar, fala tio Elimar.
1: Bom dia, meu amigo Duarte, uma ótima quinta-feira, um ótimo programa. Vamos lá, quintou, um abraço a todos que estão escutando o teu programa.
0: Feitoria então, tio Elimar, grande abraço, vamos de Gaúchos e Cavalos, então, bloco comercial e já voltamos.

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2: Já de volta agora, 6 horas e 23 minutos, temperatura em 3 graus. Este é o último bloco aí do Bom Dia Gaúcho nesta manhã de quinta-feira. Um abraço aí pra dona Zélis Caraboto. Também nosso amigo Lobo Solitário.

Alô, compadre Evandro Marques, Shark Marques, como é que tá aí? Tranquilo, tudo certo? Vamos lá, quintou. Tio Pingo Rezende. Nosso amigo Ezequiel Amaral, tio Zico, tá ligado conosco, grande abraço, pediu Dom Santana. Bem neste bloco aí pra encerrar o programa aí com o Mano Lima. Também na sequência aí, se der tempo, Viva Bombacha, Grupo Rodeio. Desejando a todos uma excelente quinta-feira. Amanhã estaremos de volta a partir das 5 da manhã com mais um Bom Dia Gaúcho. Bom dia a todos e até amanhã.

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1: Em Vacaria, pontualmente, 6:30, esse é o horário oficial de Brasília.
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1: Bom dia, destaques da primeira edição desse dia 21, mês, maio, ano 2026, é quinta-feira, a estação é outono, a fase da lua ainda é nova. Guarda Municipal atendeu ontem acidente com danos materiais. Ontem foram notificados 6 motoristas com base no Código de Trânsito Brasileiro. Vítima de tentativa de homicídio ontem à tarde, permanece internada no hospital aqui de Vacaria, mas não corre risco de morrer. Tribunal do Júri da Comarca de Vacaria volta a se reunir logo mais às 9 horas. 2 envolvidos em um homicídio vão a júri popular. Representante da RGE participou do grande expediente da Câmara de Vereadores aqui em Vacaria. Bolsa Família liberando hoje dinheiro para NIS Final 4. Mais uma campanha de doação de sangue será realizada agora no próximo dia 27. Rio Grande recebe do Ministério da Saúde lote de vacinas contra a Covid. Polícia Federal rejeita a proposta de delação premiada de Daniel Vorcaro. Tudo isso e mais, claro, a partir de agora, na primeira edição para Livraria do Estudante. 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Bom dia, Marli. 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Agora são 6:33, vamos conferindo Jonatas Dutra. 6:33, o tempo aqui em Vacaria é bom, é noite ainda. Temperatura 3 graus, a sensação também é de 3 graus. Mas uma coisa interessante aí, Jonatas, você que chegou agora, não há vento. Não tem vento nenhum, a Palmeirinha está simplesmente como que se desativasse. Ela não está ali, como morreu. Quietinha, quietinha, quietinha. 4 quilômetros por hora velocidade do vento. Quase nem existe vento. O problema nosso é o vento. Ontem, quando eu saí à tarde da emissora, há uma hora aquele vento parece que cortava. E durante o dia não era frio. O vento, sim, é de lascar. Mas o tempo hoje é bom. Nublado à tarde, 3 a mínima, 13 a máxima, 89% a umidade relativa do ar. Houve a formação de geada, mas não tão grande que nem a de ontem. Ontem foi uma coisa de admirar aqueles que gostam do gelo, principalmente com uísque, né? Mas ali não dá para tomar a geada com uísque, não. Mas para quem gosta, o frio está aí. Nublado amanhã, chove à tarde, 7 a mínima, 15 a máxima. 89% a umidade é relativa do ar. E no sábado fica nublado, mas não está marcando chuva. 8 a mínima, 15 a máxima, 89% a umidade. Sol vai, claro, vai nascer às 7h02. Às 17h37 o pôr do sol e o vento 4 km por hora e não há índice de pólen. Bom dia, Luciano. Não há índice de pólen de novo, viu, Luciano? Hoje é dia da língua portuguesa. É dia estadual da cachaça. Olha, eu falei isso que agora há pouco já me vem com cachaça aqui. Cachaça, lá em Minas Gerais. Hoje é dia estadual da cachaça em Minas. Mas por que não dizer no Brasil inteiro? E dia mundial do desenvolvimento cultural. Agora são 6 horas e 35 minutos, conferindo novamente. 6 horas e 36 agora. O tempo é bom, 3 graus a temperatura, sensação de 3. Vamos aos indicadores econômicos. A saca de soja fechou em queda 121, o milho 63, o trigo 1.300 a tonelada. Feijão preto 200, 400 o feijão carioquinha. E o boi 13, vaca, a vaca magra 9,50 e a gorda 10,50. Bolsa, a de São Paulo em alta de 1,77%, o índice Dow Jones em alta de 1,31%, Nasdaq em alta de 1,54%. O ouro fechou em alta ontem, 730 e 770 o grama do ouro. E o dólar comercial queda R$ 5. A queda foi de 0,74%. O euro, 5,81. Queda também de 0,56%. Agora são 6 horas e 37 minutos. Não vá perder a hora e nem a responsabilidade. Está clareando o dia bem devagarinho. O tempo é bom. 3 graus a temperatura, ressaltando que até o dia 21 do mês de junho, os dias vão ficando menores e as noites maiores. E depois volta tudo de novo, vai diminuindo cada dia um minutinho. Então vocês façam a conta, ver quanto tempo ainda nós temos para chegar aqui e a noite continuar e demorar a clarear o dia. Acho que vai mais uns 30 minutos, né? Então, significa dizer que daqui a pouco, 6h30, ainda não clareou o dia. Mas, deixa passar, né? É assim mesmo o tempo. Agora são 6 horas e 37 minutos, 3 graus a temperatura. Vamos trazer a Loteria Federal. A extração, 6.067. Primeiro prêmio, 83.207. Em seguida, nós vamos trazer os 5 prêmios na Loteria Federal. É pra já, aguarde.
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1: Obrigado, Jonatas. Agora são 6h42. Tempo bom, está clareando o dia. Temperatura é de 3 graus. A geada de hoje não se compara com a de ontem. Foi bem tranquila, a geada bem de leve. Mas aí no interior certamente apareceu bastante. Até a 7ª vara da comarca de Porto Alegre condenou um homem à pena de reclusão de 4 anos e 7 meses de cadeia. Ele armazenou e compartilhou arquivos de pornografia infanto-juvenil. A sentença é do juiz Ladimiro Doros Filho. Autor da ação, Ministério Público Federal relatou que a descoberta dos fatos teve início ainda a partir de duas notícias enviadas ao National Center for Music. A Polícia Federal realizou as análises das informações, promoveu investigação e identificou o denunciado como responsável pelo compartilhamento de vídeos contendo pornografia infantil através do Twitter. Mas que barbaridade! O magistrado analisou também as provas apresentadas no processo, entendendo que a materialidade dos delitos foi já devidamente comprovada, segundo o juiz. Ele pontuou que o laudo da perícia criminal federal concluiu pela existência de armazenamento de material com conteúdo pornográfico infanto-juvenil ao aparelho celular apreendido em poder do réu. Havia 213 arquivos, dos quais 49 eram imagens e 164 vídeos. Agora, bota taradice num cara desse pela madrugada. Um caso envolvendo a proposta de delação premiada do banqueiro Daniel Volcaro, dono do Banco Master, ganhou novos desdobramentos com a recente rejeição do acordo por parte da Polícia Federal. A decisão já foi comunicada oficialmente à defesa de Volcaro e também ao ministro André Mendonça, relator do caso junto ao Supremo Tribunal Federal. A Polícia Federal investiga supostos esquemas de corrupção, fraudes financeiras, desvios de recursos que envolvem fundos de pensão e regimes próprios de previdência social. Daniel Volcaro passou a ser um dos alvos centrais das apurações, o que motivou a sua defesa a buscar um acordo de colaboração premiada. A Polícia Federal optou por rejeitar a proposta da delação premiada apresentada por Volcaro porque avaliou que as informações trazidas pelo colaborador não são inéditas ou eficazes para avanço das investigações. Além disso, segundo apurou a R7, falta robustez nas provas apresentadas para confirmar os relatos por ele dito. Apesar do revés da Polícia Federal, o processo de delação premiada não está totalmente sepultado. Segundo as leis penais brasileiras, a Polícia Federal e o Ministério Público Federal, por meio da Procuradoria-Geral da República, possuem autonomia paralela para fechar acordos de colaboração premiada. Que loucura isso aí. Isso vai longe ainda. Agora são 6:46. 6:46. Não vá perder a hora nem a responsabilidade. Ah, sim. 5 prêmios na Loteria Federal? Então vamos lá. A extração 6.067. O quinto prêmio 78.204. O quarto prêmio 26.910. O terceiro prêmio da Federal, 73.613. E o segundo prêmio, 79.895. Primeiro prêmio, 83.207. Das 14, o primeiro prêmio, 9.375. Das 16, 1.451. E das 21, 3.286. Não fiquem preocupados, porque depois das 7, nós vamos divulgar tudo outra vez. E vamos trazer também a lota fácil, dois ganhadores, um deles é de, vamos ver aqui, Santa Maria da Vitória, na Bahia, e outro é de São Paulo, mas os números depois das 7, Quina, tem um ganhador, opa, do Rio de Janeiro, claro, tem mais gente jogando, consequentemente as chances são maiores, mais de 13 milhões, hein, Jonatas, o que que você faria? Um invernão que está se aproximando, ser bastante rigoroso, com mais de 13 milhões, claro que não no bolso. Ah, é para outro país, com certeza, mais de 13 milhões. Ele é do Rio de Janeiro. Depois também das 7, vamos trazer a Lotomania, não tem ganhador. Dupla Cena, também não tem ganhador. E Super 7, também não tem ganhador. Olha aí, Bisotto, tem mais um aqui que está a fim de dá no pé, as coisas estão se encaminhando para não ficarem melhor do que já está, melhor do que já está. Então tem gente já com vontade de deitar o cabelo, onde falei com os quantos aí, já, olha, se eu pudesse eu já ia embora para outro país, porque aqui tá ficando danado. Mas por quê, meu irmão? Não está não, acho que é tudo questão da gente acostumar com o bom e com o ruim, não é assim que funciona? 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Olha essa informação aqui, ontem o pessoal reclamando da falta de água, reclamando, sabe que você prefere ficar mais sem luz ou sem água? Qual é dos dois, Jonatas? Eu prefiro ficar, Claro que nenhum dos dois é ruim. Nenhum dos dois é bom. E nem é tão ruim. Mas eu acredito que a luz, você acende uma vela ou uma lanterninha, tu tem luz ali. Quer dizer, poderá não assistir tua televisão, teu filme ou teu noticiário na televisão, mas pelo menos você consegue tomar teu banho, nem que seja geladinho. Agora, a falta de água é uma coisa terrível. Eu, por exemplo, fiquei lavando louça até ontem, até as 9 horas da noite. Sim, o criançado foi lá, almoçou lá e não conseguimos lavar a louça. De que jeito? Aí eu fiquei fazendo o meu trabalhozinho de noite ali. Ficou tudo bonito, tudo certinho, está tudo no seu devido lugar. Ah, sim, as frases já. Então, vamos a elas. Deixa eu ver aqui quem é que está nos acompanhando. Ih, tem muita gente aqui. O Rômulo. Ah, outra coisa aqui, ó. O sistema de abastecimento de água em Vacaria se recuperou ontem, quarta-feira, e foi concluída a limpeza de 3,7 quilômetros de tubulação de grande porte que leva água bruta até o arroio das Chácaras para a estação de tratamento da Corsã, que é aqui perto do 10º BBM. O procedimento é feito periodicamente para ampliar o volume de água catada no arroio para ser tratada depois. Uma força-tarefa montada pela companhia para agilizar a execução do serviço desse trabalho durante a madrugada também. Na remoção de sedimentos que se acumulam nas paredes internas da tubulação. Depois disso, foi realizado um expurgo, como é chamado, na rede de abastecimento para limpeza e também para a canalização. Sabe que há tempos atrás demorava ou faltava água, aí quando voltava a água vinha mais terra, barro, sujeira. Esse trabalho foi feito exatamente para facilitar a senhora dona de casa, para quando abrir a torneira, abrir a água, que já seja possível usá-la. Então, por esse problema, claro que é ruim ficar sem água. Ah, as frases, não esqueci não. Recordar não é ter saudade. Recordar é lembrar. Ter a saudade é ter vontade de reviver. Lembrar que amou alguém e o mesmo que reviver um passado que nunca passou. Olha que frase engraçada aqui. Lembrar que amou alguém o mesmo que reverter um passado que nunca passou. Me fazendo lembrar cada memória, me fazendo reviver a nossa história, faz igual você faz todo mês. Me ilude das 10 às 6. 10 às 6. Essa frase ficou meio truncada, eu não entendi muito, mas tudo bem. Permita-me plainar ou plainar o que não posso me lembrar. Também, no gosto do reviver, o que contigo sonhar. Esquecer é uma necessidade. Eu também acho que é. A vida é uma lousa em que o destino, para escrever o novo caso, precisa de apagar o caso escrito. Olha que frase bonita. Ela fala em lousa. Eu lembro quando a gente, no sítio, não se comprava até... Não tinha caderno, na verdade. Era esses papéis jornais, uns bloquinhos que a gente escrevia, papel jornal. Mas tinha tal de lousa. A gente anotava e depois apagava e usava. É como que se fosse nas escolas, é o tal de quadro negro que eles dizem. Então a gente usava, escrevia ali uma lousa. Tu não conheceu esse tempo? Claro que não. Você é muito criança, não conheceu. Eu sou dessa época. Bah, mas é muito antigo. Disse, não, nem tanto, mas antiguinho um pouco. Grande abraço para o Lico, o construtor. Deve estar nos acompanhando. Obrigado, viu, Lico? Continue nos prestigiando. Doutor Júlio César Teixeira Paim. Grande abraço para você. Professora Cássia Teixeira Paim. Gente como a gente. Doutora Daniela Dian Betani. Professor Henrique Antônio Betani. Doutor Patrick, que está já no seu trabalho daqui a pouco, no seu escritório. 6h54 é com você? Vai lá.
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4: Obrigado, Jonatas. Agora são 6 horas e 57, 3 graus a temperatura. Está chegando aí na sua casa, Miro Santos. Miro, agora é sua palavra.
5: O prefeito de Vacaria, André Rokoski, está em Brasília acompanhando a 27ª Marcha dos Prefeitos. Mas, além dos prefeitos, encontram-se na capital federal vereadores, secretários de administrações municipais e outros membros que fazem parte das administrações. Em Brasília, André Rokoski conseguiu uma verba de R$ 1 milhão de uma emenda do deputado Cherini para aplicação na área da saúde no município de Vacaria. Segundo ele, esses recursos são livres para a aplicação em qualquer área. A ideia inicial é de fazer com que a fila de exames, cirurgias e consultas especializadas, elas baixem, e esse recurso será utilizado nesse sentido.
6: Tivemos agora, no final do ano, em outubro, novembro, são destinadas as emendas individuais dos deputados, né? Então a gente já conseguiu aí um montante em torno de 6 milhões de reais, né, nessa primeira levada das emendas individuais dos deputados. Isso se deve, Miro, à articulação política e também o bom relacionamento que nós sempre tivemos com os deputados, sejam eles da nossa base, do nosso partido, mas também de outros partidos, né? Nós não olhamos bandeiras partidárias, nós olhamos sim a necessidade da nossa população. E agora, Miro, desses últimos meses, então, está sendo destinado às emendas de comissão, né? As emendas de comissões que ainda se tem um recurso que nós podemos pleitear aqui. Então, eu já vinha conversando com o deputado federal Giovanni Cherini, que é o presidente da Comissão de Saúde aqui na Câmara dos Deputados, que, né, nos agraciou, né, com uma emenda de R$ 1 milhão, que nós iremos, então, investir na saúde. Nós que iniciamos o nosso programa, saiu o meu exame, né, na última semana aí na Rádio Esmeralda mesmo, nós fizemos o anúncio. Então, agora a gente leva esse valor também, que vai se somar aí ao valor que nós já tínhamos reservado para nós darmos, né, um basta aí nessas filas quilométricas que nós herdamos. Então, portanto, já na primeira agenda nós já fomos contemplados com esse recurso tão importante, tão necessário para nós levarmos dignidade de vida, principalmente na saúde, e reduzir as filas, né, Miro?
5: Esse montante, prefeito, é específico para alguma área da saúde ou pode aplicar em todos os setores e fazer investimentos nesta área?
6: O recurso, ele é livre para a saúde, mas eu determinei para a secretária da Saúde para colocar todo esse valor, todo esse montante para nós aplicarmos na redução das filas, né? Sejam de exames, consultas, cirurgias. Então, esse recurso, ele vai ser muito útil, vai nos ajudar, né, a reduzir essas filas, porque era um clamor da nossa população, né? São pessoas que me mandam mensagens, que me ligam, que estão lá há muito tempo aguardando para fazer o seu procedimento. Então, portanto, esse recurso, ele é livre, para a saúde, mas nós vamos especificamente usar para a redução das filas.
5: Do jornalismo, Miro Santos.
4: Muito bem, Miro Santos, agora são 7:01, estamos aqui olhando essa informação. Primeiro, vicaricídio registrado no Rio Grande do Sul. Sinceramente, advogados, juízes, promotores devem saber perfeitamente. Eu é a primeira vez que estou lendo isso aqui, não sabia que existia vicaricídio. Um homem matou a enteada de 15 anos de idade para atingir a companheira. O crime ocorreu no noroeste do estado e teria sido cometido para atingir psicologicamente a mãe da vítima, segundo a Polícia Civil. Município de Garruchos, no noroeste do Rio Grande do Sul, registrou o primeiro caso de vicaricídio do estado, conforme confirmou a delegada Valesca Alvarenga, diretora da Divisão de Proteção e Atendimento à Mulher de Porto Alegre. O caso ocorreu ainda agora, no último domingo, 10 de maio, e teve como vítima Carla Giovanna Siqueira Duarte, de apenas 15 anos de idade. Segundo a investigação, Jackson Machado Borges, 35 anos, foi indiciado por vicaricídio pela morte dessa enteada, filha de sua companheira. O crime é caracterizado pelo assassinato de pessoas próximas com o objetivo de causar um sofrimento psicológico à mulher. Que barbaridade! A gente sabe de infanticídio, homicídio, o suicídio, mas vicaricídio é a primeira vez que eu vejo falar. Mas claro que juízes, promotores e advogados são conhecedores de muito dessa legislação. Agora, aqui no estado, pelo que se sabe, é o primeiro caso registrado. Para se vingar, mata. Que barbaridade. Agora são 7:03, vamos lá ao comercial.
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4: Obrigado, Jonatas. Agora são 7:06. Aposentados e pensionistas da Previdência, como a gente vem noticiando, dia 25 eles já começam a receber. Quando vai ser dia 25? Vai ser só segunda-feira que vem. Segunda-feira que vem. Já o calendário do Bolsa Família continua sendo cumprido hoje, dia 21. Aqueles que têm início final 4 já podem ver a cor do dinheiro. Agora vamos trazer os indicadores e vamos trazer todas as loterias. Mas antes vamos conferir, eu acredito, viu, professor Dorinho, de que a temperatura... O Paulo Liberto já está mandando aqui o informativo. Um abraço, Paulo. Tenha uma boa quinta-feira. Vamos ver aqui a temperatura que grudou ali. 3 graus e sensação de 3 graus. Não mudou em absolutamente nada. Os indicadores econômicos, a saca de soja fechou ontem em queda, 121, o milho 63, trigo 1.300 a tonelada, feijão preto 200, 400 o feijão carioquinha, o boi R$13 e a vaca R$10,50, mas tem a vaca magra R$9,50. Bolsa de São Paulo em alta de 1,77%, o índice Dow Jones alta 1,31%, Nasdaq alta 1,54%, grama do ouro 730 e 770 o grama do ouro. O dólar R$5, queda 0,74. O euro queda também, valendo 5,81, queda de 0,56%. Repetindo agora, Loteria Federal Extração 6.067, quinto prêmio 78.204. O quarto prêmio é 26.910. Terceiro prêmio 73.613, segundo prêmio 79.895 e o primeiro prêmio 83.207 das 14. 9.375 o primeiro prêmio, das 16 horas 1.454 e das 21 horas 3.286. E o solo está forçando a barra, já está aparecendo ali no topo do prédio. Lote fácil tem dois ganhadores, o concurso é o 3.690, os números que foram sorteados 02, 05, depois marquem 06, 07, 08 e 09. Aí vem o 12, depois 15, 18, 19, 20, 21, 22, 24 e 25. 3.110.000 para cada um dos ganhadores, um é de Santa Maria da Vitória, Bahia, e outro é de São Paulo, capital. Tem mais... 437, acertaram 14 números, 2.228, Tio Nico. Um grande abraço lá na Várzea dos Antunes. Quina, concurso 7.030, números sorteados 16, 19, 24, 50, 55. Um ganhador, esse endereitou a vida, 13.014.000. Ele é do Rio de Janeiro. 75 acertaram 4 números, 7.250 a cada um. Agora, Loto Mania, concurso 2.926, números sorteados 01, depois vem 02, 09, 11, 19, 27, 35, 43, 50, 61, 64, 65, 69, 72, 74 e 75, 82, 89, 91 e 93. Ninguém acertou a principal. Tem quatro que acertaram 19 números, 66.423 a cada um. Lubra Sena, concurso é o 2.959. Estou observando aqui que todo mundo está aqui de jaqueta, uns de jaqueta verde, outros de jaqueta preta. O Juliano, que não é de andar encasacado, não é tão frio e todo mundo está casacado. O Juliano também hoje não está de manga e camisa. Em compensação, o colega aqui, o Jonathan Dudu, está só de manga e camisa. A temperatura aqui está em 26 graus aqui dentro. Então vamos à dupla cena, concurso 2.959, número de sorteado 02, 14 e 15, depois vem 16, 27 e 39, no segundo 07, 17, 19, 35, 39 e 42. Ninguém acertou a principal, tem 10 que acertaram os 5 números, 4.136. Agora, Super 7, concurso 849. Leonardo está aí já, né? Nosso colega. Cedinho, cedinho aí. Quebrando geada. Ele mora pertinho aqui. Os números do Super 7. Colunas 1 e 9, 2 e 3, 3 e 4, 4 e 5, 5 e 2, 6 e 7, 7 e 5. Ninguém acertou. Agora vamos ao comercial e já em seguida informações da segurança pública. Aguarde só um pouquinho.
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4: Obrigado, Jonatas. Agora são 7h14. De imediato, passamos agora às informações da área da segurança pública. Vamos lá, então.
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4: Guarda Municipal, segundo informações da Janete, que estava de plantão essa madrugada, atendeu um acidente de trânsito com danos materiais, emitiu 6 notificações contra motoristas infratores, com base no Código de Trânsito Brasileiro, e aguarda para sua apoio ao SAMU para atendimento de um surto psicótico. Esse fato ocorreu lá no bairro Franciose. E nesta quinta-feira vai ser realizado novo bloqueio no tráfego da RS-122, de quilômetro 69,6, próximo ao viaduto Torto, em Caxias do Sul. Muito importante para quem vai a Caxias e quem vem. Então, essa informação é interessante. No local ocorre detonação de rochas para as obras de duplicação do contorno norte Caxias do Sul. O bloqueio começa agora às 10h30 de hoje, em ambos os sentidos, e a detonação será às 10h35, o tempo estimado de interrupção será de apenas 10 minutos. Tribunal do Júri da Comarca de Vacaria tem mais um julgamento para hoje, dia 21. É o último desse mês, já que o mês que vem, segundo a doutora Tatiana Lewandowski, teremos mais um julgamento, apenas um no mês de junho. Claro que de repente pode acontecer mais algum outro, mas esse fato de hoje ocorreu em 9 de maio de 2015, por volta das 9h30, na rua Glorocinto da Fonseca Barcelos, no bairro Barcelos, aqui em Vacaria, ocasião na qual, após desentendimento por motivos não bem esclarecidos, o acusado teria se utilizado de uma arma de fogo e com ela teria matado a vítima, que foi identificada como Alex Fabiano Borges de Souza, tinha 33 anos à época. Dois acusados estão envolvidos, um de 35 e outro de 33 anos, acusados Antônio e ainda o Roberto. Agora são comerciais, não? Ah, já está me convocando aí, então vamos lá. 7h16, temos mais uma informação da área da segurança, mas então deixamos para o outro lado dos comerciais.
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4: Obrigado, Jonatas. Agora são 7h20. Aconteceu um fato considerado tentativa de homicídio ontem, no começo da tarde, com arma branca. Consciente relatou que houve A vítima, desentendimento com vizinhos que progrediu para violências e agressões. Fato aconteceu na rua Manuel Claderima, do bairro Jardim Toscano. A vítima tem 45 anos, não corre risco de morrer, segundo as informações iniciais. Fato será apurado agora pela delegacia de Vacaria, onde pai e filho agrediram o vizinho com uma faca e facão também. No atendimento, a vítima não corria risco de morte, mas ficou internada no hospital devido aos ferimentos. Rio Grande recebe do Ministério da Saúde lote de vacinas contra a Covid. Vai. Leonardo Silveira, nosso colega, hein?
18: Nesta semana, a Secretaria Estadual da Saúde recebeu do governo federal um novo lote com 81 mil doses de vacina contra a Covid. A remessa contém 24 mil unidades para crianças e 57 mil para jovens e adultos. O material permanece armazenado para recomposição estratégica de estoques pelos municípios gaúchos, de acordo com a demanda. Já no que se refere à vacina contra a gripe, o Ministério da Saúde já enviou ao menos 2,2 milhões de doses desde o início do ano. A expectativa é de que até o final de maio, o Estado receba 5 milhões e 200 mil doses para atender aos grupos prioritários da estratégia de imunização. Nesta semana, foi iniciada a distribuição de mais de 340 mil doses que haviam chegado na última sexta-feira. Os vírus respiratórios de importância em saúde pública apresentam padrões de circulação que variam ao longo do ano e são influenciados, entre outros fatores, pelas condições climáticas.

0: apresenta padrão de circulação semelhante ao da influenza. Já o Covid-19 circula ao longo de todo o ano, sem um padrão sazonal definido, podendo ocorrer aumento repentino de casos em diferentes períodos, influenciado por múltiplos fatores, como a mobilidade da população, o tipo de ambiente, as condições climáticas, a elevada transmissibilidade e a constante mutação. A vacinação contra a Covid, influenza e, mais recentemente, contra o VSR para gestantes, desempenha papel essencial na prevenção e controle dos vírus, respiratórios. Recentemente, a Secretaria Estadual da Saúde fez um alerta sobre o número de casos relacionados aos vírus causadores da gripe e Covid aqui no estado. Conforme o painel de hospitalizações, este ano, 3.808 internações, das quais 313 foram causadas por Covid e 656 devido à gripe. Os dados indicam maior impacto nos extremos de idade. Crianças de até 4 anos concentram 32,8% dos casos, enquanto pessoas com 60 anos ou mais representam 42% das internações. Em relação aos óbitos, foram notificados 254 registros no mesmo período. Desse total, 56 foram causadas por Covid-19, 47 por influenza. 78% dos óbitos foi registrado entre idosos com mais de 60 anos, reforçando a maior vulnerabilidade dessa faixa etária às complicações das doenças. Do jornalismo, Leonardo Silveira.
1: Muito bem, Leonardo, agora são 7:24. A responsável pelas relações institucionais com o poder público da RGE, Milena Cruz, participou do grande expediente da Câmara de Vereadores no dia 19, atendendo o requerimento do vereador Carlos Zibetti. Durante a participação, foram debatidas reclamações da comunidade sobre atraso na entrega das contas de energia, dificuldades do acesso ao atendimento presencial na concessionária e situação dos fios excedentes nos postes da cidade. Milena Cruz explicou que os atrasos na entrega das faturas ocorrem por problemas logísticos pontuais, mas afirmou que a situação já foi normalizada. Segundo ela, a empresa suspendeu encargos e juros das contas afetadas para evitar prejuízo ao consumidor. A representante também destacou que cerca de 10 mil clientes em Vacaria já utilizam a fatura digital e reforçou informações sobre canais de atendimento, tarifa social e cadastro de consumidores que utilizam equipamentos médicos domiciliares. Outro tema abordado foi a retirada de fios excedentes e cabos soltos nos postes. Conforme a RGE, os mutirões realizados em parceria com a Prefeitura e empresa de telefonia seguem ocorrendo duas vezes por mês no município. Ao final, Milena informou que todas as demandas apresentadas pelos vereadores serão encaminhadas aos setores responsáveis da empresa para uma análise e possíveis melhorias no atendimento. Comercial chegando e já de volta à Guarda.
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4: 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Antecipam agradecimentos.
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7: Obrigado, Jonatas. Agora são 7h30, apenas para dizer que mais uma campanha de doação de sangue do Hemox de Caxias do Sul vai acontecer agora no dia 27 desse mês. Algumas manchetes: Eduardo Leite em ato de assinatura para ordem de início do serviço ali na Serra, principalmente ali na Rota do Sol, Lajeado Grande. Arrume um pedacinho ali. Governo do Estado se prepara para El Niño intenso. Ministro Dino pede explicações à Câmara sobre viagem de Mário Frias. E ainda para concluir, CMN regulamenta nova linha para motoristas de aplicativos e taxistas também. Apenas para deixar claro aqui para o nosso colega que está chegando aí, o Miro Santos, a temperatura continua. Começamos com 3, sensação de 3, e encerramos com 3 graus, sensação de 3 graus. É exatamente essa. Se você imaginar que é diferente, dá uma olhadinha, o Miro antes vai tomar um chimarrãozinho, tá certo, Miro? Fique aí à vontade. 7h30, eu vou mais ao volto, fiquem agora com o Miro Santos e o Jonathan Dutra no Fala Cidade. Obrigado a todos e um bom dia.
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4: 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Antecipam agradecimentos.
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7: 7 horas 37 minutos.

0: Alô, gente amiga da Esmeralda, muito bom dia. Estamos chegando mais uma vez, com a graça de Deus, no nosso Fala Cidade aqui da Esmeralda, nesta quinta-feira, quinta, dia 21 do mês de maio de 2026. Vai chover ou vai fazer tempo bom? Tínhamos até um sol, né, se ensaiando aí para aparecer, e agora ficou completamente nublado o tempo. Eu acredito que não seja de chuva. Pelo menos o Coutinho vem falando durante a semana que nós teríamos a semana toda aí com tempo seco, né? Hoje é quinta-feira, acho que não tem nenhuma previsão, deve ser só nebulosidade. Mas o homem do tempo é que vai nos trazer essas informações daqui a pouquinho aqui no programa. Mas nublou por completo o tempo, né? Parece assim quando está se preparando mesmo para chuva. Acredito que não seja para isso. Mas enfim, a temperatura, o Bosque falou, e verificando aqui, é a mesma, 3 graus aqui em Vacaria nesse momento. 3 graus de temperatura nos estúdios da 96,5. Só você que está com calor, hein, Tidão? Poxa, a juventude é tudo isso, né? Então, temperatura de 3 graus aqui em Vacaria, o homem de mangas curtas ali. Deixa eu me arrepiar agora. Eu botei o pala aqui tudo, né? Tô com baita de um pala aqui, o Tidão de mangas curtas. Pois é, é a juventude. 3 graus a temperatura, deu gelo, viu? Vi uma geadinha assim. Vi uma geada assim, aí tem, apesar da nebulosidade agora, mas houve a formação de geada nesta quinta-feira. Acredito aí que no campo mais aberto é possível ver melhor a geada aí, mas houve a formação sim da geada agora que veio esta nebulosidade. Mas como eu disse, para falar do tempo tem que ser o Ronaldo Coutinho, engenheiro agrônomo da Climaterra, que já está pronto para falar aqui no Fala Cidade.
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0: Muito bem, Ronaldo Coutinho, para as informações do tempo nesta quinta-feira, 3 graus a temperatura nesse momento. Deu gelo, viu? Deu geada, Coutinho. O sol estava querendo aparecer, aí veio uma baita de uma nebulosidade, não tem neblina, mas uma nebulosidade que fechou completamente aí nesse momento. É para chuva ou nem tanto assim, Coutinho? Bom dia.
2: Bom dia. Não, essa daí também atrapalhou aqui. Eu acordei, já tinha chegado a 1,5 abaixo de zero e 5 negativos na cidade. E aí subiu. Aqui em casa chegou aí a 3,5 graus, depois limpou, voltou a cair abaixo de zero.
0: Olha só, então deve ser
2: agora tá zero.
0: Deve ser a mesma coisa que está acontecendo por aqui agora. É.
2: Tanto que eu fiz a previsão passeando no quintal, né? Estava negativo, mas tu sentia a grama congelada, mas não aparecia porque derreteu e recongelou e o gelo é incolor, né?
0: Uhum.
2: Então fica mais difícil, mas deu uma geada muito forte, deu 6,4 negativo em Bom Jardim, 5,5 em Painel, 5,4 em Urubici, 5,2 em Urupema, 5 em São Joaquim. Aí no Rio Grande do Sul deu 3,5 em Soledade, 3,2 em Pinheiro, Capão Bonito do Sul 3,1, André Rocha 2,6, Vacaria ali na Campestre 1,6, Bagé 1,4, Erval 1,5, Getúlio Vargas 1,2, ausentes 1,2, tudo negativo. Deixa eu ver, só começa a ficar positivo onde, ó, Jacuizinho, onde é que fica?
0: Boa pergunta agora. Jacuizinho.
2: Jacuizinho, deu meio negativo. Onde tem o Condor? O Condor deu 0,6 negativo, Carazinho 0,7 negativo, Espumoso 0,3 negativo, Ijuí 2 décimos negativo, Campo Borges, 2 décimos negativos, Pontão, 1 décimo negativo, tu vê que Lagoa Vermelha, 1 décimo negativo, e daí para frente já não tem mais, vamos ver ali na estação da Ipagre.
0: Tudo temperaturas negativas, hein?
2: Sim, e 3,2 negativo em Vacaria, na Ipagre. Não, foi geral, em Porto Alegre, numa das estações deu deu 4,4 negativo.
0: Nossa.
2: Não, esfriou bem. Deu uma boa queda na temperatura em geral, né? Palmas no Paraná também deu quase 3 negativo. Deixa eu até ver se não baixou de 3 lá. Vamos ver Palmas aqui, Paraná. É, deu 2,8 abaixo de zero. Bateu na trave. É o frio já, é o inverno, né? Nós já estamos aqui em São Joaquim já está 1,5 graus abaixo do normal no mês de maio. Vocês também devem estar na faixa de 1 grau, 1,5 graus abaixo da média. E ainda vamos ter, durante a tarde não vai esquentar muito, talvez não passe de 13 graus, 13, 14, com boa vontade. Amanhã tem geada de novo, pode ficar negativo em pontos da região. E durante o dia pode chegar uns 15, 16 graus. E com aumento de nuvens. Chuva muito difícil. No decorrer do sábado está alguma chance de chuva e domingo também, talvez mais no domingo. E mesmo assim fica no limite de ter ou não e a temperatura ela sobe, mas ainda continua frio. E já está sinalizando um frio mais forte no final de maio e início de junho. Da Climatera, Ronaldo Coutinho.
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0: Estão faltando 8 minutos apenas para as 8 horas da manhã, 8 para as 8. Dirceu me mandou aqui uma foto. Tá na lavoura, né, Dirceu? Bom dia. Pelo jeito tá na máquina aqui, tá ouvindo a gente, mas que bueno. Muito obrigado. Obrigado aí pela companhia. É, e mandou uma localização aqui também. É, de onde, deve ser de onde ele está, vamos ver aqui. Na verdade, deu gelo aí por diversas partes do nosso estado. Temperaturas negativas em várias localidades aí citadas pelo Ronaldo Coutinho. E desta forma, o frio dando as caras mesmo, né? Aí ele deu a boa notícia que no final aí do mês de maio, que não está distante não, semana que vem, veio uma nova frente fria, mais frio por aí. O Lauvir Barcelos lá no Socorro disse que lá tem sol lá no Socorro, mas aqui na cidade fechou, viu, Lauvir? Um grande abraço para você que está nos acompanhando também todos os dias. Muito obrigado aí. E continue ligado com a Esmeralda, curtindo a TV também, tudo de bom aí. Obrigado. Tem gente, a temperatura está nos 4 graus agora, atualizou aqui 4 graus de temperatura neste momento em Vacaria, céu fechado, céu nublado, deu geada sim. Conosco aí na mesa técnica o Jonatas Dutra, o Tidão, no jornalismo José Valdir Bosque, o Marcos Cola Duarte e o Leonardo Silveira, gravações do Juliano Branco e na portaria o telefone, a Lara Cairon, telefone e o WhatsApp aqui da portaria, o 54 3231 7800, telefone e o WhatsApp para você mandar aí mensagens para a portaria nesse número. Aqui para o programa, mensagens apenas, não é para ligações, é o 984-18-6298. 984-18-6298. Esse é o nosso telefone e WhatsApp aqui da portaria da rádio, do programa aqui, o Fala Cidade. 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Seu Paulo, lá em Lagoa Vermelha, que lá no sítio, geada também, mateando e escutando o programa. Obrigado, seu Paulo. Levanta cedo aí, né? Um abraço. Obrigado pela sintonia aqui na Rádio Esmeralda, a mais popular. É quinta-feira, senhor Leonardo, quinta-feira, 21 dias do mês de maio. A pessoa me perguntou quando começam a receber os aposentados e pensionistas.
1: Segunda-feira, dia 25.
0: Bom dia.
1: Bom dia.
0: Segunda, 25. Ah, é, sim. Porque o mês termina só no sábado, né?
1: É, e tem
0: no cinco... sábado não, termina no domingo.
1: E tem cinco domingos. Esse mês tem
0: um, dois, três, domingos. Cinco domingos. Aí junho já vem com quatro domingos apenas.
1: Quantos meses do ano tem 28 dias?
0: Hã?
1: Quantos meses do ano tem 28 dias?
0: Todos.
1: Ah.
0: Todos, né? Todos tem que ter 28. Aí só um que só tem 28 dias.
1: É uma
0: dias.
1: Pegadinha.
0: Viu? É verdade.
1: Tem gente que diz fevereiro.
0: Ah, sim, porque quantos meses do ano tem? Dá pra dizer um só.
1: É.
0: Todos têm. Pô, minha memória tá boa hoje, né?
1: Tá.
0: Tá funcionando direitinho. Que beleza. Sim. O, hoje, deixa eu ver o que é hoje, dia 21. O que, é que nós comemoramos aqui, Leonardo? 21, Dia Mundial da Diversidade Cultural para o Diálogo e o Desenvolvimento. Dia Internacional do Chá. Ô, Ararinha, hoje tem que ter chá, viu?
1: A Tita vem aí, hoje tem que ter chá,
0: tem
1: viu?
0: Tem que ter chá. Porque é o Dia Internacional do Chá. O senhor gosta de chá ou não?
1: Gosto.
0: Também. Gosta de chimarrão, Tidão? É um chá, né? Sabe que ontem... Ah, tem uma música que fala do que o chá, de várias ervas. Acho que o senhor já rodou no seu programa.
1: Ah, Jujos, não sei o que lá, como é que é o nome.
0: E fala até da erva que é boa, não sei pra que erva do chimarrão, né?
1: É. Juju ideia, parece.
0: Parece para retardar a velhice. Tomar bastante chimarrão aí, viu? Também hoje é dia do que mesmo aqui? Dia Mundial da Proteção ao Aleitamento Materno. Dia da Língua Nacional e Dia do Afilhado. Um abraço a todos os meus afilhados aí.
1: Aí, Tidão, ó. Teu dia hoje.
0: Alô, padrinhos do Tidão, que não são poucos. Vamos ver se passa no... Como é que se diz? Passa na catraca. É o homem que está precisando. Tá bueno? Dia do afilhado. Sabe que afilhado... Aí você puxa mais um. Agora tem que dar presente e tal. Mas é coisa boa afilhado, né? Hã? Tem gente que convida o padrinho só para... Caso do cash. Deixa assim.
1: É, o Tidão não precisou convidar, eles vieram apadrinhá-lo.
0: Não, ele se convidou.
1: Ah, ele se convidou?
0: Ele se convidou.
1: Ah.
0: Esse é meu padrinho, esse é meu padrinho e tal. Aí, tudo, eles aceitaram. É,
1: mas ele estava dizendo que o padrinho dele não estava ajudando, que ele não estava ajudando na venda aí.
0: É que o seguinte...
1: Semana que vem vai baixar para 30.
0: É, eu acho que já baixou.
1: Diz que vai entregar com o tanque cheio, higienizado, lavado, que nem os caras falam na internet. Eles tocam o juro lá em cima e dizem, não, eu te entrego com o tanque cheio, lavado, higienizado e tal.
0: Sim, mas
1: é o mínimo entregar o carro limpo, né?
0: Limpinho, limpinho. Aí ganha mais uns troquinhos para dizer que largou o carro.
1: Parabéns ao Grêmio que ganhou ontem. Mas tá em segundo ainda, viu?
0: Deu 2-0?
1: 2-0.
0: Mas o... Agora ele tem que decidir em casa. Vai decidir em casa.
1: Com quem que ele joga agora?
0: O City Torque lá. Do Uruguai, o primeiro da chave. Ganhou ontem. O City Torque jogava?
1: City Torque, mas olha só.
0: Ah, mas também com o Riestra, né?
1: É o último, né?
0: É o último colocado. Riestra e o Palestino já estão...
1: Fora.
0: Fora.
2: O Grêmio só resta vencer.
0: É, mas se não...
1: Não, fora não, ele não tem o... Ah, mas tem, continua.
0: Hã?
1: Vai ficar ficando em segundo, não cai totalmente fora ainda. Tem mais
0: Daí vai pros playoffs, mas por favor, diante do seu torcedor, se fizer esse fiasco aí, não dá para aguentar, né? É, ele vai decidir a vida em casa, né? Essa é a real. E é semana que vem já?
1: O Santos, por exemplo, já está fora, né? Pelo que estou vendo aqui.
0: Será?
1: Sim, está em último lugar.
0: O Atlético Mineiro também. Não, se bem que ele tem
1: tá
0: quatro pontos.
1: Também, é.
0: Ele
1: é
0: joga...
1: que está muito pouca pontuação.
0: Aí né? Joga hoje com o Cienciano.
1: Que está em primeiro.
0: E depois joga em casa também contra o Puerto Cabello.
1: Que está em segundo.
0: Cabello, que está em segundo.
1: É.
0: Tem chance. São Paulo aqui é líder, viu?
1: Uhum.
0: Tem 9, ele ganhou.
1: E o Faísca também.
0: O Faísca.
1: O Faísca já está classificado, né?
0: O Vasco perdeu? Perdeu
1: o
0: ontem, né?
1: O Vasco está em segundo.
0: O Santos está em último aqui, eu acho
1: Santos,
0: que.
1: Acho que esse já sei. Foi, não ganhou nenhuma.
0: Ah, o Botafogo está classificado, ó. Tá. Tem 13 pontos. Uhum. Esse. Eu acho que é o único dos brasileiros classificado. O Grêmio tem que ganhar do City Torque, o empate não serve.
1: É,
0: se empatar, tem 12 o City
1: Torque. Se empatar, fica em segundo, né?
0: Se empatar, fica em segundo. E aí vai para os playoffs. Será que ganha esse City Torque? Tem que ganhar, né?
2: Perdeu o primeiro jogo.
0: Perdeu lá. Se bem que o seguinte, viu?
1: É do Uruguai.
0: O Grêmio ontem, com um fraco palestino, teve momentos aí que se não fosse de novo o Everton...
1: Por isso que ele vai para a seleção.
0: É, por isso que ele vai para a seleção. Ele tinha... O Grêmio tinha perdido. Perdido não, não, talvez não tivesse ganho.
1: Ganhando de menos.
0: Empatado. É. Ou ganho de menos. Né? Então, esse jogo de ontem deixou um alerta. O City Torque é um pouquinho melhor que esse que o Grêmio jogou ontem.
1: Ah, sim. Tanto é que está em primeiro.
0: Tanto é que está em primeiro. Então, vamos lá, Grêmio. Vamos lá, porque a coisa não ficou tão boa assim. O pior é que você vai para um jogo decisivo desses e começa a bater a nervosismo. Ah, meu Deus do céu. Uhum. Aí vou te contar. Ó, Vacaria de novo com problemas na água. Alô, Corsão. Ontem o pessoal passou o dia todo sem água. Aí a cidade, em função de uma limpeza da tubulação que estava sendo feita. Mas e hoje? O porquê? O que, que está acontecendo? Já vamos manter um contato aí para que nos esclareça. Mas já estou recebendo mensagens aqui de alguns bairros da cidade que o pessoal está sem água. O pessoal está sem água aí, viu? Fazenda do Socorro, bom dia. Aqui está negativo ainda na Fazenda do Socorro. É o Daniel, não, Johnny. Alô, Johnny, bom dia. Quanto é que está aqui? Menos um, viu? Olha aqui, ó. Menos um grau, colocou, mostrando aqui, menos um grau. Ali na Fazenda do Socorro. Eberton, aqui em casa a água voltou às 3 da manhã. Deve ser ele para o lado do Planalto, né, Eberton? 3 horas da manhã. Puxa, passaram o dia todo sem água, ela veio bem tarde. E hoje, já a água de novo, tendo queda na pressão, oscilação, seja lá o que for, ou alguns bairros aí sem água nesse início de manhã, pelo menos manhã de quinta-feira.
1: Que coisa. Sempre a mesma novela.
0: O pessoal tá meio indignado já com essas coisas, viu? Olha, é uma semana é uma coisa, outra semana é outra. Tá difícil assim, né? Assim fica ruim. Fica ruim. Passei agora há pouco ali pela rotatória. Não sei se o senhor passou agora.
1: Não, não. Não.
0: Daí eles já colocaram os cordões com o recuo, né? Feito.
1: Que vai aumentar mais 2 metros, né?
0: Dois metros. Espaço, né? Uhum. Só falta a colocação do asfalto agora.
1: Então, acredito que hoje ainda fazem esse trabalho, né? A previsão era 2 dias. E aí, amanhã, sexta-feira, já deve estar liberado. Quer dizer, sábado já deve estar liberado, né?
0: Eu acho que sim.
1: Até fazer tudo o que precisa.
0: Porque agora, se eles fizerem o asfalto, ou se aquele asfalto a frio, ele seca... É aquele que seca ligeirinho, né? Porque estão fazendo à noite, aí o movimento é menor.
1: Ah, sim, o movimento é menor.
0: Coloca os cones ali e no outro dia já libera, né?
1: Sim.
0: Vamos ver. É, importante é que vai ser feita a análise, né? Vai ser feita a análise.
1: Vai aumentar o tamanho da pista, né? Que é uma preocupação, uma queixa também, né? Tomara que resolva, pelo menos em parte, o problema.
0: Eu acredito que, mesmo não tendo sido feito o recuo do canteiro central, o que foi feito ali agora melhore, né?
1: É, aumenta o espaço, pelo menos.
0: Uhum.
1: Olha aqui, ó, o movimento de empréstimo de livros na biblioteca pública que está na Casa do Povo aumentou aí. O hábito da leitura está crescendo em Vacaria, segundo a Secretaria Municipal de Educação. O crescimento em relação a 2024 para o ano de 2025 ultrapassou 100%, viu? E então quer dizer que as pessoas estão criando cada vez mais o hábito da leitura, né?
0: Uhum.
1: Eu particularmente ainda não estive ali na... Eu frequentava muito quando a biblioteca era no prédio ali ao lado da catedral. Mas isso faz muitos anos, né?
0: Eu acho que eu peguei... ela ficou por um longo tempo ali, né?
1: É, mas faz muitos anos isso aí.
0: Eu acho que foi ali também que eu ia na biblioteca.
1: Eu lembro que tinha uma coleção de revistas antigas. Não sei se ainda tem, mas tinha na época. Bem interessante, né?
0: Uhum. A biblioteca aí que tem um acervo bastante interessante de livros lá para pesquisa, para estudo, enfim. Claro que hoje se pesquisa muito na internet, mas há situações em que lá você talvez vai encontrar coisas que não sei se a internet vai conseguir te alcançar. E é bom folhear o livro, né? É sempre bom.
1: É bom, mas o pessoal tá. Que bom que está voltando agora, né? Esse costume.
0: Eu acho que o hábito pela leitura ainda precisa ser melhorado.
1: É.
0: Acho não, tenho certeza. O percentual dos que leem livros é pequeno ainda. É pequeno, pode ter certeza disso.
1: Olha aqui, abertas as inscrições para o curso na Escola Técnica Bernardina. Ó. IA aplicada ao mundo do trabalho, informática básica e comunicação digital.
0: Na escola?
1: A partir de dia 21 de maio. Interessante isso aqui. Ó. IA aplicada ao mundo do trabalho, comunicação digital, informática básica. Bem interessante.
0: Escola Bernardino Padilha.
1: Exatamente.
0: Tudo bem. Escola que é referência no curso
1: núcleo de inovação
0: técnico
1: para o trabalho.
0: E esses dias estava vendo ali, o pessoal até recebeu, acho que foi o Shida. Ele foi professor lá na escola. Agora me esqueci o nome do Shida, a gente sempre conheceu por Shida, né? Foi professor lá na escola. Bernardina Rodrigues Padilha, no curso de eletromecânica. Curso aí, como eu disse, é referência não só para Vacari, mas para toda a nossa região. Tomara que se fortaleça sempre cada vez mais. Agora já sobram. Já sobram 9 minutos das 8 horas
1: igual
0: da manhã.
1: Igual sobram vagas para quem quiser ir para a Série B. Sobram vagas.
0: Quem vai?
1: Mas sobram vagas, bastante.
0: Quero saber quem vai, quem se arrisca, quem se habilita. Quem se habilita. Falaram em Série B, ontem teve jogos aí do categorias de base no Glória, campeonato regional. O pessoal se queixando que não acenderam os refletores, o juiz disse que teve que terminar antes, recebi algumas informações.
1: Mas que horas
0: informações.
1: Era o jogo?
0: Que horas era? Que foram duas partidas, né? Foram duas. E aí quando o segundo jogo terminou, já estava... Porque agora é 5:30 da tarde.
1: Dependendo do dia, se está nublado e até antes, né?
0: E aí começou a escurecer, que o juiz teve que terminar 5 minutos antes e tal. Aí disseram, poxa, podia ter acendido os refletores,
1: mas
0: né?
1: Aí
0: gasta, né? Claro que eu não sei como é que funciona o sistema, mas deve consumir uma energia legal,
1: com
0: né?
1: Com certeza, né?
0: Deve consumir. Então, só que teve gente que chiou, que não foram ligados os refletores, o árbitro teve que terminar antes da partida, né? Sabe como é que é? Sempre tem quem não gosta, né?
1: Ah, sim.
0: Então.
1: Tem gente que não gosta nem de dinheiro, imagina do resto, né?
0: Como é que dizia o Lagoa? Não sou dinheiro para todo mundo gostar.
1: E
0: é verdade.
1: Pode ser que tem alguém que não goste.
0: E tem gente que não gosta de dinheiro. Então, não gosto de outras coisas também.
1: Não gosto de coco, né, Tindão?
0: Ah, não, isso aí eu tenho certeza que eu vou arrebanhar, como se diz, muita gente pro meu lado aí.
1: Ah, tá bom.
0: Que não gosta de coco. Bueno, seu Leonardo?
1: Certo.
0: Então tá bom, às 10:30, Leonardo volta aí no programa, voltaremos no programa Comando Geral da Rádio Esmeralda. Depois vou trazer a matéria que fiz ontem, eu trabalho, viu? Lá com o pessoal da coleta de sangue aqui em Vacaria.
1: Por isso que não saiu sol hoje pela manhã. Sabe que ontem eu estava assistindo o Balanço Geral no Rio Grande do Sul, e daí estava o apresentador lá e o cara que falava o esporte. E aí eles começaram na discussão, né? Ele disse, até amanhã então? Sim, até amanhã. Não, porque segundo o senhor não veio, daí começaram a discutir. Mas como que até amanhã? Mas o senhor vem amanhã? Porque segundo o senhor não estava. Não, daí ele disse a mesma coisa que o senhor. Não, eu estava trabalhando em outro lugar.
0: Isso, fora da emissora.
1: Não,
0: exatamente.
1: Me chamou a atenção. Me lembrei do senhor na hora.
0: Lembrou de eu, Que nem diz o Segalo, lembrou de eu. Mas aconteceu ontem e um fato, várias pessoas acabaram não comparecendo. Tinham 120 inscritos e não avisaram também, né?
1: E sempre se fala, né, que tem que comparecer, quem faz o cadastro tem que comparecer.
0: Sim. E aí, porque eles, por exemplo, eles, Eles têm um limite de horário para poder o sangue chegar lá em Caxias do Sul. Eles fazem coleta até, quer dizer, podem colocar a gente para coletar até as 16 horas.
1: Sim.
0: E aí não adianta você querer chegar e dizer, não, vamos buscar fulano lá para completar, não dá tempo.
1: É porque tem que ser os cadastrados,
0: né? Exato. É. Então eles pedem agora, dia 27, tem de novo, que aqueles que estão cadastrados vão que lá para fazer.
1: Compareçam.
0: Compareçam. Mas depois a gente vai conversar com a enfermeira, a técnica de enfermagem Maria de Fátima, aqui de Vacaria, e a enfermeira Juliana, lá do Hemocentro de Caxias do Sul, falando dos números. Mas eu acho que em torno de 80, 90 bolsas foram coletadas.
1: Porque geralmente sempre tem um número grande de pessoas que vão, né? Dessa vez, então, aconteceu esse atrapalho aí.
0: Olha aqui, ó. Não tem imagem de jato. Não tem.
1: Não?
0: Não.
1: Não tem.
0: Olha aqui, ó. Não tem.
1: Não.
0: Não.
1: Não. Deixa.
0: Se fosse da outra, pra outra, tinha.
1: Ah, sim. Quero imagem do verão.
0: 8:13, 8 horas da manhã, 13 minutos. Vamos para o intervalo. Ah, o Zambo? Opa, beleza. Senhor Ivandro Zamboni com o Diário Rural, então.
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0: Vamos lá então, vamos trabalhar, senhor Ivandro Zamboni, o Diário Rural mais uma vez, bom dia.
4: Bom dia, Miro Santos, bom dia, ouvintes, o Diário Rural com o patrocínio de NBN Sementes. 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O Governo Federal e a Frente Parlamentar da Agropecuária, a FPA, avançaram ontem em um acordo para viabilizar a renegociação das dívidas do agronegócio, prevista no Projeto de Lei 5.122/2023. A nova proposta em discussão prevê prazo de até 10 anos para pagamento, 2 anos de carência e juros de 6% ao ano para operações do PRONAF, 8% para médios produtores e 12% para demais contratos. As novas condições foram debatidas em reunião entre o Ministério da Fazenda, parlamentares da bancada ruralista e representantes do Banco do Brasil, após a retirada do projeto da pauta da Comissão de Assuntos Econômicos no Senado. A votação estava prevista para esta quarta-feira, mas foi adiada após o governo contestar pontos do relatório apresentados pelo senador Renan Calheiros. O principal impasse envolve a previsão de uso de 20 bilhões de reais de um fundo garantidor incluída no texto por emenda da senadora Tereza Cristina. A equipe econômica argumenta que os recursos não possuem previsão na Lei de Diretrizes Orçamentárias, LDO, o que impediria sua execução mesmo em caso de aprovação do projeto. Ainda na terça-feira, o ministro da Fazenda, Durigan, entrou em contato com parlamentares para tentar construir uma alternativa considerada viável pelo governo. Participaram das negociações os deputados Pedro Westphalen, Alceu Moreira, além dos senadores Tereza Cristina, Jaime Bagatoli e Renan Calheiros. Segundo Alceu Moreira, o novo desenho da proposta prevê que no primeiro ano após a carência, que será definida pelo governo, análise de cada caso, os produtores paguem apenas os juros, com o início do pagamento das parcelas a partir do segundo ano. As condições substituem os parâmetros anteriores do relatório, que previam juros de 3,5% PRONAF, 5,5% para produtores do PRONAMP e 7,5% para os demais produtores. Interlocutores das negociações afirmam que a contraproposta apresentada anteriormente pelo governo, estimada em cerca de 81 bilhões de reais, enfrentou resistência da bancada ruralista por depender de recursos não controlados e vinculados a condições impostas pelas instituições financeiras. A avaliação dentro da FPA é de que uma solução sem alinhamento com o executivo poderia resultar em um programa sem efetiva prática. Por isso, o esforço se concentra agora em construir um texto considerado executável pelo governo e financeiramente viável para os produtores rurais. A expectativa é que o novo texto seja fechado até esta sexta-feira. A evolução das condições favoráveis ao retorno do El Niño, que provoca chuvas excessivas na região sul do país, aumenta preocupações na agropecuária gaúcha, apesar da incerteza quanto à intensidade que o fenômeno pode atingir. Os modelos climáticos indicam a ocorrência de um evento forte, com potencial para causar problemas na etapa final da safra de inverno e atraso na semeadura das culturas de verão, segundo o meteorologista Flávio Varone, coordenador de monitoramento de alertas climáticos da Secretaria da Agricultura do Estado. No último dia 14, a Administração Municipal para Oceanos e Atmosfera dos Estados Unidos emitiu um documento indicando que já existe um alerta de El Niño. Segundo a agência, a probabilidade de que o fenômeno ocorra entre maio e julho deste ano é de 82% e de que ele continue até o inverno no hemisfério norte, entre dezembro de 26 e fevereiro de 27, de 96%. A primavera no Rio Grande do Sul, que já é chuvosa, sem influência do fenômeno, com o El Niño forte, provavelmente vai ter uma intensificação de tempestades de primavera. Poderemos ter eventos severos de chuvas muito intensas em curto espaço de tempo. Com isso, o produtor começa a avaliar como vai trabalhar o plantio do inverno, se vai aumentar a área de trigo, e a expectativa é que reduza em 20% aí já com essa previsão. E também para se prever aí sobre a próxima safra de verão. A soja fechou ontem a R$ 121,00 a saca, milho mantendo 63 e trigo 1.300 a tonelada. 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Um bom dia a todos e até amanhã.
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2: Nota de falecimento e convite para enterro: pai Valdemar, mãe Marilene, irmãos Jaqueline, Alisson, Vinícius e Jackson. 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

Agora são 8 horas da manhã com mais 27 minutos, 8h27. Pessoal da Corsã aí me dizendo o seguinte, que ainda há umas oscilações em função do trabalho que foi feito ontem, de trabalho que foi feito aí de limpeza da tubulação. Ontem boa parte da cidade ficou sem água e teve gente, como me relatou aqui o Eberton, recebeu água só na madrugada, né? Em torno de 3 horas da madrugada. E ainda agora pela manhã, algumas pessoas se queixando aí que estão com a água ou fraca ou que já faltou nas torneiras. Então o pessoal diz que está fazendo umas manobras aí para poder deixar 100% o abastecimento. Tomara que volte logo aí para que não fique mais um dia a população prejudicada aí com a falta d'água, né? 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Olha, o frio está aí, viu? E o Coutinho diz que vem mais frio semana que vem, mais uma onda de frio, quer dizer, não termina uma, vem a outra. 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

0: 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Muito bem. Olha aqui, ó, que o Coutinho havia falado sobre Jacuizinho, Tidão. É aquilo que você falou. Fica depois de Espumoso, pertinho de Salto do Jacuí. E a jada foi grande para os lados do Bela Vista. Diz que passou ali, era 7h30, estava menos 1 grau. Deixa eu só ver aqui como é que é o nome da pessoa que nos enviou este recado aqui, né, sobre essa geada aí para os lados do Bela Vista. Aliás, deu geada em toda parte, várias. Eu não tenho o nome aqui da pessoa que nos mandou a mensagem, mas enfim, o gelo foi grande hoje ainda. Dr. Leonardo Martins, da Ural Sim Implantes, conosco, como acontece toda quinta-feira, para a gente falar sobre implantes, né? Como que é o procedimento, como é que você pode chegar a esse trabalho feito pela Ural Sim aqui no município de Vacaria. Dr. Leonardo, prazer recebê-lo no programa, bom dia.
1: Bom dia, Miro, bom dia aos ouvintes da Esmeralda. É um prazer estar mais uma quinta aqui com vocês para a gente conversar sobre os implantes, né? Trazer alguns itens, algumas curiosidades. Às vezes os pacientes não entendem como é que funciona, o que ele pode proporcionar, né? E quais as vantagens de você poder recuperar um dente através dos implantes. Então é um prazer estar de volta aqui com vocês.
0: Muito bem. Bom, o que é implante, né? Porque às vezes as pessoas acham que elas confundem que implante é o dente que vai, não, né?
1: Exatamente, Miro. Essa é uma dúvida bem frequente, uma forma bem simples e didática para o ouvinte entender. O implante dentário, ele nada mais é do que um parafusinho de titânio que a gente instala na região do dente que o paciente perdeu. E ele se torna uma raiz artificial para a gente, né? Porque a gente consegue usar esse implante para poder parafusar o dente nele.
0: Perfeito.
1: Então ele serve como um suporte, né? Como uma sustentação. E então, é como tu disse, o implante ele é diferente da prótese, né? Que vai ser o dente que vai ser colocado ali. Mas ele é um artifício, hoje é uma dessas opções que a gente tem dentro da prótese, para poder recuperar o dente de forma fixa, né? Então, é um tratamento que hoje eu não consigo ver uma opção melhor para o paciente poder recuperar o dente de uma forma fixa e que fique duradouro, né? Que devolva a potência mastigatória. Então, é uma opção maravilhosa aí para quem perdeu um dente, às vezes um grupo de dentes, ou às vezes até uma arcada inteira.
0: Pode-se fazer, doutor? A parte superior e inferior ao mesmo tempo, é preciso dar um tempo. De repente, a pessoa não tem dentes nem na parte de cima nem na parte de baixo, né? Tem que esperar um pouco, faz uma, depois faz a outra, arcada.
1: Essa é uma dúvida bem interessante também, Miro. Geralmente, quando o paciente, por exemplo, ele não tem dente nenhum, usa a dentadura superior e inferior. A parte das cargas imediatas que a gente fala, Ela tem muitas opções para a gente poder determinar isso, né? Então, por exemplo, na parte inferior, é muito raro não conseguir fazer uma carga imediata, porque o osso da parte inferior ele já é um osso muito duro. Ele permite que a gente trave bem o implante ali na hora de instalar o implante. Então, quase 100% dos casos a gente acaba fazendo carga imediata. Na superior, também tem essa possibilidade, depende dessa questão da densidade do osso, uhum. Mas na parte superior pode ser feito com 4 implantes, com 6 implantes, às vezes até com mais implantes. Então, a parte superior ela tem um leque de opções maiores, né? Mas é possível sim fazer as duas ao mesmo tempo, né? E, independente se o paciente vai ter que aguardar um período ou não para cicatrizar o implante, mas geralmente a gente faz as duas juntas, porque é uma boa oportunidade para o paciente poder ver o tratamento, né? Ele poder ver nas provas de dentes, ver como é que vai ficar, a cor, o tamanho, a mordida. Então, a gente considera melhor quando faz as duas juntas. Em virtude disso, você consegue trabalhar devolvendo a função para o paciente, né, que é os dentes, mas também a estética. Né? Uhum. Então, tu consegue conciliar as duas coisas no mesmo passo, né, no mesmo tempo, e o resultado, com certeza, é melhor.
0: Muito bem. Bom, tem vantagem, né, doutor? Nos explica um pouquinho, fala das vantagens do implante.
1: O implante, Miro, a grande vantagem dele é poder nos proporcionar, né, proporcionar para o paciente ter o dente fixo de novo. Isso, na prática, é eficiência mastigatória. O paciente pode voltar a comer bem, triturar bem o alimento, né? Pelo fato de ser parafusada a prótese, ela não tem como deslocar, como machucar. Então, a título de comparação, assim, uma prótese convencional, uma prótese total, por exemplo, uma dentadura, ela devolve em torno de 35% a 50% da função mastigatória para o paciente, uhum, quando ela é bem executada. Já os implantes dentários é acima de 90%. Então é muito próximo do que o dente natural é, né? E isso traz um monte de benefícios, né? Não só na hora de mastigar, ter conforto, mas tu triturar o alimento da forma correta, você consegue absorver os nutrientes da melhor forma também. Isso, principalmente nessa época, né, Miro? Que é uma época de frio, que a gente fica com a imunidade às vezes um pouco debilitada. Isso ajuda na questão da imunidade do paciente, né? Da digestão. Tem paciente que até no sono relata que consegue dormir melhor porque a digestão está melhorada também, né? O paciente, quando não consegue mastigar, às vezes encolhe o alimento meio inteiro, a digestão fica dificultada, né? Então, eu podia ficar a manhã inteira aqui falando dos benefícios dos implantes.
0: São muitos, né?
1: São muitos. Então, não é só o ato de mastigar, mas é a saúde geral do paciente, né? A saúde emocional também, que está muito ligado com a questão da autoestima, né?
0: Melhora então, muito a autoestima,
1: muito,
0: doutor?
1: Muito, muito, muito. É um impacto enorme na vida do paciente.
0: Perfeito. E esses impactos são sentidos já nos primeiros dias depois do procedimento? Ah,
1: com certeza. O paciente, quando ele sai da clínica, né, com o tratamento finalizado, a gente consegue perceber na expressão deles, né, que realmente eles mudaram, né? E nos retornos, né, quando o paciente volta uma semana depois para a gente fazer os acompanhamentos, a gente consegue constatar mais ainda. Porque, como eu disse, a autoestima hoje, Miro, ela tem um impacto enorme na saúde emocional das pessoas, né? Tem muita pessoa que deixa de fazer de frequentar algum lugar, deixa de ir num restaurante, às vezes até tirar uma fotografia com alguém que gosta, assim, por ter vergonha do sorriso. Então, a autoestima, ela freia muito a pessoa nesse sentido, né? E quando a pessoa se olha no espelho, se acha bonita, né, Miro? É uma girada de chave, né? A pessoa parece que ela renasce. E eles voltam relatando pra gente, né, que foi em tal lugar, que foi no restaurante, fazia tantos anos que não ia no restaurante, sabe? E tem esse impacto, né? Não, que nem eu falei, não, o implante não é só a questão funcional, né, da mordida, mas também essa questão emocional da autoestima tá de mão dada com tudo isso aí, e o paciente também tem uma grande melhora também.
0: Por certo. Bom, mas agora preciso lhe perguntar se esse procedimento, o implante, dói ou não, doutor?
1: Essa talvez é a dúvida mais...
0: Que causa medo nas pessoas,
1: exatamente.
0: Né?
1: Exatamente. Então, assim, hoje o que eu posso afirmar, assim, com certeza absoluta? A gente tem... equipamentos, né? Por exemplo, uma tomografia, que é um equipamento que a gente tem na clínica, o paciente pode fazer o exame, não tem custo nenhum para ele. E a tomografia, na prática, ela nos dá a altura em milímetros, né? A espessura do osso onde a gente vai trabalhar. Então você tem como saber que implante tu vai usar, que comprimento, que diâmetro. Você consegue fazer o planejamento de uma forma bem assertiva, né? Outra coisa, com os materiais que a gente tem disponível hoje, com anestésicos de boa qualidade, né, medicamentos também que ajudam no pós-operatório, Hoje a gente não permite mais o paciente sentir nenhum tipo de desconforto, né, Miro? Seja para fazer um procedimento simples, uma restauração, por exemplo, ou até uma cirurgia de implante. Então, hoje, é o que eu digo, com tudo que a gente tem disponível, o paciente sentir dor não é mais aceitável hoje na odontologia, né? Então, o que eu posso afirmar para quem tem medo, que acha que pode doer, é que hoje a gente consegue fazer tudo de uma forma confortável, sem dor. E em algumas situações, até com as pacientes que têm muito receio, medo de dentista, a gente pode fazer a sedação consciente dele, né, através de uma medicação, né, o paciente chega antes do procedimento, toma uma medicação, ele vai relaxar, tem pacientes que até dormem durante o procedimento, olha, sabe? Então a gente tem todo esse cuidado para o paciente justamente fazer tudo e não ter nenhum desconforto. E a gente ouve muito, sabe, Miro, depois que faz a cirurgia, quando o paciente vem fazer a parte da prótese, que eles se arrependem de não ter feito antes, porque tinham medo, achavam que ia sentir dor, né? Tinham todos esses tabus aí que atrapalhavam, e depois que fazem, constata que é completamente diferente. Hoje pode vir tranquilo, que hoje a dor ficou lá no passado. Hoje a gente vive essa odontologia mais moderna e mais humanizada também.
0: Isso já é um fator que ajuda a pessoa a tomar a decisão de fazer o implante, com certeza, né? 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
1: 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Dar esse primeiro passo, que a gente sempre fala que é o mais importante, né? De fazer a avaliação, entender o que precisa e ver que é possível fazer hoje, né? Que a odontologia está mais acessível e com certeza a gente está ali para poder concretizar esses sonhos, né? Para muitos pacientes são sonhos, né, Miro?
0: É verdade.
1: E por fim, Miro, a gente não nesse sábado, no próximo sábado, dia 30, a gente vai estar com mais um plantão de Dia das Mães, né? No sábado do dia 30. Então, para os pacientes que às vezes não conseguem vir durante a semana, se quiser agendar para o dia 30, ainda resta algumas vagas ali para esse plantão. E como a gente mencionou anterior, em outras quintas-feiras, né? O mês das mães é um mês especial. A Oral Sim prepara muita coisa legal, tem muita coisa interessante, né, que ajuda o paciente a concretizar esse sonho aí e fazer o dente fixo, né, poder recuperar tudo isso que a gente fala toda semana, de comer bem, ter um sorriso bonito de novo.
0: Ok. Então, dia 30 é o plantão, viu, gente? Último sábado aí do mês de maio. Plantão especial ainda do Dia das Mães. Obrigado, doutor. Bom dia, bom trabalho lá.
1: Obrigado, um grande abraço a todos. Um ótimo restinho de semana também.
0: Doutor Leonardo Martins, da Oral Sim Implantes, toda quinta-feira conosco aqui no programa Fala Cidade, da Rádio Esmeralda. Conferir a temperatura aqui, Tidão, está em 6 graus agora, mas sem sol. Nós já voltamos depois do intervalo.
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0: 8 da manhã, 45 minutos.
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0: 11 faltando para as 9 da manhã, 11 minutos faltando para as 9 horas da manhã. O tempo em Vacaria segue bom, mas sem sol. Temperatura está em 6 graus aqui em Vacaria. 6 graus de temperatura nesse momento nos estúdios da 96,5, a mais popular. O antes que nos mandou aqui é o Juliano do Jardim Toscano sobre a geada lá no Bela Vista. Obrigado, viu, Juliano? Grande abraço para você. Obrigado pela sintonia aí. A geada que ele registrou, que passou por volta de 7h30 lá no Bela Vista aí. Verificou que a coisa estava bastante branca aí. Vamos trazer o comentário do Antônio César Cusi neste início de manhã, quinta-feira. Fala, César.
1: Um consultor de vendas de qualquer ramo enfrenta cada vez mais clientes que entram nas lojas em busca de produtos sobre os quais estudaram em casa. São detalhes técnicos, capacidades, garantia e outros detalhes que levaram aquele possível comprador à loja. Trata-se de um momento desafiador para qualquer profissional que deseje sucesso em vendas, seja o ramo que for. Imagine que você trabalha numa loja de eletrodomésticos, para citar um exemplo dos mais complexos. Qual a chance de domínio pleno de todos os detalhes dos produtos ali comercializados? Estive na semana passada numa revenda de veículos para esclarecer dúvidas sobre um produto que estou interessado há algum tempo e, obviamente, tenho pesquisado no site do fabricante e também em outros para verificar eventuais problemas no que pretendo comprar. Normalmente, o consumidor quer ver o produto, eventualmente testá-lo na condição possível, para então tomar a decisão de compra. Será que só eu faço isso? Ou temos um percentual razoável de pessoas que estudam em casa os produtos? Na agência, fui recebido e atendido prontamente. Não havia nenhum cliente na loja. Disse qual veículo estava interessado e logo de início percebi que sequer as informações básicas era de conhecimento do atendente. Não estava ali para testar o conhecimento do consultor e sim para esclarecer dúvidas simples sobre o funcionamento do veículo, o que evidenciou elevado grau de dificuldade para obtenção de informações. Evidente que nenhum consultor saberá todos os detalhes dos produtos, considerando o grande número de modelos, a enxurrada de lançamentos, de versões de um mesmo produto. O fato é que admitir que não sabe, para quem pergunta, é mais correto do que tentar falar sobre o que não sabe. Proponha ao cliente, consulta ao sistema, buscando esclarecimentos e juntos tratam de solucionar as dúvidas. Com o nível de concorrência que temos no mundo online, é necessário maior cuidado com aquele cidadão que sai de casa para ir à loja. É um momento mágico de qualquer consultor de vendas, a presença do cliente em casa, na loja, e como tal precisa ser tratado. No início da semana, ouvi uma entrevista de um diretor de uma grande empresa que atua no varejo afirmando que as vendas online estão crescendo acima do planejado e que seu faturamento pode atingir 40% por este meio de compras, no máximo em 18 meses. Cliente na loja é chance de bons negócios e faturar na comissão, especialmente para quem desenvolve conhecimento do que vende e consegue admitir que precisa consultar algum ponto para esclarecer o cliente. Um grande abraço. Eu volto amanhã.
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Vamos lá então com a mensagem de hoje do Bom Dia aqui da Rádio Esmeralda. Quinta-feira, 21 do mês de maio, a temperatura está em 6 graus neste momento. Aquele que tem preconceito em relação ao seu semelhante ainda não desenvolveu a solidariedade, tampouco a compreensão, porque vislumbra o universo através das janelas estreitas do pré-julgamento tão nocivo à convivência. Com o passar do tempo e a evolução da consciência, o que quer que não tenhamos compreendido, nós mesmos criaremos essa compreensão através da própria experiência, pois aquele que não tiver solidariedade ainda sofrerá por falta dela. Se em nosso íntimo ainda constatamos a existência de preconceito, poderemos não ser condenados pela lei, pois dispomos de muitas experiências em nosso passado e no presente, através das quais poderemos aprender e crescer como seres humanos. É preciso apenas que observemos, sem criticar ou julgar, e que deixemos nossos semelhantes terem a liberdade de ser como de fato são, sem culpá-los ou condená-los. Desse modo, a sabedoria e a compreensão de cada momento e de cada um dos nossos semelhantes nos permitirão livrar-nos da necessidade de sofrermos na própria pele a dor do preconceito que manifestamos. Se de fato procuramos um caminho menos doloroso que o do preconceito, nos esforcemos para fazer da verdade uma meta de vida. Tomemos a alegria por bússola, a paz por companheira, o riso amável como expressão e o amor como forma de existência. Pensemos um pouquinho sobre tudo isso e ao nos corrigirmos, e isso é necessário, se for o caso, viveremos uma inevitável felicidade como consequência. Fica a dica aí, né? Fica o recado, sem julgamentos, sem preconceito em relação ao semelhante. Porque o mesmo que nós manifestamos em relação ao outro, poderão também manifestar em relação a nós. Então, sempre aquela velha chamada, né? Não faça aos outros aquilo que você não quer que façam a você. Porque é simples, é matemática, né? Ou seja, se você julgar, você poderá ser julgado da mesma forma. Como dizem, quem com ferro fere, com ferro será ferido. Então, sem essa de achar que você é melhor que o outro, fazer julgamentos preconceituosos, enfim, deliberar sobre o outro aquilo que muitas vezes está em você mesmo. Cuidado então, né? Muita atenção. 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Um bom dia! Um grande abraço para você, amigo da Esmeralda.

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0: 9:08, 9 horas da manhã com mais 8 minutos. O tempo é bom aqui em Vacaria, o sol voltou. Isso é muito bom, né? Já começa a subir um pouquinho mais a temperatura aqui pela nossa cidade. 7 graus agora, nesse momento aí, 7 graus de temperatura nos estúdios da 96,5, a mais popular. Pois bem, alô, doutor Rafael Paim aí no Morro Grande, grande abraço ao senhor, a Denise, a sua esposa também. Obrigado pela sintonia, que estava ouvindo a gente lá tomando mate, mateando e depois sair para a lida. E coisa boa, lida de sítio, né? Um abraço, muito obrigado aí pela companhia aqui com a Rádio Esmeralda. Viu que estava o céu de brigadeiro lá mais cedo, enquanto aqui o tempo estava fechado, o tempo nublado. Agora o sol voltou. O Thiago aqui me dizendo que lá no Refugiado, em Invernada dos Borges, também o sol está bombando. Agora começou o sol por aqui, viu, Thiago? Agora sim, o sol começou a aparecer de verdade. Mas estava meio tímido aí, né? A coisa não estava bonita. 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Bueno, então tá. 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Pois bem, ontem aconteceu o primeiro dia da campanha de doação de sangue aqui em Vacaria. Serão duas datas, ontem e o próximo dia 27, que é quarta-feira da semana que vem. E foi a coleta feita ali no Centro Oncológico, ao lado, onde funciona o Centro Oncológico, ao lado do Hospital Nossa Senhora da Oliveira, durante todo o dia. Tinham sido inscritos aí 120 doadores, uma parte acabou não comparecendo, mas acredita-se que em torno de 90 bolsas foram coletadas e levadas para o Hemocentro em Caxias do Sul. E eu estive lá conversei com a Maria de Fátima Souza, que é técnica de enfermagem, responsável pela agência transfusional do Hospital Nossa Senhora da Oliveira, aqui em Vacaria, e também com a enfermeira Juliana Argenta Calone, que é responsável pela área de captação lá do Hemocentro em Caxias. Inicialmente com a Maria de Fátima, nos falando então desse primeiro dia da campanha aqui em Vacaria.
1: Muito obrigada, Miro. Primeiro cumprimentando você e aos senhores ouvintes. E assim, ó, a gente espera ainda, como a gente vinha conversando aqui com a Juliana, nós temos até o momento 80 bolsas coletadas, ainda temos alguns doadores para coleta, então a gente vai atingir, acho que próximo de 90. A gente tinha uma expectativa ainda um pouquinho maior. Algumas pessoas acabaram não comparecendo, não nos avisaram, mas a gente sabe que as coisas podem ocorrer desta forma. Então, encerrando hoje, dia 27, temos mais 120 pessoas cadastradas. Esperamos que todos participem, porque os estoques estão baixos. A gente precisa do nosso doador, da colaboração da comunidade, para ajudar a manter a saúde do nosso paciente, que é o objetivo principal. Como a gente conversava com a Juliana, a gente prima pela qualidade. Então, as pessoas que se cadastraram, por gentileza, compareçam. Se alguém estiver impossibilitado, principalmente por algum motivo de saúde, nos avise antes, que a gente tem como repor essas pessoas para essa coleta, para que a gente tenha um resultado realmente que atinja o objetivo, porque a gente precisa ajudar a melhorar a nossa realidade.
0: Uhum. Juliana, por que os estoques estão mais baixos? É porque é período de inverno ou existe uma outra razão?
2: A gente sempre tem uma oscilação nos estoques de sangue, né? Em alguns momentos a gente consegue manter esses estoques em níveis mais estáveis e em alguns momentos não. Uhum. O que eu gostaria de frisar, né? É que o ato de doar sangue, mais do que um ato de solidariedade, ele é um ato de cidadania, né? Nós não temos o que substitua o sangue, né? E nós precisamos de pessoas para que esses estoques se mantenham. Outro ponto que a gente observa com bastante frequência é que quando é noticiado, né, que os estoques estão baixos, a gente percebe um movimento um pouco maior de doadores. O que nós precisamos, né? A gente precisa, em virtude do tempo de validade dos hemocomponentes, que a gente chama dos hemo, né? A gente precisa de uma regularidade nas doações. Não adianta para nós, enquanto serviço, fazer uma campanha que venha 1.000 doadores e ali, se passarem 1-2 meses, a gente não consiga manter um número mínimo de doações. Então, a ação como essa, né, é uma parceria já de longa data que o Hemocentro tem aqui com Vacaria, né, através da secretaria, através do hospital, que tem se mostrado muito exitosa nas ações que a gente realiza aqui, onde a gente tem um número significativo de bolsas coletadas. A gente percebe também, como a gente conversava antes, não somente a participação dos residentes de Vacaria, mas também da região, né, que contribui então com essa causa tão importante.
0: Exato. Juliana, bom, você serve aí, são muitos municípios na região e todos têm conseguido contribuir da mesma forma?
2: Isso, a gente percebe, né, que alguns municípios, aliás, já estão um pouco mais estruturados nas suas ações e outros menos, né? Então, o Hemocentro, ele também serve como apoio técnico, né? Até para que esses municípios menores, em conjunto com a gente possa contribuir, né, no fomento dessas ações de doação que são tão importantes.
0: São quantos municípios que servem o Hemocentro?
2: No Hemocentro, então, né, ele abastece de sangue todos os hospitais, os 49 municípios da 5ª Coordenadoria Regional de Saúde. Atualmente, nós fornecemos sangue, então, para 16 hospitais da região.
0: Qual é o sangue mais necessitado, digamos assim?
2: Todos são necessários, claro, né? Mas a gente sempre enfatiza em especial o sangue O negativo. O porquê disso, né? Porque muitas situações que requerem transfusão, e são as situações principalmente de emergência, de urgências, que é quando a gente tem traumas, acidentes, né? Você não tem tempo para realizar a tipagem do sangue dessa pessoa que vai precisar para que ele receba o seu sangue compatível. Então, nesses casos, o sangue de escolha utilizado é o O negativo, né?
0: Serve para todos, né?
2: Que serve para todos. Então, a gente sempre faz um chamamento especial, né, dos doadores do tipo O negativo, que pelo próprio nome diz, né, já é o doador universal.
0: Já vamos deixar um convite, então, para que na próxima quarta-feira, as pessoas que já estão inscritas, que não faltem, como disse a Fátima,
3: E podem fazer cadastro reserva também, a Fátima vai reforçar isso depois. Mas o importante é que quem está inscrito compareça.
2: Exatamente, né? Então a gente faz um pedido especial que aquelas pessoas que tenham se inscrito compareçam, né? Nós temos uma lista de pessoas que não conseguiram se inscrever, mas que estão na espera, caso algum desses inscritos não possam vir, né? Ou surja algum, né, algum sintoma, agora nós estamos no inverno, as pessoas acabam se inscrevendo, né, para a doação, e às vezes acaba surtindo um sintoma gripal que naquele momento seja impeditivo da doação, que possam avisar, então, e o município possa organizar, né, como já acontece de praxe, a substituição desse doador por outro.
3: O que é básico para poder ser doador? Né? E, o que, que pode impedir também?
2: Isso, então, a pessoa precisa ter boas condições de saúde, né? Ter peso mínimo, então, de 50 quilos, né? É importante a gente salientar a idade para a doação, né? Então, a primeira doação para quem nunca doou, a idade limite é 59 anos, né? Eu trago isso porque hoje a gente teve um exemplo de uma pessoa que tinha mais do que 59 anos e, infelizmente, não pôde doar, né? Nós temos, então, estar bem de saúde, né? Não ter realizado nenhum procedimento nos últimos dias e situações pontuais, né, a gente avalia individualmente. A gente tem também, enquanto Hemocentro, enquanto o próprio município que está organizando os canais de comunicação, que situações individuais podem ser vistas também individualmente.
3: Muito bem, muito obrigado, viu, Juliana. Fátima, mesmo já tendo inscritos para a próxima coleta, que é a semana que vem, quarta-feira, dia 27, ainda podem continuar fazendo inscrições?
1: Isso, exatamente. Nós continuamos fazendo inscrições para nosso cadastro reserva e salientando ainda, que vamos supor assim, eu não chamei ninguém do cadastro reserva. Estas pessoas já têm prioridade aqui para 15 de julho, que é a próxima vinda do Hemocentro à Vacaria. A gente sempre vai repassando as pessoas que não foram atendidas neste momento para a próxima coleta e a gente vai entrando em contato. Não deixem de se cadastrar. Quem tem interesse, entre em contato. Vou passar um número que é o WhatsApp também. 991192649. 991192649. Esse é o número do contato com a agência transfusional. Nós atendemos, tiramos dúvidas, informamos sobre medicações. A gente tenta abreviar caminhos para que o processo da coleta no dia se torne um pouco mais ágil. E agendamos o horário de cada doador para que não haja acúmulo, não tenhamos problemas durante o processo da doação.
0: Eu vou repetir aqui, obrigado a Maria de Fátima, técnica de enfermagem da Agência Transfusional, a enfermeira Juliana Argenta, lá de Caxias do Sul. Vou repetir aqui o WhatsApp da Agência Transfusional, você manda um WhatsApp para se cadastrar, ficar lá no cadastro reserva. O pessoal chama depois, viu? Quando for para participar das campanhas, você já está lá cadastrado, vai sempre estar com o seu cadastro pronto, né? 991192649. 991192649 para se cadastrar, para ser um doador de sangue. 9:22, fala Cidade da Esmeralda, tem o patrocínio da Dente Sim, Brasdente, Med Vacaria. 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

0: 24. Unidade móvel 924, Marcos Cola Duarte da Por Menos. Bom dia, Marquinhos.
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0: Olha só, 9 horas da manhã com 31 minutos, 9h31, a segunda hora do programa. 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Publicação feita aí na Empresas e Agronegócios. É uma publicação feita na quarta-feira, dia 29 de abril, sobre a Rara aqui de Vacaria. A Rara Agroindústria se consolidou como a maior produtora de leite do Rio Grande do Sul, segundo o ranking divulgado pelo Milk Point. No cenário nacional, a companhia também passou a figurar entre as 15 maiores produtoras do país, reforçando a sua posição estratégica na cadeia láctea brasileira. Desempenho impulsionado pela operação da Fazenda NTR em Vacaria, responsável por uma produção média de cerca de 50 mil litros de leite por dia. Todo o volume é destinado à fabricação própria de derivados, especialmente queijos premium, como o Gran Formaggio, considerado o primeiro queijo tipo grana produzido fora da Itália, e o parmesão da linha RAR Gastronomia. Olha aí, a RAR sendo destaque, não é? Nesta publicação feita na Empresas e Agronegócio. Obrigado, o Paulinho Pé de Anjo aí que nos alcançou esse artigo. Obrigado, Paulinho. Grande abraço. Paulo Pé de Anjo, grande parceiro. Vou conversar com o MacGyver, que é da Quero Bem Colchões, aqui em Vacaria, na Ramiro Barcelos, que participou da FEVAC, né, e que se consolidou com o seu trabalho de colchões, travesseiros, estofados também na Ramiro Barcelos, em Vacaria. Como é que foi de FEVAC, meu amigo MacGyver? Bom dia!
1: Fala, Miro! Bom dia, bom dia! Olha, Miro, sucesso total a FEVAC. Quem foi lá, né, participou, quem viu, e eu quero deixar o meu agradecimento. Ô, Miro, você sabe que teve muita gente que foi lá e disse assim, ó, eu quero conhecer o cara que conversa comigo lá na rádio.
0: Conheceu então, né?
1: Conheceram. Então, assim, um abraço a todos que foram, a todos que participaram. E, Miro, quero te dizer o seguinte, a Rádio Esmeralda, a gente ouve das pessoas, e ouviu lá, porque a gente faz essa participação sempre aqui na rádio. Então, eu quero também passar das pessoas para você, você aí que representa a rádio, né, no nosso espaço. O pessoal tem um carinho muito grande, tem uma confiança muito grande no trabalho de vocês aí da Rádio Esmeralda. Então fica esse registro aí em que as pessoas sentem confiança no que a rádio passa.
0: Isso é muito bom, é o chamado feedback verdadeiro, não é, MacGyver?
1: Isso aí.
0: Então, obrigado.
1: Eu sempre falo o seguinte, a crítica ela chega com maior facilidade, mas às vezes o elogio demora para chegar, né?
0: Mas quando chega ele é verdadeiro, viu?
1: Isso aí.
0: Muito bom.
1: E outra coisa também, eu quero agradecer o pessoal da SIC, a Clau, as meninas lá da SIC. Foi uma oportunidade muito legal, muito boa. A gente fez muito contato, eu reencontrei clientes que eu não encontrava fazia muito tempo. Então quem está nos ouvindo aí, quem participou, eu quero deixar meu agradecimento. Outra coisa, quero agradecer também, Miro, aos colegas expositores, né, aos outros empresários, aos outros empreendedores aqui da cidade. Eu quero deixar o meu agradecimento pela parceria. Ali a gente estava como uma família, né? Era a família FEVAC trabalhando para servir o melhor, para atender o melhor. O pessoal já estava cansado lá, chegava de noite. Olha que hora agora, já é 10 horas da noite. Não, é 5 da tarde ainda. Tava todo mundo cansado, mas assim, todo mundo atendendo bem, todo mundo se empenhando. Eu vi que as empresas que trouxeram, né, os seus produtos, os seus serviços ali, olha, foi muito legal. Trouxeram o melhor no atendimento, no produto. E como é bom ver isso da gente, né? Gente da cidade, gente aqui, gente nossa, trabalhando para o bem da comunidade, trabalhando para servir da melhor forma. E essa essa a nossa missão como empresa, como negócio, né, como empresário, como alguém que traz um produto, um serviço. Essa é a nossa missão, servir com qualidade.
0: É verdade, isso é bom, fortalece o nosso comércio. O pessoal já começa a se preparar aí para o próximo ano de novo, na FEVAC, aí, porque é uma feira que realmente se fortaleceu e consolidou-se aqui em Vacaria.
1: Não, a FEVAC, Miro, eu vou te dizer assim, ó, para quem está ouvindo aí, a FEVAC só vai crescer, graças a Deus, é uma oportunidade muito legal, a SIC administra assim, a FEVAC de uma forma exemplar, eu fico muito grato e realmente os parabéns a SIC aí, a todos envolvidos.
0: Muito bem, muito bom. E nessa semana, o que, que você nos traz aí, MacGyver?
1: Ué, Miro, nessa semana eu tô cansado da FEVAC.
0: Não dá nem tempo pra... Mas não dá tempo pra descansar não, né? Tem que tocar o barco.
1: Não, eu tô planejando meu descanso pra sábado.
0: Ah, bom.
1: Sábado de noite. Isso aí. 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
0: Valeu, meu amigo MacGyver. Sucesso aí sempre. 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
1: Um grande abraço, Miro. Até semana que vem.
0: 9h41, 9 horas da manhã com 41 minutos. 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Intervalo, Tidão? É isso, meu querido? Então vamos lá.
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0: Agora estão faltando 11 minutos para as 10 horas da manhã. Estamos aqui na Esmeralda com o programa Fala Cidade. 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Vou conversar agora com o meu amigo Luan Fachin para trazer as informações. 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
0: 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Temperatura, vamos conferir a temperatura, que estava com 7, agora 8 graus. 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
0: Muito bem, obrigado, Marcos Cola Duarte, direto da Modazine. 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Dr. Marcelo, se você tem alguma dúvida, mande a pergunta para nós aí. 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

0: 10 e 2, 8 graus é a temperatura nesse momento aqui na nossa Vacaria. Pois então, olha só, já está na hora dos classificados, não é? Classificados primeira edição, os anúncios que você acompanha com a gente aqui todos os dias nesse horário. 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
0: Classificados Rádio Esmeralda e os anúncios de empregos. Renovadora de pneus Suzin Zanotto contrata borracheiro com experiência. Interessados devem comparecer na empresa ou tratar pelo WhatsApp 3232-2582. Uma senhora presta serviços como costureira. Entrar em contato no telefone 9912-6477. Os anúncios de imóveis. Aluga-se casa de alvenaria semi-mobiliada, localizada no bairro Morada de Zeus. Possui um quarto, sala e cozinha integrada, banheiro e garagem. Contatos através do fone 8425-0040. Aluga-se casa de madeira de fundos no centro, possui dois quartos, sala e cozinha. Entrar em contato no fone 8425-0040. Alugam-se dois apartamentos com um quarto, sala, cozinha, banheiro e sem garagem, na Rua Doutor Flores, 669, no centro. Contatos no telefone 8425-0040. Aluga-se barracão de alvenaria medindo 249 metros quadrados, na Avenida Militar 2256, no bairro Glória. Entrar em contato os interessados através do fone 8425-0040. Aluga-se pavilhão comercial ao lado do posto Ipiranga, na BR-116, quilômetro 41. Entrar em contato pelo fone 9978-5048. Veículos, vende-se ou troca-se caminhão 1113, aceita carro ou ônibus na troca. Para maiores informações, entrar em contato pelo fone 9621-2752. Classificados diversos, precisa-se de doações de móveis, alimentos, roupas para adultos e fraldas geriátricas tamanho G. Contatos através do fone 9162-0540. 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São 10 horas da manhã, 6 minutos, 10 e 6, a temperatura em Vacaria 8 graus.
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0: 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Tem um movimento aí, eu recebi um vídeo ontem, né, de um grupo, deve ser aí, que passa pessoas, fala aqui que são produtores, que passam aí pelo pedágio Free Flow, pedágio aí Free Flow, que está aqui na Porteirinha, né? Localizado na Porteirinha, que leva Antônio Prado. E eles dizem que vão fazer um movimento pedindo que o governador retire o pedágio, não concorda com esse pedágio. E as informações até que eu colhi é o seguinte, que o pessoal tinha a isenção no primeiro ano de instalação do pedágio, que agora não tem mais, então se criou esse movimento aí para retirada do pedágio, não, que não concordam com o pedágio. Então prometem dia 2 de junho, que é uma terça-feira, estarem às 12 horas lá em frente ao Palácio Piratini, protestando lá em Porto Alegre. E no dia 10 de junho, às 13 horas, aqui no pedágio Free Flow de Antônio Prado. Esse que a gente passa, como eu disse, está aqui na Porteirinha. Eles dizem o pedágio de Antônio Prado, entre IP e Antônio Prado, né? Então, um movimento que surgiu aí, não sei se vai ter efeito, se vai surtir o efeito que eles desejam, mas enfim, prometem esta movimentação dia 2 lá em Porto Alegre, dia 10 ali no próprio pedágio Free Flow. O que é o Free Flow? Você passa, não tem cobrança na hora, mas depois tem que pagar, né? Aliás, eu não sei como é que está a situação, se já em vigor, de que as multas, pelo menos o governo suspendeu, o governo federal, até o mês de novembro, para que os pedágios, esses pedágios livres, eles se adaptem, né? Algumas coisas não estavam bem de acordo com a legislação dos pedágios. E as pessoas estavam sendo, além de pagar o valor, que atrasaram, não pagaram dentro do prazo, mais a multa. E isso aí gerou um protesto muito grande, que fez com que o governo determinasse, através da justiça, a suspensão dessas multas aí. O valor que você tem que pagar do pedágio, tem que pagar. Quanto a isso, não resta a menor dúvida, mas as multas, elas estariam sendo suspensas, né? E agora, essa manifestação, esse protesto que surge aqui na nossa região por causa do pedágio da RS-122. 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Boa sorte para você que vai adquirir seu Trilegal para concorrer no próximo domingo. Sempre lembro, né? 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Um percentual retorna para a APAI aqui de Vacaria. Vamos para o nosso intervalo, depois voltamos na parte final do Fala Cidade.
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0: 10 da manhã, 19 minutos.
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10 horas com 23 minutos, 10h23, 8 graus a temperatura. 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

0: 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trilegal para o próximo domingo. E boa sorte, viu? Torcer que saia um prêmio bom, hein, né? Um prêmio grande aí para a nossa cidade aí. No final de semana passado saiu 3 mil reais. As rodadas aí de 3 mil cada. Muito bem, são 10 horas da manhã com mais 25 minutos. Vou dar um abraço aqui pro Elvio Guanini Rossi. Alô, Elvio. Grande abraço, parabéns aí, tá de aniversário hoje, felicidades pro amigo, viu? Deve estar pelo sítio aí, mas sempre nos acompanha também. Então, abraço para você, parabéns pelo seu aniversário aí neste dia 21 do mês de maio. Parabéns, felicidades, viu, Elvio? Tudo de bom. É, a lavoura não para nunca, né? A lavoura é o ano todo. É o ano todo. Quando você não está plantando, está colhendo. Quando não está colhendo, você está preparando a lavoura para o próximo plantio. Assim é a vida do homem do campo. Chegamos ao final do nosso programa, nesta manhã de quinta-feira. A semana passando, hein? E muito rapidinho, vou te contar. É quando vê se foi a semana. Amanhã já é a sexta-feira. Muito obrigado aos nossos patrocinadores. 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Obrigado, Tidão, que nos acompanhou na mesa técnica, a toda a equipe da Rádio Esmeralda. E para você, nosso muito obrigado. Desejo de um ótimo quinto restinho de quinta-feira aí, tá bom, gente? Eu volto amanhã às 7:30 da manhã. Valeu demais. Até lá.
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6: Funerária Sagrada Família informa. Nota de falecimento.
7: Filhos Rodrigo, Cláudio e Eldio. Noras Elisiane e Silvana. Netos Caliandra, Rodrigo, Carol, Gabriel, Vitor, Ana e Lucas. Irmãos, cunhados, sobrinhos, amigos e demais familiares da inesquecível Dalila de Melo Mageiro, com 84 anos de idade, participam do seu falecimento ontem ocorrido. Homenagens a Dalila de Melo Magelho estão sendo prestadas nas capelas da Funerária Sagrada Família, partindo hoje às 16 horas,

0: e seguindo para o cemitério municipal Santa Clara, onde será realizado o seu sepultamento. Funerária Sagrada Família, companheira das horas difíceis, noticia o falecimento de Dalila de Melo Magiro, com 84 anos. Antecipam agradecimentos.
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1: Completando hoje 77 anos, Hermes Aquino, que nasceu em 21 de maio de 1949 em Rio Grande, um publicitário, poeta, compositor, violonista e cantor brasileiro, era um dos raros representantes gaúchos do tropicalismo. Para o 4º Festival Internacional da Canção, em 1969, ele escreveu duas canções. E em 1976, estourou com Nuvem Passageira, que foi tema da novela O Casarão, e se tornou um enorme sucesso daquele ano. A canção foi apresentada no programa Fantástico. E em Nuvem Passageira, Hermes Aquino aborda a existência humana como algo belo, mas inevitavelmente frágil e transitório. A música utiliza imagens como castelo de areia na beira do mar e cristal bonito que se quebra quando cai, para mostrar que tudo na vida é passageiro, inclusive as marcas que tentamos deixar. Isso fica claro no verso: não adianta escrever meu nome numa pedra, pois esta pedra em pó vai se transformar, reforçando a ideia de que até o que parece duradouro acaba com o tempo. A letra também transmite sentimentos de solidão e desamparo diante da passagem do tempo. Nuvem Passageira, como todos nós somos nuvens passageiras, de Hermes Aquino, aniversariante de hoje, completando 77 anos. Dia Mundial para o Desenvolvimento Cultural, Dia da Língua Nacional, Dia do Profissional de Letras, Dia do Afiliado, também aniversário de Tombos em Minas Gerais, Torres aqui no Rio Grande do Sul e Paulistânia em São Paulo. 141 dias já se foram, faltam 224 para 2027. Estamos aí com 9 graus de temperatura e vamos ao Clima Terra aí com o Ronaldo Coutinho para saber como fica o tempo.
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1: Faltando 15 para as 11, meu caro Coutinho. Tempo bom aqui, o sol está aparecendo. Estamos com 9 graus. Como fica aí nos próximos dias? Bom dia.
3: Bom dia, doutor. Aqui também está 8, 9 graus, está frio. E vai subir lento, né? Vocês aí talvez não chegue a 13, 14 aqui também. É aquele dia de pouca subida na temperatura, porque o ar frio está entrando ainda, está se instalando aqui. A próxima madrugada também vai ser fria. Hoje deu 3 e pouco negativo aí em Vacaria, deu 3 e 8 lá em Soledade, aqui em Santa Catarina chegou a 6 e 4. Olha, aqui só não chegou a 8, 9, porque nublou no meio da madrugada e vocês também. Só não foi a 4, 5 negativos aí, porque nublou durante a madrugada e isso freou a temperatura, depois limpou, caiu de novo. Eu, quando acordei, estava abaixo de zero. Subiu para 3 graus e meio, depois limpou e ainda chegou a cair abaixo de zero no amanhecer. Amanhã também fica agradável, dificilmente tem chuva. No sábado, à tarde e noite, ou domingo, pequena possibilidade de alguma chuva na região. O fim de semana é frio, só não é gelado, mas continua frio. Provavelmente, na segunda ou terça, também tem alguma chance de chuva, ou bons períodos sem. A semana que vem, as temperaturas continuam assim baixas, mas aquele frio mais normal da nossa região. Talvez um pouquinho mais acentuado ali no amanhecer de terça e quarta, que fica um pouco mais limpo, alguma coisa assim. E deve entrar uma frente fria ali no dia 29 e 30, que deve trazer, além da chuva, uma boa queda na temperatura. Da Climaterra, Ronaldo Coutinho.
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1: 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Lembrando aqui que nós temos o cronograma dos mutirões da remoção dos fios inservíveis aqui em Vacaria, que começou lá no mês de março e já retirou 33.800 metros dos postes, né, com o trabalho conjunto aí das equipes do setor de fiscalização, da RGE e os provedores da internet. Nós temos agora um próximo mutirão que vai acontecer no mês que vem, será no dia 10 de junho, o último realizado ontem na Rua Progresso. Foram retirados 4 mil metros de cabos inservíveis. Até agora, então, 33.800. Teremos mais dois mutirões nesse primeiro semestre, dia 10 de junho, na Rua José, cruzamento com a Rua Costa e Silva, e também no dia 24, na Rua José Loureiro, segunda parte deste mutirão. Os mutirões realizados aí pela Prefeitura para a remoção dos fios, que além de trazerem uma imagem mais feia para o nosso município, né, podem trazer aí, podem ocasionar algum acidente, como já aconteceu. E esse trabalho está sendo realizado pela Prefeitura. 33.800 metros já foram retirados. Nós vamos falar hoje a respeito do trabalho que a Corsan realizou ontem aqui em Vacaria, e algumas pessoas até se queixaram sobre falta de água ainda, né? Foi feito aí um trabalho de limpeza de tubulação, e daqui a pouco nós vamos conversar com o Alcir Grison, que é o superintendente regional da companhia, para explicar aí esse trabalho que foi feito e também o que será feito nos próximos meses em termos de investimento em Vacaria. Inclusive está prevista aí mais uma vinda à superintendência da Corsan para trazer mais informações, mais novidades, inclusive com um contato com os representantes da Câmara de Vereadores. Nós sabemos que existe uma frente parlamentar hoje da Corsan EGE que trabalha na melhoria desse serviço do abastecimento de água e recebe também muitas queixas da comunidade. Daqui a pouco nós vamos trazer aí a palavra do superintendente Alcir Grison, que vai nos trazer mais informações a respeito do que foi feito ontem. Algumas pessoas talvez não estejam recebendo água ainda, mas ele vai explicar o porquê e também a previsão aí de investimentos para os próximos meses aqui em Vacaria, na infraestrutura da Corsan, a Engenha também. São 10h56, vamos para o intervalo e já voltamos.
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1: Estamos retornando, 11 horas da manhã, nesta quinta-feira, 21 do mês de maio. Estamos com 9 graus aí de temperatura. O tempo é bom, o sol está aparecendo, mas o frio continua. E deve apertar o cerco aí no final do mês, segundo o que nos disse o Ronaldo Coutinho. Olha, estão faltando 21 dias para o início da Copa do Mundo 2026. E a sensação do momento segue, não é, Tita? Muitas figurinhas, muitos álbuns da Copa. Sabe que isso aí serviu para o pessoal largar um pouco o celular e voltar a interagir? Inclusive, eu li algumas matérias a respeito disso aí na internet, que estamos voltando ao passado. Que bom, né? Pena que a Copa passa rápido e depois só daqui 4 anos. Bom dia, tudo bem?
21: Bom dia, Leonardo. Bom dia a todos os ouvintes da Rádio Esmeralda. É isso mesmo, Leonardo. 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
1: Valeu, é isso aí, tá? 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Pois não, Miro?
2: Bom dia de novo, Leonardo, grande abraço. Só para registrar aqui na rótula da Avenida Militar, até para que os motoristas tenham cuidado, o pessoal aí da Prefeitura está trabalhando aqui na conclusão desta rotatória que foi mexida agora nos canteiros laterais. E vai ficar... As mudanças vão ficar, devem ficar prontas aí possivelmente até o final de semana, início da semana que vem. Quero saber com o secretário de planejamento aqui, o Alessandro Dalla Santa, qual é o trabalho que está sendo feito aqui. Inclusive, há pouco estava trancado aqui, num trabalho de segurança pela Guarda Municipal e a PRF, no sentido da Júlio de Castilhos para o centro da cidade. Agora já foi aberto ali. Qual é o momento da obra aqui agora, secretário? Bom dia.
3: Bom dia, Miro. Bom dia, ouvintes da Rádio Esmeralda. Bom, agora nós estamos reposicionando alguns meios fios para depois o pessoal vir completar a parte que nós alargamos da rotatória com a pavimentação em seguida. O pessoal da Secretaria de Obras já está fazendo serviço, inclusive na madrugada aqui, para causar o mínimo de transtorno no trânsito possível, porque aqui dá para se dizer que é o local mais movimentado de toda a nossa cidade, quem sabe, né, Miro? Então... A partir de agora, vamos nos dedicar à questão dos pedestres também. Então, a gente
2: da segurança ao pedestre.
3: Da segurança ao pedestre, porque é um local de muita travessia de pedestre também. Então, temos uma preocupação bastante grande em relação a isso. Depois, a terceira etapa da obra vai ser a questão da iluminação central. Hoje, o pessoal nota que ali nós temos 4 postes no meio do canteiro. Então, um deles nós vamos conseguir tirar, que é o da câmera de monitoramento. Vamos colocar um poste maior bem no meio, onde tem uma iluminação um tanto quanto precária. Vamos colocar um poste alto com 4 pétalas e passar a câmera para aquele lá. E aí, finalmente, nós vamos fazer então a parte do paisagismo e da sinalização, da pintura de toda essa região aqui, para fazer uma completa e ampla revitalização, mas também uma nova maneira de trafegar aqui na rótula, com mais segurança, com mais espaço, né? E principalmente mitigando o maior problema que a gente vê hoje, que os caminhões bitrens não conseguiam passar em algumas vezes sem passar por cima do canteiro central. As pessoas sabem que nós tentamos autorização para reduzir a rótula central, mas essa autorização a gente não obteve. Aí nós fizemos um novo desenho, a prefeitura elaborou lá através da Secretaria do Planejamento, apresentou ao DENIT, então um alargamento dos canteiros adjacentes. Aí sim tivemos a autorização e agora a prefeitura está fazendo essa obra, que a gente acredita que vai melhorar bastante aqui no local.
2: As faixas de pedestres, elas vão mudar de lugar ou não? Como é que é?
3: Como nós estamos recuando os canteiros adjacentes, essas faixas de pedestres também vão ser recuadas um pouco. E nas esquinas, se dá para se dizer que é uma esquina, porque é tudo arredondado, né? Mas aqui nos círculos nós vamos fazer nas calçadas umas proteções, né, para o pedestre poder já ser conduzido de um ponto ao outro e sempre na faixa de segurança.
2: Isso é importante. Fica pronto, o senhor acha até quando?
3: Essa questão dos canteiros e da pavimentação, nossa expectativa é que já possa ficar pronta até amanhã. Então a parte estrutural vai estar toda pronta e aí daí nós vamos se dedicar a detalhes, mas que também daí não vai mais, eu acho que, implicar em trancar o trânsito ou diminuir a trafegabilidade aqui no local.
2: Ok, muito obrigado.
3: Eu que agradeço, um abraço a todos os ouvintes.
2: Obrigado. O Alessandro Alassante, que é o secretário de planejamento. Inclusive agora, o pessoal está trabalhando aqui, pedir aos motoristas, né, Leonardo, que tenham o maior cuidado, diminuindo a velocidade aqui. É uma obra necessária que está sendo feita. Então vamos fazer a travessia com cuidado, com velocidade baixa aqui, para evitar algum acidente. Um abraço, Leonardo.
1: Valeu, obrigado, Miro, aí pela informação. Pessoal, então, que está circulando aí na rotatória da Júlio com a Militar, tenha bastante atenção pelo trabalho que está sendo realizado aí pela Prefeitura, né? E acredito que já no início da semana que vem já esteja concluído. E depois partiremos para uma segunda etapa, aí, como disse o secretário, quando haverá a instalação também do poste de iluminação aí no canteiro central, todo o trabalho de paisagismo que vai ser feito. E também a questão das faixas de segurança. Mas antes das faixas de segurança, muitas pessoas têm nos ligado também para se queixar da falta de paciência aí dos motoristas, né? Vamos ter um pouquinho mais de empatia, um pouquinho mais de cuidado aí com os nossos pedestres. Afinal de contas, o trânsito é feito de todos, né? Feito de pessoas, e todo mundo precisa ter um pedacinho de compreensão aí para saber que seu direito vai até onde vai, onde começa o direito do outro. Então, muita atenção, muito cuidado aí com relação a essa questão do trânsito. A gente pede sempre encarecidamente, embora sejam feitas campanhas, como foi recentemente aí a Semana Municipal do Trânsito, teremos a Semana Nacional lá em outubro, mas vamos ter um pouquinho mais de atenção e mais empatia no trânsito aí. Sempre é bom. Todo mundo sai ganhando. 11h13, intervalo, voltamos já trazendo as informações aí do Conexão Cidadã com o espaço da Prefeitura de Vacaria.
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10: De acordo com o filósofo Pitágoras, para viver a felicidade é necessário purificar-nos de toda a paixão humana, libertando-nos da ansiedade e preocupações em relação ao mundo que nos cerca. 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
4: h 21 agora, a temperatura está nos 10 graus aqui em Vacaria, tempo está bom, manhã desta quinta-feira, 21 do mês de maio, nós seguimos aqui com o Comando Geral e trazendo agora o espaço do Conexão Cidadã. Dentre os assuntos de hoje, movimento do empréstimo de livros na Biblioteca Municipal mostra crescente índice da leitura em Vacaria. Conexão Cidadã já está no ar.
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6: Olá, bom dia, um abraço a todos e desejo de uma excelente quinta-feira. Aqui estamos com as informações do governo municipal. O movimento de empréstimo de livros na Biblioteca Municipal mostra crescente índice de leitura aqui em Vacaria. O movimento de empréstimo de livros na Biblioteca Pública Municipal Teobaldo Paim Borges, localizada na Casa do Povo, aponta para um crescimento significativo no hábito da leitura em Vacaria. Desde o início da atual gestão municipal, a orientação da administração tem sido fortalecer o incentivo à leitura e transformar as bibliotecas em espaços cada vez mais utilizados pela comunidade. Dados divulgados pela Secretaria Municipal de Educação mostram que o número de empréstimos de livros em 2025 apresentou um crescimento expressivo em comparação com o ano de 2024. Segundo o relatório, na maioria dos meses o aumento ultrapassou os 100%, indicador considerado extremamente positivo e tratado como um fenômeno no ambiente da leitura aqui no município. A secretária municipal de educação, Adriana Ferreira Bueira, ela foi convidada pelo Conexão Cidadã para comentar essa evolução e destacou a importância das ações de incentivo à leitura desenvolvidas nas escolas e bibliotecas, aproximando crianças, jovens e famílias do universo dos livros.
7: Bom dia, Paulo. Bom dia a todos os ouvintes. É com imensa alegria que compartilho essa notícia que nos enche de orgulho. Desde o início da nossa gestão, assumimos o compromisso de valorizar a leitura e transformar nossas bibliotecas em espaços vivos e acolhedores. E o resultado desse trabalho diário começa a aparecer. A partir da análise do número de empréstimos de livros em 2024 e 2025 da Biblioteca Pública Municipal Teobaldo Paim Borges, localizada na Casa do Povo, comprovamos o aumento significativo de leitores. Em todos os meses do ano, sem exceção, o volume de empréstimos de 2025 superou o registrado em 2024. O salto de 6.223 empréstimos de 2024 para 11.143 empréstimos em 2025 comprova, na prática, que a orientação da atual gestão do município e da SMED em valorizar a leitura trouxe resultados reais. Somente de janeiro a abril deste ano, mais de 3 mil exemplares foram emprestados, uma média de 800 livros retirados por mês, demonstrando o fortalecimento do hábito de leitura em nosso município. E para quem não tem tempo, no horário comercial,

0: Casa do Povo. Com o projeto Vivas Palavras e o Mundo, levamos espaços de leitura para o CAT, no Parque da Aviação, para a Casa do Turista, no Parque de Rodeios, para a Prefeitura, para o CEMAX e aqui na própria SMED. Fica aqui o meu convite a toda a comunidade de Vacaria. Venha conhecer nossos espaços, retire um livro, descubra uma nova história e faça parte desse movimento que cresce a cada dia no nosso município. Afinal, a nossa gestão acredita que a leitura transforma, aproxima e abre novos caminhos. Um abraço a todos.
1: Os números reforçam o avanço das políticas públicas voltadas à educação, cultura e à formação dos estudantes, valorizando a leitura como ferramenta essencial para o desenvolvimento humano e educacional. O programa Nota Fiscal Premiada Vacaria já está valendo com premiação mensal e mais um sorteio especial no final do ano. Esse programa incentiva os consumidores a solicitarem a nota fiscal e, com isso, além de fortalecer o comércio de Vacaria, ajudar na arrecadação de impostos para o município investir em melhorias para a comunidade. O programa iniciou agora em maio e terá 8 sorteios até o final do ano. O secretário municipal de gestão e finanças, o Ednei Michelotto Mussato, nos fala da importância de solicitar a nota fiscal nas compras.
2: Você já parou para pensar que pedir a nota fiscal nas compras do dia a dia ajuda diretamente o nosso município? Pois é, pensando nisso, a Prefeitura de Vacaria está lançando o programa Nota Fiscal Premiada, que começa agora em maio e vai até janeiro de 2027. A ideia é bem simples. Toda vez que você fizer compras no comércio local, peça a nota fiscal com o seu CPF. Além de concorrer a prêmios em dinheiro, você também ajuda a Vacaria a arrecadar mais recursos para investir em saúde, educação, infraestrutura e serviços públicos. Funciona assim: quando as vendas são registradas corretamente através da nota fiscal, o município aumenta sua participação no retorno de impostos, especialmente ICMS. Ou seja, quanto mais notas emitidas no comércio local, maior é o retorno financeiro para a Vacaria. Durante o programa, serão realizados sorteios mensais com prêmios em dinheiro e um grande sorteio especial no final da campanha. Ao todo, a Prefeitura irá investir cerca de R$20 mil em premiações, incentivando nossa população a participar e fortalecer nosso comércio. Mais do que concorrer a prêmios, pedir a nota é um ato de cidadania. Então, já sabe, comprou no nosso comércio, peça a nota fiscal com o seu CPF e participe do Nota Fiscal Premiada. Vacaria cresce quando todos participam.
1: Mensalmente serão sorteados 4 prêmios de R$ 250 cada um e no final do ano o sorteio acumula R$ 12.000 em prêmios, sendo que o primeiro será de R$ 5.000. E a semana do prefeito Andrezinho em Brasília continua rendendo investimentos também em infraestrutura aqui para o município. No primeiro dia na capital federal, entre outras conquistas, destaque para a destinação de emenda de R$ 1 milhão do deputado Giovanni Cherini para a área da saúde no município. O recurso será destinado a avançar na proposta de acabar com as longas filas de espera por exames. No dia de ontem, entre outras conquistas, uma emenda do deputado Alceu Moreira com recursos para serem investidos na compra de máquinas para a Secretaria Municipal de Obras. O prefeito Andrezinho anunciou mais essa conquista.
3: Pessoal, estou aqui com o nosso deputado federal Alceu Moreira, nosso secretário da Habitação, o Boni, e mais uma vez, né, Alceu, levando ótimas notícias para a nossa cidade, para a nossa comunidade. Hoje em especial para o nosso secretário de obras, o Chimia, né, Alceu? Alceu tem um grande carinho pelo nosso secretário, Chimia também. E é por isso que nós estamos levando um recurso, Alceu, de R$ 450 mil para aquisição de máquinas, né, para nós ajudarmos daí, né, principalmente as pessoas que vivem e que moram no interior do nosso município de Vacaria, Alceu.
4: Bom, Andrezinho, aqui nós estamos mandando R$ 450 mil. Como sabe, nosso compromisso com Vacaria é permanente. Então, para ti, o nosso secretário, o Rony, que está aqui conosco, para toda a comunidade de Vacaria, mas tem mais uma notícia. Ontem passou aqui na Câmara o projeto 364, que é aquele que fala dos campos de altitude, que tem um corte de 1.500 metros, daí para cima é Mata Atlântica e daí para baixo é Código Florestal. Então, nós também passamos aqui, já foi para o Senado. É hora de trabalhar com os senadores para aprovar o mais rápido possível no Senado e deixar os nossos produtores em condição de fazer manejo de produção livre das multas ambientais absolutas.

0: criminosas desnecessárias para o nosso manejo dos campos de altitude. Andrezinho, nós estamos juntos, sempre.
1: Abraço, seu.
2: A comitiva de Vacaria permanece em Brasília e nas agendas constam ainda a destinação de áreas do antigo aeroporto, o CAT, e do batalhão para o município. Terminou às 2h30 da madrugada de hoje a segunda noite de trabalhos nas melhorias de condições de trânsito na rotatória da Júlio de Castilhos. O serviço avançou bastante nesses 2 dias de trabalho noturno e, com isso, as obras de recuo dos canteiros foram concluídas nesta madrugada. O anúncio é do secretário municipal de obras, o Leandro Santos, o Chimia, que trabalhou na rotatória nessas 2 noites com 23 homens da própria secretaria. Agora, com o leito da rodovia preparado, o secretário Chimia anuncia para a tarde de hoje o início da colocação do asfalto, com a possibilidade do serviço de pavimentação ser concluído ainda hoje. Os canteiros da rotatória recebem a partir de agora a atenção da equipe de paisagismo da Prefeitura Municipal. E assim fechamos o nosso encontro desta manhã de quinta-feira. Amanhã estaremos aqui de volta neste mesmo horário. Até lá, bom dia.
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10: Temos o contato nesta manhã aqui na Rádio Esmeralda com o Alcir Grison, que é gerente institucional da Corsan Egea. É para esclarecermos a nossa comunidade, porque a companhia fez um trabalho aí ontem, na verdade, né? E temos algumas pessoas que ainda estão, podem estar sem o abastecimento da água. O que, que foi feito, na verdade, no dia de ontem, Alcir? Bom dia.
11: Bom dia, Leonardo. Bom dia a todos os ouvintes da Rádio Esmeralda, de Vacaria. Mais uma vez, obrigado pela oportunidade. Ontem nós tivemos um desligamento programado para manutenção da adutora que vem da barragem até a estação de tratamento. Nós fizemos uma higienização interna, uma limpeza na tubulação, onde é posto um pig, que nós chamamos, mas é uma bala de espuma, que através da força da água e o recalque, ela vem removendo todas as partículas, as sujeiras que ficam presas dentro da tubulação. E aí essa limpeza proporciona uma melhor qualidade na água, proporciona um aumento de vazão, da capacidade de vazão, e traz esse benefício para a comunidade. Então, nós programamos ontem, saiu dentro da programação, nós tivemos problema de abastecimento aí durante o dia, reiniciamos a retomada do abastecimento às 14h30, até a meia-noite nós já tínhamos pressurizado 100% das redes, alguns reservatórios ainda não tinham água, então algumas residências podiam estar com água fraca, que isso pode ocorrer hoje durante o dia, tá? Tivemos aí 100% de qualidade da água, água totalmente potável, não tivemos reclamação de turbidez na água, até a gente comunica aí se alguém teve problema de turbidez ou está tendo, nos acione que a gente vai lá fazer um expurgo local, mas não tivemos nenhuma reclamação até agora. Se alguém ainda estiver sem água ou estiver sem água no momento, aciona aí o 0800-646-6444, que a gente abre uma ordem de serviço, vai verificar, porque pode ser algum registro local, algum setor, a não ser que a gente tenha algum rompimento de rede, algum vazamento durante o dia hoje, mas senão a gente vai manter o abastecimento e ocorrer aí da madrugada, 100% do sistema estará aí normalizado.
10: Perfeito. Bom, para que a nossa comunidade entenda, não é, Alcir, foi um trabalho realizado de forma programada, até para que a qualidade da água que chega para as pessoas seja melhor, é isso?
11: Com certeza. É assim, ó, Leonardo, a gente está fazendo grandes investimentos aí no município de Vacaria, que até o mês de julho agora vão se somar 7 milhões. Então, nós fizemos várias tubulações, várias redes, só que essas redes ainda não estão interligadas no sistema. E aí a gente vai ter que fazer uma nova programação, a gente vai avisar a comunidade com antecedência para que o pessoal se previna aí de um pouco de água aí para sua higiene pessoal durante o dia, porque nós vamos fazer essas interligações, precisamos parar todo o sistema novamente e aí nós vamos sanar um problema existente aí em Vacaria, que é o problema da retomada. E quando nós temos um problema de abastecimento, nós temos locais aí que chegam a passar de 12, 14 horas para receber o reabastecimento. Então, isso a gente vai conseguir reduzir aí para no máximo 5, 6 horas aí para retomar 100% do sistema em Vacaria. Perfeito. Também a gente vai fazer uma distribuição de caixas d'água gratuitamente para a comunidade. Quase 1.000 reservatórios serão distribuídos para o pessoal que se cadastrou, que precisava reservatório e não tinha. Então, foi uma parceria juntamente com o Poder Público Municipal que a gente cadastrou o pessoal e logo, logo estaremos aí disponibilizando esses reservatórios para amenizar essa situação de falta de água durante o dia, quando tiver alguma interrupção casual.
10: Bom, a gente tem conversado muito com o pessoal da Câmara de Vereadores, com essa comissão que foi formada também, e recebe, claro, sempre reclamações da comunidade, e a gente sabe que a Corsã também tem os seus canais à disposição, não é, Alcir? E nesse sentido se falou muito no investimento que a Corsã está fazendo aqui em Vacaria, da ordem de 7 milhões, né? Como você mesmo disse aí agora. Nós teremos, então, para que a comunidade fique atenta, mais intervenções como essa que poderão prejudicar talvez o abastecimento, mas no sentido de que no futuro próximo ele venha a ser melhorado cada vez mais por conta desse espaço que fica, às vezes, de retorno da água nas torneiras, é isso?
11: Com certeza. Só para te ter uma noção, hoje a saída da estação de tratamento é uma adutora de 300. Nós vamos ter mais uma, além dessa adutora de 300, nós vamos ter mais uma adutora de 500 milímetros. Então, nós vamos mais que dobrar a possibilidade de abastecimento, além de setorizar, onde nós teremos a implantação de alguns boosters, que esses boosters são bombas postas aí no decorrer da rede, onde aumentará a pressão nos bairros mais distantes e mais altos do município aí, para a retomada ser bem mais rápida. Então, acredito assim, ó, Leonardo, que a partir de julho nós não teremos mais problema de abastecimento de água em Vacaria. Os investimentos terão aí praticamente 100% da conclusão até julho, final de junho, início de julho, e aí nós teremos aí um sistema adequado para atender a comunidade de Vacaria.
10: Perfeito. Bom, hoje nós temos o escritório funcionando aqui normalmente em Vacaria, não é?
11: Sim, funciona todo dia aí, de manhã e de tarde, aí o escritório está à disposição da comunidade.
10: Exato. Bom, com relação a reclamações que a gente também tem recebido, Alcir, no valor da tarifa, hoje ela tem um valor básico que, consuma-se ou não a água, ele é cobrado, é isso?
11: Sim, a taxa básica, o serviço básico, né? Esse serviço, ele é cobrado pela disponibilidade da rede do ramal, onde tu tem água potável passando na frente da tua casa, né? Em caso de algum cidadão aí, algum usuário, achar que a sua conta está incompatível com o seu consumo, procure a nossa loja aí, que o pessoal vai abrir uma ordem de serviço, vamos fazer uma conferência, pode ter algum erro de leitura, pode ter alguma situação de vazamento interno, aí a gente vai averiguar para que essa pessoa tenha aí todo o conhecimento de o que ocasionou essa elevação no valor ou até mesmo no consumo. Então a gente está à disposição, além da nossa loja local, nós temos os canais de comunicação, como eu falei antes, os aplicativos, o 0800, que é uma ligação gratuita, né? Vou repetir, 0800-646-6444. O pessoal pode fazer uma ligação onde terá um atendente e aí nós vamos mandar uma equipe fazer essa averiguação no local.
10: Perfeito. Bom, a gerência da companhia pretende voltar aqui à Vacaria para prestar mais algum esclarecimento? Foi contatada pela comissão da Câmara de Vereadores, Alcir?
11: Nós devemos aí passar até, nós vamos agendar aí com vocês, com os meios de comunicação. Acredito que a nossa diretora deve estar em Vacaria semana que vem e eu estarei junto aí para a gente bater um papo aí com as autoridades. A gente tem um contato permanente com o prefeito, vice-prefeito, alguns vereadores e a gente está sempre à disposição da comunidade. Vamos fazer contatos através das emissoras de rádio, aí com certeza com a parceria que a gente sempre tem com vocês aí, para também estar levando a informação para a comunidade.
10: Perfeito. Alcir, muito obrigado aí pelos esclarecimentos, então, nesta manhã, e nós nos colocamos também aqui à inteira disposição para maiores esclarecimentos aí por parte da companhia.
11: Um grande abraço, fico agradecido aí pelo espaço que sempre a Rádio Esmeralda nos fornece, e estamos à disposição também em qualquer eventual esclarecimento aí, pode nos chamar que a gente está à disposição. Grande abraço e um ótimo trabalho para vocês.
10: Valeu, obrigado.
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1: 11 minutos faltando para o meio-dia. Temperatura nos 10 graus. Chegamos ao final do Comando Geral nesta manhã de quinta-feira, agradecendo aos nossos patrocinadores, a nossa equipe que esteve reunida aí para mais uma manhã de trabalho. Obrigado hoje ao apoio técnico aí do Tidão. Você fica agora com Alexandre Garcia, a segunda edição dos Classificados e o Jornal do Meio-Dia. Voltamos amanhã, às 10h30. Até lá!
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21: Bom dia. O PL certamente vai avaliar as próximas pesquisas de opinião para saber como tratar da candidatura Flávio. Teve uma queda, ficou muito polêmica a coleta de dados da Atlas Intel, né? Seria muito mais fácil a Atlas Intel, ao abordar a pessoa, perguntar: o senhor já sabe da mensagem de Flávio para Vorkar? A pessoa diz: não, não sei. Então, não interessa. Fica mais fácil fazer isso. Nós só queremos falar com aqueles que sabem da mensagem e que decisão tomaram em relação a Flávio, se é que iriam votar em Flávio, né? Mas, enfim, faltou maturidade, faltou sensatez, faltou pensar 10 vezes antes de fazer isso. Mas eu vejo agora, leio no Fernando Schiller, que é brilhante, no Estadão, ele dizendo: puxa, a direita perdeu a oportunidade de ter uma chapa com Tarcísio, né? A Bolsonaro indicou o filho dele e agora está desse jeito. Eu fico imaginando uma chapa Tarcísio presidente, Michele vice-presidente. Era a chapa perfeita, né? Mas enfim. Tarcísio é candidato à reeleição em São Paulo e disse que não é candidato à presidência da República. Né? Michele é candidata ao Senado por Brasília nesse momento e, como eu disse, o PL deve estar avaliando. Porque o PL está muito bem. O PL é o partido mais bem colocado nas candidaturas ao governo dos estados. É o mais bem colocado. O PL está bem colocado em nove estados. Né? Eu fiz aqui um pequeno levantamento, 9 estados o PL, depois em 6 estados o PSD, depois em 4 estados o Republicanos, o União Brasil e o PP em 3 estados, o PT só em 2, PSDB em 2 e o Podemos, o PDT, o PSB só em 1 estado. Então é uma boa situação do PL, que tem o maior orçamento para a verba eleitoral, né? E está avaliando isso. Agora, um outro assunto que eu queria falar com vocês, vejam só, o presidente Lula está com um decreto aí para fazer censura nas redes sociais durante o ano eleitoral. Será que o Congresso Nacional vai deixar? Porque esse é assunto do Poder Legislativo, não é do Poder Executivo. Não. Lula, no ano passado, dia 20 de maio de 2025, na Marcha dos Prefeitos sobre Brasília, ele foi lá e foi vaiado. Dessa vez ele não foi, mandou o vice Alckmin, que foi vaiado na abertura do dia 19, lá na marcha com os prefeitos. Os prefeitos, num ano eleitoral, são valiosíssimos, né? O prefeito é o cabo eleitoral em cada município. É muito mais importante que o governador, né, para conduzir votos. Bom, e um outro assunto que eu queria conversar com vocês, agora de política internacional, né? Eu ouvi a fala do Marco Rubio, secretário de Estado, vale dizer, o ministro de Relações Exteriores dos Estados Unidos. Ele é filho de cubanos, ele em espanhol, perfeito, né? falando o espanhol cubano, avisando: olha, nós ajudamos os cubanos, mandamos 100 milhões para ser entregue pela Igreja Católica Cubana para ajudar os cubanos. Agora, não é culpa nossa que vocês estão sem petróleo. Vocês tinham petróleo de graça lá do Chávez e não tem mais. Tinham da Rússia e não tem mais. Né? E botaram tudo, todos os recursos que os ricos de Cuba, os capitalistas de Cuba, são os da Gaesa, que é uma empresa que trata de tudo e tem militares lá dentro, os generais. Né? Essa é a oligarquia de Cuba hoje. Regime, imagina regime comunista como a oligarquia capitalista, né? E está todo mundo assustado porque tem um porta-aviões se mobilizando lá em relação a Cuba. Não precisa se mobilizar porque Cuba está ali pertinho de Havana, lá daquelas Keys da Flórida. A gente vê, né, quando havia eletricidade suficiente, a gente via as luzes de Havana. E queria salientar aqui que o Xi Jinping está recebendo agora o Putin. Ele recebeu faz 4 dias o Trump. Só isso já é um indício. Você sabe como é o nome da China para os chineses? Zhongyo. Sabe o que é Zhongyo? É Império do Meio, Centro do Mundo. De Salamanca, Espanha.
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23: 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Classificados Rádio Esmeralda e os anúncios de empregos. Renovadora de pneus Suzin Zanotto contrata borracheiro com experiência. Interessados devem comparecer na empresa ou tratar pelo WhatsApp 3232-2582. Uma senhora presta serviços como costureira. Entrar em contato no telefone 9912-6477. Os anúncios de imóveis. Aluga-se casa de alvenaria semi-mobiliada, localizada no bairro Morada de Zeus. Possui um quarto, sala e cozinha integrada, banheiro e garagem. Contatos através do fone 8425-0040. Aluga-se casa de madeira de fundos no centro. Possui 2 quartos, sala e cozinha. Entrar em contato no fone 8425-0040. Alugam-se 2 apartamentos com 1 quarto, sala, cozinha, banheiro e sem garagem, na Rua Doutor Flores, 669, no centro. Contatos no telefone 8425-0040. Aluga-se barracão de alvenaria medindo 249 metros quadrados, na Avenida Militar 2256, no bairro Glória. Entrar em contato os interessados através do fone 8425-0040. Aluga-se pavilhão comercial ao lado do posto Ipiranga, na BR-116, quilômetro 41. Entrar em contato pelo fone 9978-5048. Veículos, vende-se ou troca-se caminhão 1113, aceita carro ou ônibus na troca. Para maiores informações, entrar em contato pelo fone 9621-2752. Classificados diversos, precisa-se de doações de móveis, alimentos, roupas para adultos e fraldas geriátricas tamanho G. Contatos através do fone 9162-0540. 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Na sequência, Jornal do Meio-Dia.
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7: Funerária Sagrada Família informa. 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
27: São 12 horas e 3 minutos e o tempo agora é muito bom, sol brilhando. Agora não se engane com o que eu estou dizendo aqui. O arzinho que está aí fora não é de uma temperatura de 9 graus que está marcando agora. Aqui dentro, por exemplo, 20 e o que ali? 20 e alguma coisa? 27? Tá vendo? 27 ali. Mas a temperatura é de 9. Mas lá fora, se você sair para fora da sua casa, ou sair do serviço e ir para casa, vai sentir esse arzinho de temperatura de 0 grau, um pouquinho mais. Tá danado. É um arzinho úmido que queima a pele. 9 graus agora. E a temperatura vai ser no máximo de 13, a umidade baixou para 69, amanhã é nublado e chove à tarde, 7 a mínima e 15 a máxima, 89% a umidade relativa do ar. Nublado no sábado, 8 a mínima, 15 a máxima, 89% a umidade relativa do ar. Sol nasceu 7,2, 17,37 o pôr do sol. Vento aumentou bastante, de 4,9 km por hora, não é índice pólen, 9 graus agora.
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27: A Guarda Municipal emitiu ontem 6 notificações e registrou acidente com danos materiais. Vítima de tentativa de homicídio continua internada em Vacaria. Polícia Federal não aceita a delação de Daniel Volcaro. Tribunal do Júri está reunido desde as primeiras horas de hoje às 9 horas para julgamento de homicídio que ocorreu em 2015. O governo do estado se prepara para El Niño intenso. A ação que prendeu Deolane bloqueia 327 milhões de veículos e imóveis, carros de luxo. Mas até que não é muita coisa, 327 milhões. Mas não é lá grande coisa assim. Não é grande coisa no meu entender aqui. Polícia Civil prende um dos autores de 4 tentativas de homicídio qualificado aqui em Vacaria. Temos ainda, ministro pede explicação à Câmara sobre a viagem de Mário Frias. 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
6: Vamos lá com as informações do esporte para você aqui na Rádio Esmeralda. 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Muito bem, vamos destacar algumas informações da dupla Grenal, que neste final de semana estará no Campeonato Brasileiro jogando. Mas antes, o destaque vai para o Grêmio na Sul-Americana. Importante vitória sobre o Palestino e que com certeza faz com que o Grêmio chegue na última rodada desta fase de grupos na Sul-Americana contra o City Torque com a possibilidade de ser o primeiro da chave. Para tanto, precisa vencer o City Torque, que ele também venceu nesta rodada e continua sendo o primeiro colocado. É na Arena o jogo na próxima semana e que com certeza vai fazer com que o Grêmio tenha esta condição de passar de fase como primeiro e diminuir 2 jogos na temporada. Caso contrário, o Grêmio será segundo colocado do grupo e aí, minha gente, o Grêmio vai ter, né, que disputar mais 2 jogos. Então é uma condição que se tem hoje para o tricolor. O Grêmio venceu, mas não convenceu mais uma vez, né? Há uma pressão sobre o Castro por testes no time, mas enfim, tudo isso faz com que a gente saiba, né, que o Grêmio ainda vive uma certa instabilidade. O momento, a gente sempre fala, é que você consiga adquirir confiança através de vitórias. As vitórias, né? Ou a vitória na Sul-Americana aconteceu. Isso é importante. Agora vai ter, por exemplo, neste jogo do final de semana pelo Campeonato Brasileiro, uma condição frente ao Santos, neste sábado, 19 horas, de mostrar que melhorou também já no Brasileiro. Fez uma partida contra o Bahia ruim, bem verdade, conseguiu um ponto fora de casa, importante, mas precisa vencer frente ao Santos. Caso contrário, pode estar retornando à parte de baixo da tabela, ou seja, à zona do rebaixamento. O Santos é um dos adversários diretos. O Grêmio vai ter no Campeonato Brasileiro, antes da parada da Copa do Mundo, 2 adversários diretos por esta situação, Santos e o Corinthians. Então, vai ter que vencer. É adversário direto, tem que vencer. faz com que só venha subir na tabela de classificação, venha estar lá na metade da tabela, e aí dá uma tranquilidade com certeza. Internacional, por sua vez, vai ter jogo também neste final de semana pelo Campeonato Brasileiro. O time do Internacional tem uma semana toda, está tendo uma semana toda, bem verdade, para poder preparar a sua equipe, melhorar taticamente, fazer com que o seu torcedor veja uma equipe forte e que consiga resultado positivo fora de casa contra um Vitória, né, lá na Bahia. E três pontos lá é fundamental até mesmo para sonhar e estar chegando muito próximo à zona de classificação da Libertadores da América. Tem o retorno de alguns jogadores que estavam suspensos: Vitor Gabriel, Félix Torres, Thiago Maia também já retornou a trabalhar, Alan Rodrigues ainda é uma condição que não se sabe o que está acontecendo com esse atleta, lesão em cima de lesão vem acontecendo com ele, mas o Internacional, independente de qualquer coisa, tem que fazer resultado. Com seus selecionáveis, né, que poderá estar novamente em campo, quem sabe Rocher, né, não vai contar com o Carboneiro, que está suspenso, mas vai ter Vidiagra, que é um jogador que é considerado hoje o motorzinho do meio de campo do Colorado. Falando para você também informações com respeito ao Glória. Glória que, depois do anúncio que a gente já vem falando de Beto Almeida e Gabriel Dutra, está preparando o anúncio dos demais membros da equipe que estarão aí fazendo parte da comissão técnica. E quanto a atletas, jogadores, já existem contatos que estão acontecendo. Alguns nomes já estão praticamente acertados com o Glória, mas a direção não deixa, né? Não traz nenhum nome à tona ainda neste momento. Certo é que as equipes da divisão de acesso estão se mobilizando e muito. Por exemplo, o União Frederiquense, nesta semana, trouxe a informação que já 40% do plantel já está definido. Há quem diga também que tem outras equipes, como o Aimoré, que já tem em torno de 18 atletas confirmados. Sendo assim, é uma mobilização total por parte de todos para a divisão de acesso. Falo para você da Taça Cidade de Futsal. Tivemos jogos acontecendo ontem no ginásio do DMD, grupo C e D, e os resultados foram esses: La Máquina, 1-10 para Suliane Pinturas; Arsenal Futsal 6-1 para União City; Original 7-1 para Vila Real. E o destaque agora vai para o Campeonato Amador Série A, a rodada de estreia desta competição. Vai ser neste domingo, teremos aí a realização de 6 partidas, folgando nesta primeira rodada a equipe do Águia Tricolor. Jogos no campo do Simva, 1:30 da tarde do domingo, Borrachos e Rio Branco, logo após tem Arsenal enfrentando União Chico Mendes. No campo do Cristal, Avaí e São Caetano A fazem o primeiro jogo da tarde, logo após tem Cavaleiros e Cristal. No campo do Brasil, tem Tigres e Atlético Imperial na primeira partida, na sequência Ponte Preta A enfrentando o Real Madrid.
8: E ainda no final da manhã de hoje, o vice-presidente de futebol do Glória, Ivar Saraiva, trouxe o nome dos demais componentes da equipe do Glória que estarão na comissão técnica. José Carlos Rodrigues será o auxiliar técnico, tem passagem por Flamengo sub-20, e seleção do Irã sub-20, dentre outros, né? Também o William Medeiros, que será o preparador físico, que esteve trabalhando por último aí no Gaúcho, mas já teve passagem por Aimoré, Cruzeiro, Bagé, enfim. E o Anderson Cunha, que é o preparador de goleiros, que estava na equipe do Corumbaense no Mato Grosso, mas já atuou como preparador de goleiros no Pelotas, no Bagé, entre outros clubes. Ou seja, já está definido então a comissão técnica do Glória. Mais informações, mais detalhes a gente vai trazer dentro do Esmeralda nos Esportes.
6: Tá aí as informações do esporte, segue no seu rádio José Valdir Bosque, a sequência do Jornal do Meio-Dia. A todos uma ótima tarde.
27: Boa tarde, Marcos. Agora são 12:14, meio-dia 14, e o tempo aqui em Vacaria permanece bom, sol brilhando, agora a temperatura de 10 graus, agora aumentou um pouquinho, 10 graus, mas a sensação aí é danadinha, a sensação é de não mais de 5 graus. Eu falei zero, mas representa 0 grau, mas não passa sensação de 5, 6 graus, e a temperatura está marcando agora 10. O arzinho é danado, sol brilhante, quer dizer, não, mas O homem está maluco aí, dizendo que não passa de 5 graus, mas vai ali fora, dá uma espiadinha para ver, só para dar uma olhadinha, por curiosidade. Polícia Federal rejeita a proposta de delação apresentada por Daniel Volcaro no caso Master. O caso envolvendo a proposta de delação premiada do banqueiro Daniel Volcaro, dono do banco Master, ganhou novos desdobramentos com a recente rejeição do acordo por parte da Polícia Federal. A decisão já foi comunicada oficialmente à defesa de Volcaro e ao ministro André Mendonça, relator do caso no Supremo Tribunal. A Polícia Federal investiga supostos esquemas de corrupção, fraudes financeiras, desvios de recursos que envolvem fundos de pensão e também regimes próprios de previdência social. Daniel Volcaro passou a ser um dos alvos centrais das apurações, o que motivou sua defesa à busca de um acordo de colaboração premiada. A Polícia Federal optou por rejeitar a proposta de delação apresentada por Volcaro, porque avaliou que as informações trazidas pelo colaborador não são inéditas ou eficazes para avanço das investigações. Além disso, segundo apurou a recente, falta robustez nas provas apresentadas para confirmar os relatos. Apesar de revés com a Polícia Federal, processo de delação premiada não está totalmente sepultado. Segundo as leis penais brasileiras, a Polícia Federal e o Ministério Público Federal, por meio da Procuradoria-Geral da República, possuem autonomia paralela para fechar acordo de colaboração. Operação que prendeu influenciadora de Olane Bezerra, realizada pela Polícia Civil e Ministério Público de São Paulo, obteve bloqueio de valores superiores a 327 milhões, sequestro de 17 veículos de luxo, incluindo automóveis de luxo, quatro imóveis vinculados à investigação. Quatro imóveis valem bastante, né? A ação investiga um suposto esquema de lavagem de dinheiro com ramificação empresariais, patrimoniais e financeiras envolvendo a influenciadora digital integrantes do primeiro Comando da Capital, o PCC. Segundo os investigadores, foram identificadas movimentações milionárias sem lastro econômico compatível, uso de empresas de fachada, contas utilizadas para circulação de valores e também aquisição de bens de alto padrão para ocultar a origem ilícita dos recursos. A apuração teve início após a apreensão de um celular durante a fase de uma operação anterior. O conteúdo revelou conversas com pessoas ligadas à cúpula da organização criminosa e indícios de repasses financeiros. Três investigados que estariam na Itália, Espanha e Bolívia tiveram inclusão solicitada na lista vermelha da Interpol, com apoio da Polícia Federal e também do Ministério Público para localização e também a adoção das medidas legais cabíveis. As apurações tiveram início em 2029 após a apreensão de bilhetes e manuscritos da Penitenciária 2 de Presidente Venceslau, que indicavam atuação de lideranças criminosas, além de possíveis ameaças contra agentes públicos. Apontado como o líder do PCC, Marco William Armas, o Marcola, o Camacho, é alvo de um mandado de prisão, mas já está preso sem interrupções desde o dia 19 de julho do ano de 1999. Antes disso, foi detido três vezes, fugiu em todas, o que reforçou o entendimento das autoridades de que sua custódia exige vigilância máxima. A defesa não foi localizada para comentar essa questão. Além dele, o irmão e dois sobrinhos são alvos de mandado de prisão, assim como influenciadora digital, advogada de Yolande Bezerra, que foi presa nesta quinta-feira hoje, portanto, em sua residência em Barueri, na região metropolitana de São Paulo, após retornar de uma viagem à Itália. Defesa dela ainda não foi localizada para se manifestar sobre essa questão. Temos o comercial? Vamos lá então, é com você, Jonatas
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27: Agora são 12 horas e 23 minutos. Chegando aí o Rei Arthur para assumir o comando. Enquanto que o Jonathan Dutra vai para o almoço. Beleza, assim que é bonito. A Polícia Civil, pela Delegacia de Polícia de Vacaria, com apoio da Draco, efetivou na manhã de hoje, dia 21 de maio, o cumprimento de mandado de prisão preventiva de um homem investigado por 4 tentativas de homicídio qualificado ocorridas aqui no município. A prisão aconteceu às 9 horas e 10 minutos no bairro São José, em Vacaria, quando policiais civis localizaram e prenderam o investigado em cumprimento a mandado de prisão preventiva, expedido pela primeira vara criminal da comarca de Vacaria. As investigações são conduzidas no âmbito da Delegacia de Polícia de Vacaria e apuram fatos ocorridos na noite de 25 de abril de 2026, por volta de 20h30, quando os ocupantes de um Gol foram alvejados por diversos disparos de arma de fogo efetuados em via pública. Conforme apurado pela Polícia Civil, pelo menos 6 disparos foram efetuados contra o automóvel das vítimas, sendo que uma mulher foi atingida no rosto, sofrendo graves lesões faciais e fraturas na mandíbula e arcada dentária também. Outra vítima também foi atingida de raspão. As investigações da Polícia Civil identificaram a participação de dois irmãos nesse atentado sendo solicitadas suas prisões preventivas em razão da extrema gravidade do caso. A motivação do crime ainda é investigada. No momento da prisão, foi apreendido um telefone celular que estava em posse do investigado. O preso é um homem de 21 anos de idade, natural de Vacaria, possuindo antecedentes policiais, inclusive envolvimento em crimes graves. Após os procedimentos legais, o preso foi encaminhado ao presídio estadual de Vacaria, onde vai permanecer agora à disposição da justiça. O autor do crime está atualmente foragido. Tribunal do Júri da Comarca de Vacaria está reunido desde as 9 horas de hoje, sob a presidência da primeira vara criminal da juíza titular, doutora Tatiana Lewandowski, para julgamento de um fato que ocorreu em 9 de maio de 2015, quando o suspeito acusado Antônio Carlos Garcia Machado matou Alex Fabiano Borges com um tiro de espingarda.

0: Dalo, que tirou a vida de Alex Fabiano Borges. Júri está composto por 5 homens e 2 mulheres. Defesa dos advogados, Dr. Rodrigo Toledo da Silva Rodrigues e Gales Santos de Figueiró. Foram ouvidas em plenário pela juíza testemunhas, inclusive testemunha através da Polícia Civil, que trabalhou na elaboração do inquérito e ouviu também as pessoas envolvidas no caso. O réu Antônio Carlos Garcia Machado explicando o que realmente aconteceu. Agora, uma pequena pausa para o almoço e depois a sequência do julgamento, que, segundo as primeiras informações, deve terminar não muito tarde hoje. A Guarda Municipal, segundo a Janete, que estava de plantão, atendeu um acidente de trânsito e emitiu 6 notificações com base no Código de Trânsito Brasileiro. A guarda prestou apoio ao SAMU para atendimento de um surto psicótico lá no bairro Franciose. Aconteceu um fato considerado tentativa de homicídio por uso de arma branca, ou seja, faca ou facão. Consciente, relatou que houve desentendimento com vizinhos, que também esse desentendimento progrediu para violências e violenta agressão. Fato aconteceu na rua Manuel Clara de Lima, no bairro Jardim Toscana, aqui em Vacaria. A vítima desse caso, 45 anos, não corre risco de vida, foi levada ao hospital onde permanece. Aliás, não corre risco de morte, né? Fato está sendo apurado pela delegacia de Vacaria, onde pai e filho, nesse caso, agrediram um vizinho com facão e faca. E agora, os 2 casos estão sendo investigados, 2 casos, ou seja, vítima será ouvida e também os envolvidos serão ouvidos para esclarecimento total dos fatos. Comercial? Arthur, então, o que, que eu vou fazer? Tenho que obedecer. É contigo.
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5: Agora são 12 horas e 32 minutos. Obrigado, Arthur. Homem é condenado por armazenar e compartilhar pornografia infanto-juvenil. A 7ª Vara Federal de Porto Alegre condenou um homem à pena de reclusão de 4 anos e 7 meses. Ele armazenou e compartilhou arquivos de pornografia infanto-juvenil. A sentença é do juiz Ladimiro Dors Filho. Autor da ação, o Ministério Público Federal relatou que a descoberta dos fatos teve início a partir de duas notícias enviadas ao National Center for Missing. A Polícia Federal realizou as análises das informações, promoveu a investigação e identificou o denunciado como responsável pelo compartilhamento de vídeos contendo pornografia infantil através de Space Twitch. O magistrado analisou as provas apresentadas nesse processo, entendendo que a materialidade dos delitos foi comprovada devidamente. Ele pontuou que o laudo da perícia criminal federal inclui pela existência, concluindo assim, de armazenamento de material, conteúdo pornográfico infantil juvenil no aparelho celular apreendido em poder do réu. Havia 213 armazenamento, ou 213 arquivos, dos quais 49 eram imagens e 164 eram vídeos. A autoria e o dolo, também o dolo, restaram comprovados, inclusive pela confissão do próprio réu. Dors Filho destacou que, apesar da defesa afirmar que ele não possuía capacidade de autodeterminação à época dos fatos, a conclusão da ação, incidente de insanidade mental, foi que ele possuía plena capacidade de entendimento acerca das consequências da prática criminosa. Inclusive, segundo o juiz, o acusado afirmou no interrogatório que apagava os arquivos porque sabia que era algo errado e sentia-se culpado após visualizar os conteúdos ilícitos. Ele sabia o que estava fazendo. Claro, a defesa tem que procurar tirar o dele, né, da reta. Apontado como líder do primeiro comando da capital, Marco William Mascacho, ou Camacho, ou Marcola, é um dos alvos da Operação Vênix, deflagrada pelo Ministério Público lá do Estado de São Paulo e pela Polícia Civil nesta quinta-feira, contra um esquema de lavagem de dinheiro da facção criminosa. Ele é alvo de um mandado de prisão, mas já está preso sem interrogatório desde 19 de julho de 1999. O Hospital Nossa Senhora da Oliveira, em parceria com o Hemocentro Regional de Caxias do Sul, realizou agora ontem uma coleta de sangue, uma doação de sangue. E agora a próxima, segundo o Hospital Nossa Senhora de Oliveira, vai ser no dia 27 de maio. O objetivo é reforçar os estoques de sangue considerados abaixo do ideal. Eduardo Leite, em ato de assinatura para ordem de início de trabalho na 453. Essa 453 é a Rota do Sol ali. Mais obras em rodovias na Serra Gaúcha foram autorizadas nesta quarta-feira pelo governo do estado. O governador Eduardo Leite assinou as ordens de início para trabalhos de recuperação e pavimentação na RS-453, na Rota do Sol entre Caxias e Lajeado Grande, e na RS-437, no trecho Vila Flores, no entroncamento com a BR-470 até o Rio da Prata. O ato ocorreu no Palácio Piratini, em Porto Alegre. Conforme o governador do estado, as obras também estão dentro da resposta aos impactos das chuvas de 2024. As obras da Rota do Sol fazem parte de um pacote dividido em 3 lotes e executado pelo Departamento Autônomo de Estradas e Rodagens, DAER, com investimentos totais de mais de 390 milhões de reais. Recursos são do fundo do Plano Rio Grande. Os trabalhos autorizados nesta quarta-feira são para o trecho com 59,28 quilômetros. O estado recuperou sua capacidade de investir e, ao mesmo tempo em que enfrentou os desafios impostos pelo evento climático, conseguiu executar obras estruturantes em divulgação toda a região. Estamos promovendo em conjunto histórico de investimentos e também intervenções simultâneas com foco de infraestrutura, segurança viária e apoio ao município, consolidando um processo de reconstrução e desenvolvimento para o estado do Rio Grande do Sul. Governador Leite assinou a ordem desse serviço. Que bom! E bom, vão recuperar mesmo. Historicamente, a estrada entre Caxias do Sul e Lajeado Grande é considerado o ponto mais crítico da Rota do Sol. Esse era o trecho que ainda aguardava a autorização do governo do estado. Em janeiro, Leite havia assinado a ordem de início de um trabalho entre Terra da Areia, no litoral norte e Tainhas, e no fim de abril, ao trajeto entre Tainhas e Lajeado Grande, no território de São Francisco de Paula. Comercial de novo, e a gente que é bastante obediente e cumpridor do nosso dever, vamos lá, Arthur, é com você agora.
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5: Obrigado, Arthur. Olha o que diz ali a CNN. Governo tenta esvaziar caso Lulinha pós-depoimento. Você duvida que ele esvazia essa questão ou não, Arthur? Olha, enquanto tiver na ponta aí o André Mendonça, eu não sei, viu? Eu não sei. Ele que se cuide, porque a coisa aí, ele está dando rumo em faca de ponta. Quando era antes, era só o seguinte: vamos fazer o seguinte, deu assim, é descobrir alguma coisa, vamos trocar de delegado. Agora, né? Por enquanto, não aconteceu nada com o Mendonça. Ele que tenha muita cautela. Não comece a querer cutucar vespeira com vara curta. Hein? Quem sou eu para ter um conselho? Mas é uma coisa que a gente lê tanta coisa, e vê tantas desdobra das coisas, que quando chega um ponto você já tem mais ou menos a tua visão do que vai acontecer lá na frente. Por enquanto, está tentativa de esvaziar o caso Lulinha, porque as coisas estão apertando aqui, apertando ali. E ele está apertando aqui, está apertando ali, já não sabe mais o que fazer. De repente, bom, vamos em frente. O governador Eduardo Leite se reuniu nesta quarta-feira com a TV Civil para atualizar prognósticos climáticos para os próximos meses. O governador Leite destacou que os dados indicam uma alta probabilidade de formação do El Niño intenso e significa que eventos extremos irão necessariamente acontecer porque eles dependem de uma combinação de vários fatores, mas significa que precisamos agir com antecedência, responsabilidade e também preparação, disse o governador Eduardo Leite. Leite determinou a Defesa Civil antecipando um fluxo integrado de proteção com os municípios mais vulneráveis, que, segundo o Executivo, são cerca de 60. Vamos reunir prefeitos, compartilhar informações técnicas atualizadas, revisar áreas de maior risco e alinhar desde que já os protocolos de prevenção e também contingência. O pessoal lá de Porto Alegre já está com medo de que o fato se repita, como aconteceu, que alagou tudo lá, né? Até o aeroporto ficou interditado. O ministro do Supremo Tribunal Federal, Flávio Dino, pediu explicações à Câmara sobre a situação funcional do deputado Mário Freitas, do PR de São Paulo, que está no exterior desde o dia 12 de maio. Flávio Dino enviou ofício ao presidente da Casa, deputado Hugo Mota, do Republicanos, por meio da qual cobra informações dentro do prazo de 48 horas. O ministro também pede esclarecimento sobre eventual autorização para missão de Frias no exterior. Segundo informações da Câmara à imprensa, o deputado apresentou pedido de missão oficial sem ônus para a Câmara entre dia 12 e 18 desse mês. A viagem seria um convite à Embaixada de Bahrein, em Brasília, para que ele participasse de reuniões no parlamento do país, no Comitê de Desenvolvimento Econômico. Quem é que está por aí? O Miro? O Miro já foi? O Miro já falou ainda, não? Não? Então, Miro, depois você pode almoçar descansadamente. Então, vai lá agora.
12: O prefeito de Vacaria, André Rokoski, está em Brasília acompanhando a 27ª Marcha dos Prefeitos. Mas, além dos prefeitos, encontram-se na capital federal vereadores, secretários de administrações municipais e outros membros que fazem parte das administrações. Em Brasília, André Rokoski conseguiu uma verba de R$1 milhão de uma emenda do deputado Cherini para aplicação na área da saúde no município de Vacaria. Segundo ele, esses recursos são livres para a aplicação em qualquer área. A ideia inicial é de fazer com que a fila de exames, cirurgias e consultas especializadas, elas baixem, e esse recurso será utilizado nesse sentido.
13: Tivemos agora, no final do ano, em outubro, novembro, são destinadas as emendas individuais dos deputados, né? Então a gente já conseguiu aí um montante em torno de 6 milhões de reais, né, nessa primeira levada das emendas individuais dos deputados. Isso se deve, Miro, à articulação política e também o bom relacionamento que nós sempre tivemos com os deputados, sejam eles da nossa base, do nosso partido, mas também de outros partidos, né? Nós não olhamos bandeiras partidárias, nós olhamos sim a necessidade da nossa população. E agora, Miro, desses últimos meses, então, está sendo destinado às emendas de comissão, né? As emendas de comissões que ainda se tem um recurso que nós podemos pleitear aqui. Então, eu já vinha conversando com o deputado federal Giovanni Cherini, que é o presidente da Comissão de Saúde aqui na Câmara dos Deputados, que, né, nos agraciou, né, com uma emenda de R$1 milhão, que nós iremos, então, investir na saúde. Nós que iniciamos o nosso programa, saiu o meu exame, né, na última semana aí na Rádio Esmeralda mesmo, nós fizemos o anúncio. Então, agora a gente leva esse valor também, que vai se somar aí ao valor que nós já tínhamos reservado para nós darmos, né, um basta aí nessas filas quilométricas que nós herdamos. Então, portanto, já na primeira agenda nós já fomos contemplados com esse recurso tão importante, tão necessário para nós levarmos dignidade de vida, principalmente na saúde, e reduzir as filas, né, Miro?
12: Esse montante, prefeito, é específico para alguma área da saúde ou pode aplicar em todos os setores e fazer investimentos nesta área?
13: O recurso ele é livre para a saúde, mas eu determinei para a secretária da Saúde para colocar todo esse valor, todo esse montante para nós aplicarmos na redução das filas, né? Sejam de exames, consultas, cirurgias. Então esse recurso ele vai ser muito útil, vai nos ajudar, né, a reduzir essas filas, porque era um clamor da nossa população, né? São pessoas que me mandam mensagens, que me ligam, que estão lá há muito tempo aguardando, né, para fazer o seu procedimento. Então, portanto, esse recurso ele é livre para a saúde, mas nós vamos especificamente usar para a redução da fila.
12: Do jornalismo, Miro Santos.
5: Muito bem, Miro Santos, agora são 12h50, chegando aí na sua casa o comercial. Vai lá.
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5: Agora são 12h53, 10 graus a temperatura. O tempo aqui em Vacaria é muito bom. Conselho Monetário Nacional, CMN, aprovou nesta quarta-feira as regras do novo programa Move Brasil, que vai oferecer financiamento facilitado para motoristas de aplicativo, taxistas e cooperativas adquirirem veículos novos. A medida faz parte de uma nova etapa do programa federal voltada à renovação da frota de transporte individual de passageiros do país. Olha aí, Marlene Buzin, está na hora de trocar então, agora vamos lá. O Leonardo? Vamos, então vamos falar um pouco com o Leonardo Silveira e o que, que ele vai trazer para nós aí, para o senhor que está nos acompanhando. RS recebe Ministério da Saúde, ou seja, o Rio Grande do Sul recebe da saúde vacina contra... Ah, não é possível. Covid? Estão falando de novo desse nome aí, chega a me dar um arrepio. Vamos lá então, Leonardo.
21: Nesta semana, a Secretaria Estadual da Saúde recebeu do governo federal um novo lote com 81 mil doses de vacina contra a Covid. A remessa contém 24 mil unidades para crianças e 57 mil para jovens e adultos. O material permanece armazenado para recomposição estratégica de estoques pelos municípios gaúchos, de acordo com a demanda. Já no que se refere à vacina contra a gripe, o Ministério da Saúde já enviou ao menos 2,2 milhões de doses desde o início do ano. A expectativa é de que até o final de maio, o Estado receba 5 milhões e 200 mil doses para atender aos grupos prioritários da estratégia de imunização. Nesta semana, foi iniciada a distribuição de mais de 340 mil doses que haviam chegado na última sexta-feira. Os vírus respiratórios de importância em saúde pública apresentam padrões de circulação que variam ao longo do ano e são influenciados, entre outros fatores, pelas condições climáticas. No Rio Grande do Sul, o da influenza costuma circular com maior intensidade no outono e inverno, período com maior risco de aumento dos casos de síndrome gripal e síndrome respiratória aguda grave, o que pode gerar impacto nos serviços de saúde. O vírus sincicial respiratório, principal causador da bronquiolite em bebês e crianças menores de um ano de idade, apresenta padrão de circulação semelhante ao da influenza. Já o Covid-19 circula ao longo de todo o ano, sem um padrão sazonal definido, podendo ocorrer aumento repentino de casos em diferentes períodos, influenciado por múltiplos fatores, como a mobilidade da população, o tipo de ambiente, as condições climáticas, a elevada transmissibilidade e a constante mutação. A vacinação contra a Covid, influenza e, mais recentemente, contra o VSR para gestantes, desempenha papel essencial na prevenção e controle dos vírus, respiratórios. Recentemente, a Secretaria Estadual da Saúde fez um alerta sobre o número de casos relacionados aos vírus causadores da gripe e Covid aqui no estado. Conforme o painel de hospitalizações, este ano, 3.808 internações, das quais 313 foram causadas por Covid e 656 devido à gripe. Os dados indicam maior impacto nos extremos de idade. Crianças de até 4 anos concentram 32,8% dos casos, enquanto pessoas com 60 anos ou mais representam 42% das internações. Em relação aos óbitos, foram notificados 254 registros no mesmo período. Desse total, 56 foram causadas por Covid-19, 47 por influenza. 78% dos óbitos foi registrado entre idosos com mais de 60 anos, reforçando a maior vulnerabilidade desta faixa etária às complicações das doenças. Do jornalismo, Leonardo Silveira.
5: Muito bem, Leonardo, agora são 12h57, Jornal do Meio Dia para IMEC, tem tudo o que você precisa. 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Funerária Sagrada Família, com telefone 3231-1002, informa falecimento de Jairo de Almeida Fernandes. Pai, Milton Fernandes Borges, em memória. Mãe, Benta Borges de Almeida. Filhos, João Gabriel Lemos Fernandes, Cauane Fernandes MacGyver. Irmãos, Jorge, em memória. Milton, Jair, Roselene, sobrinhos, amigos e demais familiares do inesquecível Jairo de Almeida Fernandes, 63 anos, participam do falecimento ontem ocorrido. Homenagens a Jairo de Almeida Fernandes estão sendo prestadas nas capelas da Funerária Sagrada Família, partindo às 16 horas, com início dos atos fúnebres, e partindo amanhã às 10 horas para sepultamento no cemitério Santa Clara, onde será realizado o seu sepultamento. Funerária Sagrada Família, companheiro das horas difíceis, note seu falecimento de Jairo de Almeida Fernandes, tinha 63 anos. Funerária Sagrada Família, com telefone 3231-1002, informa falecimento de Paulo Tadeu Vieira dos Reis. Pai, Otacílio Borges dos Reis. Mãe, Maria Vieira dos Reis, em memória. Esposa, Alice Almeida Reis. Filho, Paulo Filho. E também filho, Gilmar. Nora, Maqueila. Netos, Lucas Pires, Lívia Manuela. Irmãos, cunhados, sobrinhos, amigos e demais familiares Do inesquecível, Paulo Tadeu Vieira dos Reis, com 68 anos, participa do falecimento ontem ocorrido. Homenagens a Paulo Tadeu Vieira dos Reis estão sendo prestadas nas capelas da Funerária Sagrada Família, partindo hoje 15 horas, seguindo para o cemitério Santa Clara, onde será realizado sepultamento. Funerária Sagrada Família, companheiro das horas difíceis, noteou o falecimento de Paulo Tadeu Vieira dos Reis, tinha 68 anos de idade. Funerária Sagrada Família, telefone 3231-1002, informa o falecimento de Dalila de Melo Mageiro. Filhos, Rodrigues, Cláudio, Eldio, noras, Irisiane, Silvana, netos, Caliandra, Rodrigo, Carol, Gabriel, Vitor, Ana, Lucas, irmãos, cunhados, sobrinhos, amigos, demais familiares, inesquecível, Dalila de Melo Mageiro, com 84 anos, participam do falecimento ontem ocorrido. Homenagens a Dalila de Melo Mageiro estão sendo prestadas nas capelas da Funerária Sagrada Família, partindo hoje 16 horas, seguindo para o cemitério Santa Clara, onde será realizado sepultamento. Funerária Sagrada Família, companheiro das horas difíceis, note o falecimento de Dalila de Melo Mageiro, tinha 84 anos. Uma e um, fiquem com o Clube da Alegria. Todos uma boa tarde.
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7: Áries. Nem todas as palavras que você escutar nesta quinta-feira serão verdadeiras, ariano. Por isso, desconfie do que escutar e não acabe agindo impulsivamente. Procure conhecer os dois lados de toda a história e avalie se tem todas as informações. Cor do dia é o rosa, número de sorte 27.
8: Touro.
7: Sua mente estará agitada e com sede de aprendizado, taurino. Use a quinta-feira para trocar ideias com as pessoas ao seu redor ou mesmo para pesquisar algo interessante ou começar a ler um novo livro. Estimule os pensamentos e busque aprender algo novo. Cor do dia é o marrom, número de sorte 18.
8: Gêmeos.
7: Hoje será um dia em que as pessoas irão admirar você e as suas habilidades, geminiano. O céu do momento mostra que é hora de brilhar e colocar todo o seu potencial para fora da maneira mais positiva possível. Cor do dia azul claro, número de sorte 16.
8: Câncer.
7: Talvez hoje você precise ter conversas difíceis que têm sido evitadas, canceriano. Procure as melhores palavras para dizer tudo aquilo que você tem se negado a compartilhar. E saiba que a boa comunicação é a chave para resolver quase todos os nossos conflitos. Cor do dia azul escuro, número de sorte 19.
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1: Ok, 1:22, agora 1:22, tarde maravilhosa. Olha, chegando aí, modão de cabeceira.

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6: Ok, Super MA, Super Ventura juntinho com a gente. Olha a banda Ciclone desfilando aqui na programação do Clube da Alegria nessa tarde. Aí bonita, maravilhosa de sol, né? Aquele abraço para você que está acompanhando a nossa programação.

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4: Ok, vamos nessa aí pra você, Clube União da Glória. 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
5: Aí, garotinha da Rádio Esmeralda. Quem tem Rádio Esmeralda tem sucesso. Mandou um abraço aí pro nosso grande Patiaclu, pro Claudião e também pro Paulinho, pra minha irmã aqui, tá bom? Pra todos os ouvintes aqui de Bom Jesus, garotinho, tá bom? Tem o Paulinho, o Paulinho das Quebradas, manda um abraço pra ele aí. Na Rádio Esmeralda, grande sucesso aí pra Tia Clô. Ô, tio Claudio, sintonizado na Rádio Esmeralda, tá bom? Lexeria, lexeria do Paulinho da família, tá bom? Aquele abraço, garotinho. Manda um abraço pra todos os ouvintes aqui de Bom Jesus e aí de Vacaria pro pessoal aí, tá bom? Aquele abraço, garotinho. Aquele abraço.

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2: E aí, Milton Ribeiro, tudo certo? Tá com um destaque nacional aí. Chama aquele Mundo Capões, estamos lidando com a pintura. Valeu. Eu ofereci um para vocês aí também.

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1: Boa tarde, garotinho. Queria pedir uma música do Amado Batista aí. Oferecer aí pro meu pai Jairo aí, que tá de aniversário aí. Manda um abraço pra ele aí, um feliz aniversário. Manda losaço também pra galera da Construção Civil aí. Meu irmão Alisson aí, meu cunhado Jocenara, que tá na peleira aí. Valeu, um abraço, é o William.

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5: Oi, você também ligando com a gente, 2:03, agora 2:03, muito obrigado para você. Alô, José Cláudio, aquele abraço, tá de aniversário hoje, amigo. Obrigado aí pela audiência também, já se ligando com a gente. E você que participa, 8418-6298, alô.
6: E aí, meu amigo Milton Ribeiro, boa tarde, estamos aí curtindo as férias, numa boa aí. Curtindo a programação, tá ok? Um abraço aí pro meu amigo aí, mandar programação pra ele aí, Fernando, morador no bairro Imperial, é reformador de fogão, tá ok? Um abraço aí pro meu amigo Roberto, mais conhecido como Moita, lá pra Varja, pro pessoal lá da Skill, lá pro Bortolom 4, 6 e 11, tá ok, meu amigo Gaúchinho do Mercado Trentim, seu Adão Santana Livramento, e toca pra nós hoje aí, Liberdade, Liberdade, com Zezé de Camargo Livramento, tá ok, Milton Ribeiro, um abraço, Luiz Pé do Milton Ribeiro, toca.

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1: Boa tarde, garotinho. Hoje toca a música aí, ó, Passe Livre com o Teodoro Sampaio. Daí mandar um abraço aí pra um amigo meu lá do bairro municipal, famoso cabeleireiro aí, o Quicão. E um abraço aí pro Cassiano, pro Toco, pro Suzinho, Maico, o Ali, o Cabeça de Lata, o senhor Darcy Madeiro, o Ângelo, Boca de Sacola. E pra vocês aí, um grande abraço. E eu vou relembrar aí, ó, que amanhã é o grande dia, né? Amanhã, 27 anos de carreira da Constituição Civil aí, ó. E os meus colegas aí estão tudo convidados aí, tá? Tudo livre. Cerveja pra cima. Um abraço.

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0: Opinião. Tome cuidado para não deixar de considerar as emoções e opiniões das outras pessoas ao longo do dia, Leonino. As estrelas mostram que você terá uma tendência mais individual nesta quinta-feira. Por isso, faça um esforço para perceber os outros. Cor do dia roxo, número de sorte 52.
1: Virgem.
0: A regra do dia é manter o equilíbrio, virginiano. As emoções estarão todas mais agitadas e impulsivas e você deverá pensar bem antes de agir. Não se deixe levar pelo calor do momento e procure agir de maneira paciente. Cor do dia é o vermelho, número de sorte 60.
1: Libra.
0: O céu do momento mostra que você precisa de uma mudança de atitude, libriano. Evite repetir as mesmas ações e esperar por resultados diferentes. Se você quer provocar uma mudança, comece por si mesmo. Cor do dia é o prata, número de sorte 32.
1: Escorpião.
0: Cuidado com as opiniões muito rígidas, escorpiano. Use essa quinta-feira para ouvir pensamentos diferentes e procure aprender com tudo que os outros têm para lhe dizer. Faça esse exercício e veja o que poderá aprender. Cor do dia é o amarelo, número de sorte 11.
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3: Ok, alô, alô, você também já se ligando com a gente. Quero mandar um alôzaço pra você que tá ligadinho aqui na Esmeralda. Lembrando, né, pra você que tá de aniversário. Alô, Simone, filha do Enor Barcelos ali, mandando um abraço aí pro pai que tá de aniversário hoje. Alô, Enor, quanto tempo, hein? Abraço pra você, feliz aniversário, meu amigo.

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6: Alô, Marisa! Obrigado pra você, Marisa, também sintonizando com a gente. Vou mandando aquele super alô pra você que tá ligadinho também, pedindo a sua, no oferecimento da Metalúrgica Cristal, né? Telefone 996563820.

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1: Alô, alô, meu amigo garotinho. Paulinho mais uma vez aí participando da grande Rádio Esmeralda da Vacaria. Estamos aqui em Antônio Prado aqui, realizando uma construção aí. Um abraço pessoal da Construção Civil de toda a Vacaria e região. E gostaria de pedir a música do Calmon, Duas Vidas em um Só Coração. E oferecer aí pro nosso ajudante aí, o Da Veiga aqui do Antônio Prado. Tá ok? Roda para nós aí.

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11: É isso aí, amigo. É a
0: Ok, alô Cláudio, obrigado para você também, já se ligando com a gente aqui no Pradense. Alô Bom Jesus, obrigado para você. Alô Tio Tena, ele que tá sempre ligadinho com a gente, pessoal dos postos de gasolina. E também, claro, aí o pessoal que tá ligado com a gente aqui no Vêneto. É o Vêneto, aquele abração, pessoal que tá sintonizado aí, né? 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
1: Boa tarde, garotinho. Toca aí, Guilherme Santiago, aí, Casa Amarela. Toca aí pra esposa Elizabeth, Tassiane, que é amiga Kelly. O pessoal aí do Mazeiro, o Valdinei, Toquinho, o Ângelo, o João do Bar, Teta, e o meu amigo Bisamilto Cigueira. Abraço!

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1: Boa tarde, garotinha. Aqui é o Davi do bairro São José. Queria pedir uma música do Zezé de Camargo Luciano. Irmãos da Lua, amigo das estradas. Se for ouvido, desde já agradeço.

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8: Sagitário. Sagitário.
9: Nesta quinta-feira, você poderá ajudar um amigo a perceber uma situação negativa que ele é incapaz de enxergar. Seja paciente e escolha bem as suas palavras, Sagitário, para que elas sejam recebidas da melhor forma possível. Cor do dia é o preto, número de sorte 20.
8: Capricórnio. Capricórnio.
9: Volte sua atenção para os membros mais velhos da família ou para as pessoas mais experientes que estão ao seu redor, Capricórnio. Esteja receptivo para aprender com eles. você poderá obter conselhos valiosos nesta quinta-feira. Cor do dia é o verde, número de sorte 46.
8: Aquário.
9: Alguns pequenos desentendimentos com os amigos poderão fazer da sua quinta-feira mais agitada, aquariano. Tome cuidado para não acabar criando conflitos desnecessários e procure minimizar qualquer tipo de atrito. Cor do dia é o lilás, número de sorte 58.
8: Peixes.
9: A quinta-feira será um dia de muito amor para você, pisciano. Os programas a dois ganharão destaque e você poderá ter momentos bem especiais com um parceiro. Se estiver solteiro, agora é hora de se abrir para conhecer alguém interessante. Cor do dia é o branco, número de sorte 31.
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7: 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Alô, meu amigo William Pires, tá vacinando o gado ali, grande amigo da gente, William Pires, um abraço, né? Alô, Fuminho, alô, Roque, pessoal bacana lá no parquinho do IMEC, ouvindo a gente também, tá aí a música chegando, André Renner.

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3: Oi, vale você também se ligando com a gente aí. Alô, Isaltino, lá na Municipal, né? Aquele super abraço, grande amigo meu aí, né? Ele tá oferecendo pra alguém aí muito especial lá do Jardim América, né? Aquele super abraço. Quero mandar um abraço também, pessoal bacana que tá aí, né? Pelos meus amigos pedreiros, pessoal que é ferreiro, pessoal que é servente, né? No edifício Charman, né? Alô, pedreiros. Tô sabendo que o pessoal bacana tá ligado comigo aí, vou mandar aquele abração aí todas as tardes aí pra vocês, né? Estão acompanhando a nossa programação, programação nota 10 é feita pra você, Leandro e Leonardo!

Vamos balançar de novo? As mãos pra cima, todo mundo agora. Agora vocês vão ser o vocal, ok? Assim, assim, assim, assim. Lá em cima. Vem.

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4: E não para mesmo, gente. Oi, tarde maravilhosa de sol aí, né? Quero mandar um abraço também, meu amigo Kiko, tá ouvindo a programação aqui da Rádio Esmeralda, né? Muito obrigado pela audiência. Alô, alô, você também pedindo a sua, né? Quero mandar um abração, pessoal bacana da Metalúrgica Cristal Excelência, Resistência, ótimo acabamento. 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Alô, Ronaldo, meu amigo da banda Raízes. Quero mandar também um alôzaço. Tudo bem, garotinho? Tudo bem. Olha, eu gostaria de ouvir a música Cabelão Preto. Pra mandar pra mim, né? Aqui na Santa Bárbara, perto de IP. O nome é Iraide. Alô, Iraide. Aquele abração. Obrigado, meu ouvinte. Boa tarde.

Ok, nessa a gente vai indo, deixando aquele super abraço pra você, né? Já pegando o boné, dando pé. Brigadão, Arthur. A gente volta amanhã. Amanhã mais pedidas, mais tocadas da semana e o destaque sertanejo pra você.

0: Essa sim é companheira.
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0: Buenas tardes, gente. Começando o nosso show da tarde aqui na Rádio Esmeralda para toda Vacaria e toda a região. Sistema Vacarense Comunicações, depois dessa música maravilhosa aqui do nosso querido imortal Porca Véia, estilo Porca Véia. Estamos chegando aqui com o nosso show da tarde. Produção executiva da minha rainha Gisa Vitinisky, a dama do rádio. 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Bom descanso lá pro Milton Ribeiro. Pessoal aí, participe bastante aí do Clube da Alegria, viu? Essa música aí no garotinho, meu filho. Ele atende você, tá? 3231-7828. Ou no 984-18-6298, que o Miltinho atende você aqui no Clube da Alegria, viu? E é o nosso show da tarde, né, gente? Chegando aqui com a nossa Rádio Esmeralda, só música gaúcha aí pra você, que se liga no Sistema Vacariense de Comunicação. É o melhor da música gaúcha, com certeza, aí nesse horário maravilhoso da tarde, que a gente tem o prazer de passar aí junto com você e os nossos patrocinadores, amigos e parceiros da família Show da Tarde. Hoje, dia 25 do mês de maio, é dia da língua nacional, é dia estadual da cachaça em Minas Gerais, tá? Pra quem gosta de uma boa cachaçinha, né, meu querido? Dia mundial aí para o desenvolvimento cultural também. E dia de show da tarde até às 6, com o melhor da música gaúcha aí pra você. 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É o nosso show da tarde, começando os trabalhos a partir de agora no seu rádio. Você vem junto com a gente, né? A produção aí, mais uma vez, avisando aqui que é da minha querida Gisa Vitinisky, a dama mais linda do rádio. 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Vamos chegando com mais música dele, Zé Mendes. Alô, meu amigo Vaguinho, comparecendo no evento.
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0: Abraço aí pra você, querido.
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0: 4:14, é o nosso Show da Tarde chegando com a previsão do tempo pra você.
1: 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Faculdade ninguém teve, mas somos gente decente.
0: É, vamos chegando então com muita aí, informação pra você agora. A informação da vez é a previsão do tempo.
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0: Trazendo então 12 graus a temperatura hoje, Giza, dia 21 do mês de maio, né? 12 graus a temperatura, o céu segue parcialmente ensolarado, tarde e noite temperatura baixa. Mínima para hoje 3 graus, viu gente? Aquele frio doído de novo, né? Amanhã, dia 22, o dia será de sol com período nublado. Temperatura máxima amanhã, gente, de 13 graus, a mínima de 6. Informações do tempo com a minha querida Giza Vitinista.
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0: Também lembrando aí pra você que tá ligado aqui no nosso Show da Tarde na Rádio Esmeralda.
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0: 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É o nosso Show da Tarde aqui na Rádio Esmeralda até às 6, hein, gente?
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5: Ser feliz. Na Cabala Judaica, estuda-se que a felicidade está sempre ligada ao âmago do ser humano. Ela reside na alegria interna e verdadeira e é alcançada quando nos aproximamos mais de Deus. Ainda observa que a felicidade não é uma meta, e sim uma forma de viver a vida, e é definida pelas nossas atitudes, e pode ser encontrada em qualquer lugar de maneira irrestrita e contínua. Pronto para sempre ser feliz? Figueiró.
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5: Boa tarde, Samir. Tudo bem, Amélia? Gostaria de ouvir a música Nossas Lianças de Ouro, pode ser? Se for atendido, agradeço. Muito obrigado e um abração aí para vocês.

4:32, meu amigo Raul aí tá na nossa escuta. Alô, tio Raul, abraço aí pra você, já já toco tua música aí, tá? Obrigado pela companhia. 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Tânia pediu aí de Bota Nova com os Monarcas. É, aqui também, o que que é, Gisa? Iraide? Iraide do IP pediu aí. Pediu Chico. Chico Maricá, é isso, eu acho, né? Chica Manica. Beleza, então. É do João, o João Luiz Corrêa, se não me engano, essa música aí, tá? Abraço aí pra rapaziada ligada com a gente aqui no nosso show da tarde, que se liga na Mais Popular.

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11: Boa tarde, Samir e Giza. Eu queria a música Lembrança com Porca Véia e queria oferecer para todos do bairro industrial, para vocês aí da rádio. Se for atendido, muito obrigado.

4 horas e 49 minutos, é o nosso show da tarde aqui na Esmeralda. Vamos juntos aí na sua companhia até às 6 da tarde, o melhor da música gaúcha para você. 11 graus a temperatura. Abraço aí para a rapaziada ligada com a gente. 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Alô, meu amigo Edson Borges. 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Também a Dona Morina pediu a música aí, Moda Velha, é isso, né, Gisa? Aí com Porca Véia. Tá ligadinho com a gente. Também o Marcos, aí da Borracharia do Marcão, né? Pediu música aqui do Gil de Freitas. Alô, Marcão. 11 graus.

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10: E a música que eu vou pedir é Baile Campeiro com o Grupo Cordiona e Lida de Gaiteiro com o Grupo Cordiona também.

5:10, horário oficial de Brasília, o nosso show da tarde. A gente vê os vídeos aqui, né? Pessoal largando aí, rapaz, os cachorrinhos no meio da rua, né? De carro, gente. Os bichinhos saem correndo atrás do carro, né? Desesperados, né? Pensando que o seu dono aí esqueceu deles, né? E os bichinhos correm até fazer bullying nos pés, né? Só que o dono é malvado e tá abandonando aí o seu ente querido, né? Porque, né, Giz, o pet já é um parente da gente, né? Tanto tempo convivendo, como é que a pessoa larga o bichinho? Não existe aí, gente. Justificativo pra largar o bichinho, né? Se por um acaso tu não tem jeito mesmo de poder criar, arruma alguém que queira, né? Sempre tem alguém que quer, velho. O pessoal sempre gosta de uma boa companhia do pet aí, né? Seja um gatinho, seja um cachorrinho, um passarinho. Aí, o pessoal sempre gosta aí de um bom bichinho, né? Boa companhia aí, um petzinho, né? 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Esse é o nosso show da tarde. O Grêmio ontem venceu, né? Venceu a equipe aí do Palestino, né? Pela Copa Sul-Americana. E ainda tem mais uma peleia aí, né? A enfrentar a equipe aí do... Aí a equipe do Torque, né? No dia 26, terça-feira que vem, tá? Às 7 da noite. Aí o Manchester City Torque, né? Torque do Uruguai. Torque do Uruguai. Está aí com 12 pontos. O Grêmio está com 10 na segunda colocação. O Grêmio vencendo vai para 3, automaticamente é o líder aí da chave, último jogo da rodada aí da primeira fase da Copa Sul-Americana. Antes tem aí o Santos no sábado às 7 da noite, né? Na Arena, né? É o primeiro teste aí, o Grêmio passou, mas daquele jeito, né, gente? O Grêmio tá jogando quase nada, viu, gente? O técnico tá mais perdido que segue em tiroteio, né? Tá terrível de ver o Grêmio jogar, né? Mas vamos ver o que é que vai acontecer com o Tricolor Gaúcho, né? Sábado tem que vencer de qualquer jeito, né? O Santos também não tá essas coisas, né? Ganhando 2-0 ontem do São Lourenço pela Sul-Americana, deixou empatar, né? Em casa, em 2-2. Vai ser um jogo de dar calo no olho, né? Como diz o outro. 5:13, horário oficial de Brasília. 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Neca do Parque do Sol pediu a música Funda Grota, oferecendo pro Antônio.

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4: Eu vou lá, então.
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Boa tarde, Samir. Queria pedir uma música aí do Baitaca, de pai pra filho. Referência aí pra toda a galera da construção civil, hein? Meu pai Jairo, meu irmão Alisson aí, minha cunhada Jocenara. Manda um feliz aniversário aí pro meu pai que tá de aniversário aí. Valeu, um abraço, seu William.

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12: São José.

Fala, Tami, já dei pra nós aí o José Baldir. Ok, a música aí. Cheguei agora em casa, tem aí te escutando, então. Um abração aí, bom trabalho.

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1: Fala, Samirzão! Toca Mano Lima da Tanscoa, amigo velho. Um abraço pra tua Giza aí. Meu amigo Luiz Amilton Cigueiro, João do Bar, Teta, velho. Meu tio Raul aí disse que vai matar 10 vacas hoje. Eu vou ir lá com a tombeira de gente. Ó, gente, tá. Mundaréu de gente, eu vou levar. 250 por aí.

5 horas e 45 minutos, é o nosso show da tarde. Meu amigo Átila aí do Bom Jesus pediu a música aí do Não Te Anseia, né, com o Carquejo. Vamos tocar agora aqui, o querido. Também um abraço lá pro meu amigo velho, tá ligado com a gente aí, o Sávio Cuzzi. Boa tarde, Samira, o Sávio Cuzzi de Esmeralda. Beleza, tocar a próxima música aí pra você, meu querido. É, estou sem essa canção aqui no momento, tá? Mas tem aqui Teixeirinho, depois mais um galo que canta aí. Vai pra ti aí, meu amigo velho. De bueno aí, na nossa querida Esmeralda, tá bom? Obrigado, Giz, pelo trabalho maravilhoso. Obrigado a todos pela audiência, os nossos patrocinadores, amigos e parceiros da família Show da Tarde. Qual a gente convida também a acompanhar o nosso Paradão Sertanejo. Logo mais, né? Às 8 da noite tem Paradão Sertanejo aqui na Rádio Esmeralda 96.5. Grande abraço a todos, fiquem com Deus, sempre Deus no coração. Rádio na Rádio Esmeralda, tá louco de bom. Fui.

E agora vamos ouvir os quem queres do desafio.

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1: 17 horas e 59 minutos.
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4: A Polícia Civil, pela Delegacia de Polícia de Vacaria, com apoio da Draco, efetivou na manhã de hoje o cumprimento de mandado de prisão preventiva de um homem investigado por 4 tentativas de homicídio qualificado ocorridas no município de Vacaria. A prisão aconteceu por volta das 9h10 no bairro São José, quando policiais civis localizaram e prenderam o investigado em cumprimento ao mandado de prisão preventiva expedido pela primeira vara criminal da comarca de Vacaria. As investigações são conduzidas no âmbito da Delegacia de Polícia de Vacaria e apuram fato ocorrido na noite do dia 25 de abril deste ano, por volta das 23 horas e 30 minutos, quando os ocupantes de um veículo Gol foram alvejados por diversos disparos de arma de fogo efetuados em via pública. Conforme apurado pela Polícia Civil, pelo menos 6 disparos foram efetuados contra o automóvel das vítimas, sendo que uma mulher foi atingida no rosto, sofrendo graves lesões faciais e fraturas na mandíbula e arcada dentária. Outra vítima também foi atingida de raspão. As investigações da Polícia Civil identificaram a participação de 2 irmãos no atentado, sendo solicitadas as suas prisões preventivas em razão da extrema gravidade dos fatos. A motivação do crime ainda é investigada. No momento da prisão, foi apreendido um telefone celular que estava em posse do investigado. O preso tem 21 anos de idade, natural de Vacaria, possuindo antecedentes policiais, inclusive envolvendo crimes graves. Após os procedimentos legais, o preso foi encaminhado ao presídio estadual de Vacaria, onde permanecerá à disposição da justiça. O outro autor do crime está foragido. A Secretaria Municipal de Gestão e Finanças de Vacaria alerta os contribuintes do município sobre o envio de e-mails falsos em nome da Prefeitura, comunicando supostas irregularidades em alvarás de funcionamento. As mensagens utilizam indevidamente o nome da Prefeitura e contêm links suspeitos para acesso a supostos requerimentos ou notificações. A Prefeitura informa que não envia notificações dessa natureza por links externos, não solicita acesso a documentos por meio de endereços desconhecidos e também não orienta contribuintes a clicar em links suspeitos recebidos por e-mail. Trata-se de tentativa de golpe eletrônico. A orientação é para que não cliquem em links e não forneçam dados pessoais ou empresariais. Deve excluir imediatamente a mensagem. Em caso de dúvida, podem procurar diretamente os canais oficiais da Prefeitura. O Hemocentro de Caxias do Sul, Hemox, está realizando duas campanhas de doação de sangue em Vacaria no período de uma semana. A primeira coleta foi feita nesta quarta-feira, dia 20, no Complexo de Saúde Campos de Cima da Serra, na Rua Borges de Medeiros. A segunda etapa será na próxima quarta-feira, dia 27, no mesmo local, para mais 120 doadores. Conforme Maria de Fátima, técnica de enfermagem responsável pela agência transfusional do Hospital Nossa Senhora da Oliveira, foram coletadas 94 bolsas de sangue ontem. O total cadastrado era de 120 pessoas, porém várias não compareceram. Quem quiser pode se cadastrar pelo WhatsApp 99119-2649 e ficar no cadastro reserva para futuras campanhas. A enfermeira do Hemox, Juliana Argenta Calone, disse que esse é um período em que o estoque de sangue do Hemocentro cai bastante. Por isso, as coletas nos municípios se intensificam. São 45 municípios atendidos pelo Hemocentro Caxiense e todos participam das doações. O sangue mais solicitado é do tipo O negativo, por ser raro, mas todos os tipos sanguíneos são bem-vindos, explica ela. Em julho, haverá uma nova campanha de doação de sangue aqui em Vacaria. O movimento de empréstimo de livros na Biblioteca Pública Municipal Teobaldo Paim Borges, localizada na Casa do Povo, aponta para um crescimento significativo do hábito da leitura em Vacaria. Desde o início da atual gestão, a Prefeitura busca fortalecer o incentivo à leitura e transformar as bibliotecas em espaços cada vez mais utilizados pela comunidade. Dados divulgados pela Secretaria Municipal de Educação mostram que o número de empréstimos de livros em 2025 apresentou crescimento expressivo em comparação com o ano de 2024. Conforme o relatório, na maioria dos meses, o aumento ultrapassou 100%, indicador considerado extremamente positivo e tratado como um verdadeiro fenômeno no ambiente da leitura no município. Segundo a secretária municipal de Educação, Adriana Ferreira Bueira, as ações de incentivo à leitura desenvolvidas nas escolas e bibliotecas são muito importantes para aproximar crianças, jovens e famílias do universo dos livros. O documentário Em Busca do Selfie, dirigido pelo cineasta vacariano Lucas Costanzi, será exibido dia 28 de maio às 20 horas na Casa do Povo, aqui em Vacaria. Os ingressos já estão disponíveis na plataforma Simpla. Com 95 minutos de duração, o filme aborda a crise de sentido na sociedade contemporânea a partir das contribuições do psicólogo suíço Carl Jung e do austríaco Viktor Frankl. A produção reúne entrevistas com especialistas e propõe uma reflexão sobre o vazio existencial e a busca por propósito em meio às transformações do mundo atual. Produzido pela Sabujo Filmes, o documentário utiliza uma abordagem que combina psicologia, filosofia e elementos simbólicos para investigar o processo de autoconhecimento. O PSDB do Rio Grande do Sul divulgou um manifesto público defendendo que o partido presente ou apresente uma candidatura própria à presidência da República em 2026. No documento em que indicam o presidente nacional da sigla, Écio Neves, os tucanos gaúchos apontam a necessidade de romper com a polarização política nacional e afirmam que o Brasil precisa de uma alternativa de centro capaz de tirar o país do brete ideológico que hoje paralisa a nossa nação. O manifesto destaca o legado histórico do PSDB em áreas consideradas fundamentais para o desenvolvimento do país, como a criação do Plano Real, a Lei de Responsabilidade Fiscal, o Fundef, Fundeb, a política dos medicamentos genéricos e programas de proteção social implementados durante governos tucanos. Na carta, o diretório estadual defende o nome do deputado federal Écio como liderança apta a representar o projeto nacional do partido. E o etanol hidratado registrou a queda mais intensa entre os combustíveis na segunda semana de maio, atingindo o menor nível do ano, com o avanço da safra de cana-de-açúcar no Centro-Sul e o aumento da oferta no mercado interno, segundo o monitor de preços de combustíveis da Veloy, elaborado com apoio técnico da Fundação Instituto de Pesquisas Econômicas, a FIPE. Na comparação com a última semana de abril, o litro do etanol recuou 3,83% e passou a R$ 4,48 na média nacional, se tornando mais vantajoso para o motorista do que a gasolina. Já em relação ao pico de preço atingido em meados de abril, quando estava em R$ 4,82 por litro, a queda foi de 7%. Enquanto gasolina e diesel S10 passaram por uma acomodação parcial após as altas registradas entre o fim de março e o início de abril, o etanol aprofundou o movimento de queda, iniciado ainda na segunda semana de abril, reforçando a influência da maior oferta do biocombustível sobre os preços. Notícias da Tarde volta amanhã aqui na Esmeralda. Na sequência, você tem todas as informações do esporte com Marcos Cola Duarte. A todos uma boa noite.
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8: Olá, bom final de tarde para você, amigo ouvinte, ligado aqui na Rádio Esmeralda. Estamos chegando com as informações para você a partir de agora, aqui o nosso Esmeralda nos Esportes. Hoje, com a presença do Arthur Hoffmann. Arthur Alves Hoffmann, que está com a gente. Vai fazer algum tempinho, né, Arthur? Que não vinha no finalzinho de tarde aqui conosco e está aí. Já para a gente poder trazer todas as informações esportivas para você, repercutir dupla Grenal, informações do Glória. Tem novidades do Glória para você, né? Já tem jogadores contratados. Fica atento, fica ligado com a gente. Tem mais detalhes para a gente contar para você daqui a pouquinho mais. Estaremos trazendo para você também informações da comissão técnica, toda ela agora confirmada no Altos da Glória. Vamos falar do nosso esporte amador. Ontem teve rodada da Taça Cidade e tem também para você, já neste final de semana, domingão, a primeira partida da Série A do nosso campeonato amador, ou as primeiras partidas, na primeira rodada, como queiram, serão 6 jogos que estarão acontecendo. A gente vai detalhar mais para você na sequência também, tá certo? 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Muito bem, hoje é quinta-feira, dia 21 de maio, temperatura neste momento, aqui na rua Manuel de Brito 405, no bairro Cristina, está na casa dos 9 graus. A madrugada vai ser gelada de novo, 3 graus a mínima, a sensação pode chegar abaixo de zero. Para sexta-feira, a gente tem a possibilidade aí de uma temperatura máxima entre 13, 14, 15 graus para você que estará aí também conferindo a temperatura, tá bom, gente? É isso mesmo, vamos ter mais uma sexta-feira e aí não com muito sol, hoje a gente teve sol e nuvens, sexta, sábado, domingo é a questão de mais nuvens do que sol, possibilidade de pancadas de chuva no domingo, à tarde, noite ali, né, principalmente, para o pessoal que vai estar aí conferindo com a gente também toda essa previsão do tempo. Começa a partir de domingo, subir um pouquinho mais a temperatura, chegando próximo à casa dos 20 graus na semana que vem, com possibilidades de pancadas de chuva. Tá certo, gente? Então são alguns detalhes que a gente tem também para trazer para você aí nesse sentido. A gente tem como informação, deixa eu trazer um detalhe aqui, o Al-Nassr, né, time do Cristiano Ronaldo, é campeão saudita. Cristiano Ronaldo fez mais 2 gols, está muito próximo de fazer os seus 1000 gols. E há quem diga que quando ele faça 1000, ele diz assim: obrigado, estou encerrando a carreira. Ele que vai para a sua 6ª Copa defendendo a seleção portuguesa. Talvez um dos jogadores com mais tempo de Copa do Mundo, com mais edições de Copa do Mundo, seja ele, né? E também o time é treinado por Jorge Jesus, está lá, né, na Arábia Saudita, está lá ele fazendo, né, a sua, comandando esse clube aí. Muito bem, outro detalhe para você, lembram na Libertadores da América que deu um probleminha, ou um problemão na Libertadores da América, no jogo onde foi interrompido logo no início, né, partida da 4ª rodada da fase de grupos da Libertadores, foi cancelada devido à confusão dos torcedores lá na Colômbia entre o Independente Medellín e Flamengo, né? E a Conmebol deu a vitória do jogo, da partida, para o Flamengo, né? A comissão disciplinar da Conmebol deu a vitória, então, do jogo cancelado. E com isso, né, a confederação anunciou hoje, quinta-feira, que decretou W.O. para o clube colombiano e deu 3 pontos da partida ao Flamengo. Qual é o resultado? Flamengo agora chega aos 13 pontos e garante matematicamente a primeira posição do grupo A. A equipe que já havia segurado a classificação, né, para as oitavas, ainda na quarta-feira, quando venceu o Estudiantes pelo placar de 1-0 no Maracanã. Com isso, agora está definido. Por isso, né, foi punido o Independente considerado responsável pela falta de segurança que levou ao cancelamento. Além disso, né, dois jogos fora de casa sem presença de torcida e multa de R$582 mil para o Independente. Né? No caso, o adversário é declarado vencedor pelo placar de 3-0. Né? Foi aí uma condição imposta e o Flamengo levou a melhor nesse sentido. Sirva de exemplo a todos. Deu confusão, time da casa é responsável. É, de uma forma ou de outra, ele é responsável. Ele tem que dar a segurança para que tenha continuidade da partida. Né? Tá certo, gente? Então, aí, portanto, né, o detalhe que temos com respeito ao Flamengo também, né? Muito bem, agora são 18 horas com mais 18 minutos, você ligado aqui na Rádio Esmeralda. Vamos para aquele intervalo? Antes do intervalo, deixa eu trazer uma informação. Sabe que o Internacional, no início do ano, queria contratar o Dória, zagueiro e tal, falou muito e depois não contratou. E o Dória pediu a rescisão de contrato São Paulo por ameaças dos torcedores. Veja só, a situação não foi boa. O São Paulo está vivendo uma crise muito grande realmente. Agora sim, vamos lá para o intervalo, a gente já volta, tem mais informações na sequência.
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0: De volta com o nosso Esmeralda nos Esportes para você, aqui na Rádio Esmeralda de Vacaria 96.5. 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Pessoal, destacar para você algumas informações, né? E com certeza, nestas informações agora do Glória, a gente vai trazer alguns detalhes bem interessantes. Hoje, pela parte da manhã, a direção do Glória, através do seu presidente e vice-presidente, Décio Camargo, presidente e vice-presidente de futebol, Ivar Saraiva, trouxeram a informação para a imprensa do nome dos demais componentes da comissão técnica do Glória. Com certeza, isso já deixa todos a par de quem serão esses profissionais que estarão aí, né? E que vão estar trabalhando a partir de agora no Altos da Glória. Então, temos aí os demais nomes já confirmados. Conta pra gente mais uma vez, Saraiva, quem são esses nomes aí?
1: Com o Gabriel, são nomes de confiança do Gabriel e também do professor Beto. Então, são o auxiliar técnico, o preparador físico e mais o preparador de goleiros que se juntam a eles para iniciar os trabalhos a partir de julho. Então, o José Carlos Rodrigues, auxiliar técnico, passagem por Flamengo Sub-20, Ferroviária, Seleção do Irã Sub-20, Taubaté, São Raimundo, Avaí e, por último, no Nacional de Muraé, de Minas Gerais. Nome de confiança do Gabriel e que será o seu auxiliar. Na preparação física, William Medeiros, com passagem por Aimoré, Cruzeirinho do Rio Grande do Sul, né, Bagé, e último trabalho no Gaúcho. É um nome emergente que está iniciando os trabalhos, mas também muito bem referendado pelo Gabriel. Tá, e o Anderson Cunha, preparador de goleiros, é uma indicação do professor Beto, com passagens por Brasil de Pelotas, Bagé e último clube corumbaense do Mato Grosso. Então são esses três nomes aí que estarão trabalhando, como falei, a partir de 1º de julho, né, junto à nossa comissão técnica para os trabalhos aí de 2026.
0: Bem, com respeito ao analista de sistema, o Glória pode ter mais a questão de fisioterapeuta, esses outros nomes, o que o Glória pensa?

0: ideia do Glória, claro que vamos ter um fisioterapeuta, né? Mas que daqui a pouco faça também esse trabalho de análise, né? Até para enxugar um pouco o grupo, né? Acho que a ideia também é não ter muitos nomes e sim qualificá-los. Então esperamos que também nos próximos dias aí esse profissional esteja contratado.
1: A partir deste momento, começa a concentrar-se mais em termos de nomes de atletas. Como é que está essa negociação? O Glória está encontrando facilidades no mercado, alguma dificuldade? Como é que vocês veem o mercado neste momento? Uma avaliação dele.
0: E nós já iniciamos essa semana alguns contatos, né? Conversamos com alguns jogadores, alguns empresários, indicações da comissão técnica, né? Do Gabriel e também do professor Beto. E claro que vamos fazer uma avaliação também junto, né? Com a nossa direção, com o Décio também, que tem outros nomes. Eu tenho algumas indicações também de jogadores que passaram por aqui, foram bem. Enfim, a gente vai chegar num consenso também com nomes que o promotor estará também nos passando. A gente vai entrar no consenso e buscar os nomes, né, com mais pessoas ao redor aí para tentar errar menos.
1: A gente sabe que essa divisão de acesso ela tem um formato diferente, pela própria condição de você não jogar no seu grupo, e ao mesmo tempo você tem equipes que estarão trazendo jogadores, talvez que em outras edições a gente não via na divisão de acesso, por ela estar fora, por exemplo, do confronto com uma Série D, né, com outras competições. Como é que vocês esperam esta divisão de acesso nas conversas que vocês tiveram já no departamento de futebol num todo aí?
0: Na minha opinião, Marcos, dá para fazer um time mais qualificado, um time melhor do que em outros anos, mas isso não é só o Glória, né? Todas as equipes vão ter essa oportunidade, porque algumas competições já estarão encerradas para esses atletas, né? Que são os atletas que teriam condições de jogar uma divisão de acesso. Então vai ter mais opções. Então essas opções aí nós podemos escolher melhor. Né? Até jogadores que no primeiro semestre aí estariam fora da realidade financeira do Glória, nesse segundo semestre, por nós termos trabalhado para mudar essa data, vai ser possível. Então, acredito que bons nomes aí nós estamos trabalhando e vai dar certo aí, se Deus quiser, esse ano.
1: Dentro dessa qualificação da divisão de acesso, a gente sempre fala, esta divisão de acesso que está começando vai ser a mais forte de todas, enfim. Mas como é que você vê a movimentação dos demais clubes também, nesse sentido, não só em todos os aspectos, eu digo financeiro também, porque tivemos um ano aqui no Rio Grande do Sul, nós aqui em Vacaria, o setor primário sofreu um pouco em alguns setores, outro foi melhor, enfim, mas como é que você vê esta condição também?
0: O Glória tem um privilégio, Marcos, e a gente vem falando, e mérito da direção, de ter essa condição financeira mais tranquila perante alguns clubes. Eu te diria perante a maioria dos clubes, pelo que a gente conversa com os outros presidentes aí, muitos estão em dificuldade, muitos ainda têm dívidas a pagar do ano passado e de outros anos, algumas questões trabalhistas, enfim. É um ano difícil, né? Difícil para muitos aí, mas o Glória tem essa condição de estar tranquilo financeiramente, graças a Deus, né? Mas sempre buscando patrocínios, buscando apoios aí para continuar assim, né? Não adianta nós fazermos futebol se não tivermos apoio, né? E graças a Deus o pessoal tem apoiado os empresários, agora o engajamento da prefeitura, então isso aí nos possibilita ter essa tranquilidade financeira. Mas sempre buscando economia também, né? Buscando utilizar bem esses recursos aí para poder ter resultado dentro de campo e também fora de campo, né? Nós temos que trabalhar de uma forma enxuta, sem fazer loucuras aí, como outros clubes aí, que daqui a pouco começam com um monte, com um orçamento alto e não conseguem finalizar no azul, né? Então, é complicado, tem que ser feito e como sempre foi, né? Com responsabilidade na parte financeira.
1: responsabilidade na parte financeira para poder fazer as coisas da melhor forma possível. O Glória tem, e fora do ar eu conversei com o próprio Ivar Saraiva, já determinado um valor, a direção, através dos seus dirigentes na reunião que fizeram para discutir o planejamento da temporada 2026, determinaram um valor X no orçamento que deve ser feito gasto mensalmente, né, em termos de salários, enfim. Dentro desse orçamento, a gente sabe que ele sempre acaba praticamente duplicando. Por exemplo, se vai ter um orçamento de 50 mil de salário, ele vai ser 100. Se 100, tem de 100, vai ser 200. Se tem de 150, vai ser 300. Se tem de 200, vai ser 400. Por que disso? Porque aí vem salário dos atletas, comissão técnica, demais staffs, enfim. Tem alimentação. Tem a questão de aluguéis, viagens. É, tudo o que envolve hotéis, tudo o que envolve para fazer o futebol. Desta forma, né, a gente sabe que tem que ter um planejamento muito bem colocado. E é o que o Glória fez. Vai investir, mas dentro do seu planejamento. Conversamos com o presidente do Glória, o Décio Camargo, que nos trouxe a seguinte informação. Hoje o Glória já tem aí contratado alguns atletas. Se você for ver nas nossas redes sociais, né, aqui, nós temos ali onde o Décio Camargo, a gente fez um vídeo com ele, né, e ele disse, temos dois atletas. Na verdade, o Glória tem 5 atletas contratados. 5, a informação que eu recebi. Desses 5 atletas, né, ele não deu nomes ainda, ali está centroavante, ali está zagueiro. Esses contratos ainda são verbais, não são contratos que foram assinados. Por isso, ainda não foram colocados os nomes. Claro, serão colocados à tona já nos próximos dias, possivelmente amanhã, sábado, domingo, segunda-feira, enfim, nos próximos dias, perante o contrato chegando, o pré-contrato. Por quê? Muitos desses atletas que o Glória está acertando para a temporada 2026 na divisão de acesso, ainda estão empregados em algumas equipes. Equipes da Série D, por exemplo, do Campeonato Brasileiro. E aí vai lá. A equipe essa não vai classificar para a segunda fase da competição, já está liberado. E assim vai por diante. Ah não, a equipe classificou, mas logo ali na frente já estará liberado antes do início da competição. Então tem esse porém também. Em conversa com o técnico Gabriel Dutra, ele disse que está contente com aquilo que vem sendo colocado, né, pelos nomes que foram sugeridos pela direção, por ele, pelo diretor executivo de futebol, enfim, e nomes que são muito interessantes e vão fazer a diferença aqui no Altos da Glória. Sim, esses nomes estão sendo muito bem avaliados e deverão ser contratados. Vai ter jogadores que é da confiança do presidente, vai ter jogadores que é da confiança do treinador, né, do diretor executivo, enfim, mas com o aval de todos. Eles terão e tem esse trabalho que está sendo feito, né, e que vai estar sendo colocado à disposição dos torcedores já nos próximos dias, os nomes desses atletas. Há um processo agora que é contínuo. A gente falava tanto alguns dias atrás, olha, isso vamos colocar aqui num período de uma semana, 10 dias, vamos lá, 15 dias, quando muito. Olha, o Glória tem que se mobilizar. Aí veio o nome de Beto Almeida. Agora vamos esperar o treinador. E veio o nome de Gabriel Dutra. Agora já a ansiedade é para saber jogadores, atletas. E esses atletas já estão sendo contactados e há acerto com 5 atletas, mas contato com vários outros tantos. O Glória também concorre com os demais clubes da série, da divisão de acesso, né? O Glória concorre com atletas, com clubes de outros estados que terão competições no segundo semestre. A Copa São Paulo é um. Você pode dizer, ah, mas será? Paga-se muito bem lá na Copa São Paulo também.
2: depois da vaga para a Copa do Brasil, tem outras questões, enfim. Então, o Glória vai concorrer com algumas outras equipes, mas está formando um bom plantel até o presente momento. O próprio Saraiva, o Décio Camargo, o Gabriel, enfim, já coloco esses três, o Beto Almeida também, com quem a gente conversou, ele disse, os nomes são muito interessantes e a gente vai ter uma equipe muito qualificada nessa temporada. Não desmerecendo as demais, mas sim querendo que essa seja uma equipe que dê condições de fazer um trabalho que o torcedor veja. Olha, o trabalho está sendo feito para subir. Que é o grande objetivo, não resta dúvida. Não é só do Glória, vamos ser bem corretos aqui e coerentes. Se nós formos levar em conta, pode ter uma equipe que tem um orçamento bem menor que o do Glória, mas ele também tem esse mesmo objetivo. Nenhuma equipe entra para perder, ela quer ganhar. Infelizmente, tem algumas que não dá certo e acabam sendo rebaixadas, outras dão certo e continuam, né, o seu processo. Tá certo, gente? Então aguardaremos nos próximos capítulos, mas já temos aí uma mobilização nesse sentido no Altos da Glória, que vai passar também por um processo no gramado de manutenção. Como foi feito o ano passado, e foi feito muito tardio, esse ano será mais cedo, é o plantio do azevém para o período de inverno. Até porque ele precisa no mínimo de 30 dias para que este azevém ele acabe tendo a condição de agir no inverno. Senão a gente vai ver o gramado todo ele amarelo, porque a geada mata, né, essa grama, pelo menos na parte, não na raiz, mas a parte das folhas. Então vem essa outra condição que estará sendo feita a partir de agora, né, possivelmente a partir da próxima semana. Vai depender daquela questão chuva e sol para que ela também desenvolva de uma maneira bem interessante lá no gramado do Altos da Glória. Não prejudicando de forma alguma nas categorias de base que terão suplementar para jogar, né, para poder desempenhar suas atividades. Mas o Glória prepara-se para a divisão de acesso, né, com todo o trabalho sendo realizado. A gente fala principalmente dentro de campo, falamos do gramado, mas também na parte estrutural, né? O Beto Almeida, juntamente com o João Edu Chaves, que é o nosso supervisor do Altos da Glória, lá do Glória da Vacaria, como é chamado, estão atentos a todos os detalhes para que possam dar condições dos atletas, né? Quanto à questão dos alojamentos, né, da concentração, quanto da parte dos vestiários, tudo isso para poder desempenhar um bom trabalho. Tá certo, gente? Muito bem, agora são 18 horas com mais 38 minutos. A temperatura aqui em Vacaria, na rua Manuel de Brito, 405, estúdios da Rádio Esmeralda, é de 8 graus neste momento. A gente vai para o intervalo, já volta.
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Agora são 18 horas 43 minutos. Você está aqui na Rádio Esmeralda, com a Esmeralda nos Esportes para você. 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Pessoal, falar da dupla Grenal, e na dupla Grenal eu quero destacar algumas informações bem interessantes, eu acredito eu. Ontem o Grêmio venceu o Palestino, placar de 2-0, mais uma vez não convenceu, vamos ser bem sinceros, né? E mais uma vez o Luiz Castro veio colocando, é a leitura que eu faço, colocando a culpa nos garotos, nos jovens atletas do Grêmio. Ah, jogar com seis jovens prejudica. Meu amigo, não coloca a culpa. Valoriza os garotos. O Grêmio não quer vender? Então, Vieri, por exemplo, hoje é uma daquelas peças fundamentais no setor defensivo do Grêmio e que está valorizado para ser negociado. Os demais garotos, Mac, enfim, quem for, valoriza. Olha, não tivemos a presença de jogador A, B, C ou D, mas os meninos da base deram conta do recado. Não podemos colocar a culpa neles, exigir deles algo diferente. Tira a responsabilidade dos garotos. Não diz que, mas jogamos com seis e aí você não pode exigir. Não pode. Pô, calma aí, gente. Tu tens formas de falar para preservar o teu ativo, como é chamado. O que é o ativo numa empresa? É aquilo que você tem para negociar. Um produto. E o atleta de futebol é um produto. Então ele deveria preservar um pouco mais. Isso está acontecendo no momento onde o Grêmio está conseguindo o resultado, não está convencendo, beleza. Então, eu, como treinador, tenho que também ver algo dentro de mim. Olha, não estou conseguindo tirar o melhor deles, ou o meu esquema de jogo não está sendo o melhor. Mas ele veio alguns dias atrás dizendo, não vou mudar a minha forma de jogar. Então, tá bom. Só que eles esquecem, e alguns profissionais, é que o clube não tem como estar mandando todo mundo embora e contratando todo mundo de volta. Não, não tem, né? Mas se espera que o Grêmio tenha uma condição melhor. Bem verdade que a gente espera, né, agora já para o próximo confronto do Grêmio pelo Campeonato Brasileiro, uma vitória também. Porque o Grêmio encaminhou na Copa Sul-Americana a sua classificação. Como assim, Marcos? Se ele é segundo colocado. É que ele vai jogar contra o City Torque, Montevideo City Torque, na próxima semana. Vencendo, ele está classificado como primeiro. Caso contrário, ele vai ser o segundo colocado da chave, né? E aí vai ter duas partidas extras para a próxima fase. Mas enfim, ele, acredito eu, que vencerá o City Torque e vai ter esta condição. Pelo menos é o que se imagina, né? E no Campeonato Brasileiro contra o Santos, e ele terá, na verdade, os dois próximos jogos do Campeonato Brasileiro contra adversários diretos. Como assim? São adversários diretos contra o rebaixamento. Corinthians, que hoje está na zona do rebaixamento. Santos, que está fora, logo ali na frente. E o próprio Grêmio, que está ali. Ambos com 18 pontos. Então, tem esta condição do Grêmio querer e tem que fazer o resultado. Tem que vencer, vencer e vencer para não ele correr o risco de estar na zona do rebaixamento. Precisa de toda e qualquer forma da vitória. Seja jogando bem, jogando mal, mas fazendo 1-0, que já é o suficiente. Caso contrário, o Grêmio pode voltar para a zona do rebaixamento. E isso é o que está incomodando e muito ao torcedor gremista. Internacional, que nesta semana
teve toda ela, está tendo toda ela para treinar, teve folga até a terça-feira, quando retornaram os trabalhos. E agora está treinando, visando o confronto contra a equipe do Vitória, lá na Bahia, neste sábado. O Internacional, que através do seu vice-presidente eleito, né, trouxe uma informação que o Inter, na janela do meio do ano, vai contratar. Deixou claro, vamos contratar, vamos fazer algumas movimentações. Deixou claro também, vai ter vendas, vai ter saídas, tá? Isso é fato. E o Inter precisa. E as contratações, ele falou que são contratações que deverão ser interessantes. Ou seja, o Inter já deve ter alguma coisa engatilhada. Não vai ser agora que o Internacional vai atrás, não. Já há algum tempo ele está negociando para trazer jogadores. E é assim que funciona. Dentro de campo, é um compromisso que ele terá frente ao Vitória, é um compromisso difícil. O Internacional necessita vencer a este jogo para ter a condição de poder estar aí melhorando ainda mais a sua situação na tabela de classificação. Como assim melhorando? O Internacional, minha gente, hoje ele está ocupando uma condição de ser o 11º colocado com 21 pontos. Está a 3 pontos da 4ª colocação, por exemplo, que hoje é o São Paulo. Né? O Internacional precisa da vitória, redundando sobre o Vitória da Bahia, para que não seja ultrapassado pelo próprio Vitória. Porque se o mesmo vencer o Internacional, ultrapassa. Se o Internacional não vencer, ele pode ficar com pontuação de zona de rebaixamento. Então, tem tudo isso. Ele está a 3 pontos do céu e a 3 pontos do abismo. Né? É importante. Vamos lá. Venceu? Ele pode subir. E não vai subir até a 4ª colocação, não. Mas ele vai subir lá uma ou duas posições. Beleza, ótimo. 3 posições? Ótimo, excelente. O Internacional, empatando, ele vai ficar ali naquele meio, né, surfando. Só que ele precisa vencer para não correr o risco de ir para a zona do rebaixamento até a parada da Copa do Mundo. É a dupla Grenal que tem isso, né? Internacional não vai contar com Carboneiro para esse jogo, tá? Tá suspenso. Tem Vitor Gabriel retornando. Tem aí o Félix Torres retornando. Thiago Maia também. O Rocher até ontem não tinha treinado. Não sei se hoje treinou. Talvez ainda não. O Ronaldo também não, teve uma virose, talvez volte amanhã a treinar. Mas são opções que tem o treinador do Internacional. E a gente aguarda que o Colorado também faça por merecer estar subindo na tabela. A vitória sobre o Vasco deu uma confiança no torcedor. Agora, se tiver um resultado positivo contra a Vitória, aí dá um ânimo a mais. Aí começa a projetar algo diferente do que até então vinha acontecendo com o Colorado, tá certo, gente? Então, vamos aguardar para ver, né, toda esta movimentação nesse sentido do Internacional, que com certeza vive uma euforia, uma apreensão ao mesmo tempo por parte dos torcedores, porque a euforia é de saber se vai estar subindo mais na tabela de classificação, e a apreensão se isso realmente estará acontecendo ou não. Quero destacar para você, tem o Glória Sub-20 nesse domingo jogando lá na cidade de Porto Alegre contra o Tamoio, né? De Viamão, perdão. O Tamoio está lá em Viamão, né? E vai, o Glória vai jogar lá Sub-20 na expectativa de mais uma vitória para subir ainda mais na tabela de classificação, que pretende, que deseja a equipe do Glória nesse sentido, tá bom? Precisa vencer esse jogo aí, gurizada, vamos lá com força para conseguir esse resultado. Quero destacar para você, Taça Cidade de Futsal, tivemos nesta semana o início desta competição, segunda-feira tivemos os jogos do Grupo A, na terça-feira Grupo B e Grupo D, e ontem nós tivemos o Grupo C e D, La Máquina, 10 para Soliane Pinturas. Arsenal Futsal 6, 1 para União City. Original 7, 1 para Vila Real.
Próxima segunda-feira, retorna os jogos, daí pelo Grupo A, Nacional jogando contra a Fúria Futsal, Chapada Máxima, ou Chapa Máxima, contra a Estofaria do Paulinho, Lavie Moinho enfrentando a Ponte Preta. Começa neste final de semana a Série A do nosso Campeonato Amador de Vacaria e teremos a realização de 6 partidas. Estarão sendo realizados os jogos no Campo do Silva, domingo, 1:30 PM, Borrachos e Rio Branco, logo após tem Arsenal enfrentando União Chico Mendes. Campo do Cristal teremos no primeiro jogo da tarde Avaí e São Caetano A, logo após Cavaleiros e Cristal. Campo do Brasil, Tigres e Atlético Imperial na primeira partida, logo na sequência Ponte Preta jogando contra o Real Madrid, folgando o Águia Tricolor. Detalhe, folga o Águia Tricolor porque a equipe do Juventus não está participando do campeonato, ela acabou desistindo. Automaticamente ela está sendo rebaixada, foi rebaixada para a Série B do próximo ano. Este ano caem 4 equipes, então já uma caiu, mais 3 vagas, são 2 grupos, então quem está no grupo que o Juventus estaria já tem só uma vaga para cair. O outro grupo fica, né, os demais. Certo? Sobem 2 da Série B para o ano que vem, que retorna a Série B, a Série A do ano que vem, a ter 12 equipes participantes. Tá bom, gente? Então, detalhes que a gente acaba trazendo também para você do nosso esporte amador aí. Certo? Muito bem, estamos chegando ao final de mais uma edição do nosso Esmeralda nos Esportes, agradecendo a todos os amigos ouvintes, obrigado pelo carinho da audiência, obrigado pela parceria. 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Já lembro para você que está chegando aí a Voz do Brasil, na sequência tem Samir Beckert e Giza Vitininski no Paradão Sertanejo, logo após KM93 com Samir Goulart. E a todos, uma boa noite, um grande abraço.

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3: Boa noite.
2: Boa noite para você que nos acompanha em todo o país.
3: Quinta-feira, 21 de maio de 2026.
2: Vamos ao destaque do dia: renegociação de dívidas.
3: Mais de 1 milhão de pessoas já foram beneficiadas pelo novo Desenrola Brasil.
2: O valor negociado pelas famílias chega a 10 bilhões de reais. Gabriela Noronha.
4: E para atingir ainda mais pessoas, a partir do dia 26, trabalhadores poderão utilizar parte do FGTS para quitar dívidas do Desenrola.
3: Quer reformar sua casa? Famílias com renda de até 13 mil reais por mês podem financiar obra com juros mais em conta. É o Reforma Casa Brasil.
2: Dignidade. Programa Periferia Viva vai construir banheiros para 30 mil famílias que vivem sem estrutura sanitária básica.
3: Vamos saber mais sobre esses temas com o ministro das Cidades, Vladimir Lima.
2: E ainda, valorização da cultura.
3: No Espírito Santo, o presidente Lula assina medida de reconhecimento, preservação e promoção das culturas tradicionais e populares.
5: O investimento em cultura movimenta uma indústria potente, estimula a economia, transforma vidas e cidades. Por isso, a cultura será sempre prioridade do nosso governo.
2: Na apresentação da Voz do Brasil, Mariana Jungmann e Luciano Seixas.
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2: Mais de 1 milhão de pessoas já saíram do vermelho com a ajuda do Desenrola Famílias.
3: A ação é voltada para quem tem dívidas como cartão de crédito e cheque especial.
2: E faz parte do novo Desenrola, lançado este mês pelo governo do Brasil, que também contempla estudantes, produtores rurais e pequenos empresários.
3: Serão, ao todo, 90 dias de negociações com juros e condições facilitadas.
4: Segundo os dados do Ministério da Fazenda, mais de 1 milhão de pessoas já renegociaram ou quitaram dívidas por meio do Desenrola Famílias, uma das categorias do novo Desenrola, lançado este mês pelo governo do Brasil. O valor negociado pelas famílias já chega a 10 bilhões de reais. Podem participar pessoas com renda mensal de até 5 salários mínimos, cerca de R$ 8.100, que possuem dívidas como o cartão de crédito ou cheque especial. Segundo o ministro da Fazenda, Dario Durigan, quase metade das operações do Desenrola Famílias registradas até agora foram quitadas à vista.
6: Foram mais de 449 mil dívidas quitadas à vista. A pessoa já resolveu a sua pendência de dívida bancária de uma vez por todas, tá? Essas operações tiveram um desconto na média de 85%. As dívidas antigas que estavam atrapalhando a vida das famílias e das pessoas.
4: Podem ser negociados débitos contratados até 31 de janeiro de 2026 e que estejam com atraso entre 91 dias e 2 anos. Os descontos podem chegar a 90%, dependendo da forma de pagamento. O objetivo é ajudar na recuperação financeira das famílias e reduzir os índices de inadimplência no país. E para atingir ainda mais pessoas, a partir do dia 26, trabalhadores poderão utilizar parte do FGTS para quitar dívidas do Desenrola. Os recursos virão do saldo residual liberado pelo saque aniversário do FGTS, como explica o secretário executivo do Ministério da Fazenda, Rogério Seron.
7: No dia 26 acontecerá essa liberação de recursos, então vai sobrar o saldo residual em cada um dos trabalhadores, do saldo que ele tem no seu FGTS. Isso. Aí esse saldo residual ele pode utilizar uma parcela para, se ele for um beneficiário do desenrola, né, tiver uma dívida inadimplente e for renegociar, ele pode retirar 20% ou R$1.000, o que for maior.
4: O novo desenrola atende 4 categorias: famílias, micro e pequenas empresas, pequenos produtores rurais e estudantes com dívidas do Fundo de Financiamento Estudantil. No caso do FIES, 34 mil contratos já foram refinanciados até agora, com desconto médio de 80%. Lembrando que quem quiser negociar deve procurar a instituição financeira onde possui a dívida ou acessar os canais oficiais de negociação dos bancos, participantes e parceiros. Reportagem Gabriela Noronha.
2: Direito à restituição do imposto de renda, fique atento.
3: Amanhã, a Receita Federal vai abrir consulta ao maior lote de restituição da história.
2: Serão beneficiados cerca de 8 milhões e 700 mil contribuintes, um total de 16 bilhões de reais em créditos.
3: O pagamento será realizado no dia 29 de maio.
2: Os próximos lotes de restituição serão pagos nas seguintes datas: 30 de junho, 31 de julho e 28 de agosto.
3: Para verificar se a restituição foi liberada, acesse www.gov.br/Receita Federal.
2: Banheiro dentro de casa pode parecer algo simples, mas ainda não é a realidade para todos os brasileiros.
3: Para mudar esse quadro, o governo do Brasil faz a seleção de mais de 30 mil famílias que moram em periferias para construir ou reformar banheiros e oferecer melhores condições sanitárias para as pessoas.
8: A cearense Maria de Fátima mora com a família numa casa de madeira, sem rede de esgoto sanitário, no assentamento Dorotsteng, uma área periférica do Distrito Federal. Contando apenas com a aposentadoria do marido, a renda familiar é toda comprometida com despesas básicas, como remédios e comida. Aos 63 anos, ela tem um sonho: ter uma casa confortável e um banheiro adequado.
9: E quando a senhora tiver um banheiro assim bem arrumadinho, para tomar um banho bem gostoso?
10: Toma bem gostoso assim, sabe? Ficar ali dentro do banheiro assim e olhar olha assim para a pasteira do banheiro e dizer assim: como é que eu ganhei um tão lindo desse jeito?
8: A líder comunitária no assentamento, Rita de Cássia Correia, conta que das cerca de 750 famílias que vivem na região, pelo menos 300 estão em situação semelhante, sem dependências sanitárias funcionais. Foi ela quem teve a iniciativa de inscrever a comunidade no programa Periferia Viva Reformas, do Ministério das Cidades, que tem como objetivo melhorar as condições sanitárias.
11: Estou como liderança que acompanha o dia a dia das famílias. Quando você fala de um banheiro, elas veem isso: um vaso, um piso queimado às vezes, ou até mesmo de madeira, e uma torneira ou um chuveiro, é o banheiro. Quando você fala: não, mas você pode colocar um box, uma pia, um chuveiro, um forro, ela fala: não, isso é coisa de rico, isso aí não está dentro da minha realidade. É uma maneira de trazer dignidade e trazer autoestima, principalmente para as mulheres, né?
8: Mais de 1 milhão de pessoas vivem em situação sanitária inadequada em todo o país, segundo o IBGE. E o programa Periferia Viva Reformas é justamente para reduzir esses dados. Nesta primeira seleção, mais de 30 mil famílias de 130 municípios serão atendidas. Cada uma delas poderá receber até R$40 mil para custear a construção ou reforma do banheiro, como explica o secretário nacional de periferias do Ministério das Cidades, Vitor Araripe.
12: Esse programa funciona com kits. A gente tem vários módulos de kits, então kit para revestimento de parede, kit de piso, kit do banheiro. Então, do banheiro tem vários tipos de kits também, que são moduláveis a partir da demanda da residência dessa pessoa. Então, a gente tem esse limite dos 40 mil, que é a composição de vários kits.
8: Os contemplados pelo programa pagarão um valor máximo de R$ 400 pelo financiamento, o que corresponde a 1% do teto de R$ 40 mil. Já as famílias que recebem BPC, que é o Benefício de Prestação Continuada, ou Bolsa Família, ou ainda aquelas que morem em locais sob emergência ou estado de calamidade pública, não vão pagar nada. Reportagem Graziele Bezerra.
2: Para saber a lista dos locais contemplados pelo programa, acesse mapadasperiferias.cidades.gov.br e procure a aba Periferia Viva Reformas.
3: E a gente vai explicar mais detalhes sobre os programas do governo do Brasil para melhoria das moradias dos brasileiros com o ministro das Cidades, Vladimir Lima, que está conosco ao vivo aqui no estúdio da Voz do Brasil. Boa noite, ministro.
13: Boa noite, Mariana. Boa noite, Luciano, e a todos que nos ouvem.
3: Ministro, vamos começar explicando, então, como é que vai funcionar o programa Periferia Viva Reformas. Ele é voltado para quem, exatamente, e que tipos de reformas podem ser feitas com ele?
13: Mariana, antes de ir ao ponto e responder diretamente sua pergunta, é importante entender a lógica da política habitacional no país. A gente, com aquelas famílias que não têm habitação, não têm moradia, nós atendemos por meio do programa Minha Casa Minha Vida. A gente dá a casa, né? Seja ela financiada ou subsidiada. Para aquelas famílias que têm a casa e a gente precisa resolver algum tipo de inadequação habitacional, reforma de um banheiro, um quarto, um telhado, um ajuste na instalação elétrica, uma questão relacionada à inadequação, a gente atende com Reforma Casa Brasil. E o Periferia Melhoria, que é uma preocupação do governo do Brasil, que não deixa ninguém para trás, ele tem um foco em atuar naquelas famílias, pasmem, mais de 4 milhões de brasileiros não têm banheiro ou têm um banheiro compartilhado com outras famílias. Então, o foco do Periferia Melhoria é entrar na comunidade, nas favelas brasileiras, né? Em áreas que são regularizáveis, áreas já regularizadas, levando o banheiro. E já que a gente está indo até a casa da família construir um banheiro novo ou reformar o banheiro que está precário, a gente aproveita e também trata de outras inadequações habitacionais nas periferias do Brasil, reformando um quarto, telhado, ampliando um quarto, muitas vezes uma família grande que precisa de um quarto a mais, com teto até 40 mil reais para beneficiar essa família. Essa família a gente leva dignidade e qualidade de vida. Afinal de contas, ela não tem condição de construir um banheiro aí com recursos próprios.
3: E quem são essas famílias atendidas pelo Periferia Viva Reformas?
13: São famílias que moram...
3: O banheiro,
13: exatamente,
3: a história do banheiro.
13: São famílias que moram em comunidade, né, mais precária, comunidade sem infraestrutura. Muitas vezes ela tem a casa ali, mas ela não tem o banheiro. São famílias com a renda até R$ 2.850. E a gente, pensando numa lógica de levar esse banheiro para essas famílias, a gente, de forma plausível, a gente pensou especial assim, ter um diálogo com a comunidade. Como é que a gente traz um diálogo com a comunidade? Com as representações dos territórios periféricos, para que essas representações que já dialogam com a comunidade, sabem as necessidades, possam estar fazendo essas propostas e levando aí esses projetos, diagnosticando o que é necessário para poder levar o banheiro para essas comunidades. Né?
2: Então, ministro, como é que vai funcionar essa relação, né, com as famílias atendidas? São esses agentes, essas organizações da sociedade civil que vão contratar as reformas em vez das famílias?
13: Os agentes comunitários, que são as entidades sem fins lucrativos, os movimentos, as associações que representam a comunidade, elas fizeram propostas para a gente, o Ministério das Cidades, e essas propostas para levar o banheiro para cada família aí que está no levantamento lá das famílias que precisam dentro daquela comunidade de um banheiro novo. E claro que nesse diagnóstico que ela vai fazer, ela vai propor uma Mariana. Mariana, ela precisa do banheiro, só que a casa da Mariana está com o telhado furado. Então a gente precisa também recompor o telhado da Mariana. A Mariana, a gente resolve com o telhado, mas o Luciano tem uma situação que tem infiltração na parede. Ou seja, além de reformar o banheiro do Luciano, eu aproveito, já que a entidade organizadora já está lá e diagnosticou que tem uma infiltração na sua parede, aproveita também para resolver essa infiltração na sua parede, com um teto até 40 mil reais.
3: Mas são essas entidades, essas organizações, elas é que vão contratar e oferecer a reforma para as pessoas?
13: Exatamente.
3: Ou elas só vão indicar quem é e a família que vai receber o dinheiro para a reforma e cuidar da reforma?
13: Essas entidades, elas fizeram a proposta, a gente vai contratar e transferir o recurso para essas entidades vão fazer os projetos para cada casa, do que a casa necessita, se é o banheiro com infiltração para resolver a infiltração, se é o banheiro para resolver o telhado, e a entidade que vai executar a obra. Aí a relação da família é com a entidade.
3: E as famílias podem fazer reformas, como você disse, até 40
13: mil
3: reais, né?
13: Reais.
3: O que está incluído nessa previsão de orçamento? Qual vai ser a contrapartida também dessas famílias?
13: As famílias vão pagar apenas até 1%, porque 40 mil reais é o teto máximo. Então, assim, se uma família fizer uma reforma de 30 mil reais, ela vai pagar 300 reais. É um valor único que vai dar o benefício dela, além de ter um banheiro novo, ela poder também ter alguns outros tipos de reforma na casa dela. A exemplo do que eu dei aqui para o Luciano, a questão de resolver infiltração, de resolver o telhado, de resolver algum problema na janela.
9: E aí está incluído tudo, né? Tudo, mão de obra.
13: Exatamente, mão de obra, material e tudo mais.
2: E como é que as famílias se candidatam ao programa, ministro? Elas devem procurar os agentes promotores, devem fazer algum tipo de cadastro junto ao governo?
13: Quando a entidade fez essa proposta para o governo federal, para o Ministério das Cidades, ela já tinha mapeado qual o bairro, qual é a comunidade que ela vai atuar, né? E claro que tem uma organização dessa demanda para levantar agora a necessidade de cada família, ir casa a casa, né? Pegar certinho o nome, verificar todo o imóvel, o que ele precisa, além do banheiro, vamos checar aqui o telhado, precisa ajustar o telhado, precisa ajustar o piso. Mas essa comunidade, ela está de antemão mapeada para que agora a gente possa contratar essas obras e executar a reforma desses banheiros.
9: Ministro, o senhor começou falando, então, que a gente tem o Minha Casa Minha Vida para oferecer casa para quem não tem. O Reforma Casa Brasil para oferecer melhorias em casas que precisam de adequações, e o Reforma, eu preferia Viva Reformas, então, para oferecer esse tipo de necessidade mais básica, mais premente. Vamos falar do Reforma Casa Brasil agora, porque ele é um pouco diferente. Eu queria que o senhor explicasse a diferença entre ele e esse programa lançado agora, e que tipo de melhorias podem ser feitas pelo Reforma Casa Brasil.
13: Certo. Então vamos lá. Como eu estava falando, o programa Minha Casa Minha Vida, ele foca na habitação, para quem não tem. O programa Periferia Melhoria, a gente vai nos bairros periféricos, os bairros mais simples, carentes, né? Pessoas extremamente carentes, que a gente resolve e que não tem condição de pegar um financiamento, não tem condição de fazer um banheiro com recursos próprios. No caso do Reforma Casa Brasil, a gente potencializa resolver questões de inadequações em moradias para aquela família com renda até 13 mil, que pode acessar o crédito, um financiamento, com uma taxa de juros de 0,99%, com um empréstimo máximo e um valor para financiar de até 50 mil reais, e que ela pode estar reformando um quarto, ampliando um quarto, reformando o banheiro que ela já tem, reformando o telhado, fazendo instalação elétrica, hidráulica, e dando uma melhor qualidade para a sua casa.
9: Às vezes ampliando também.
13: Às vezes ampliando. A gente tem cerca de disponível para o programa Reforma Casa Brasil cerca de 30 bilhões de reais. Para o programa Periferia Melhoria, que a gente falou agora há pouco, a gente selecionou 9 mil moradias e a gente potencializou, na verdade, esse 9 mil, desculpe, 9 mil era a meta, e a gente triplicou, foi para 30 mil. Mas são formas de atender a população brasileira, aquelas famílias que mais precisam, cada qual de acordo com sua necessidade. Para quem não tem casa, programa Minha Casa Minha Vida. Para quem tem sua habitação e precisa resolver uma inadequação, o Reforma Casa Brasil. E para quem realmente é uma família extremamente carente, a gente chegar com Periferia Melhoria.
2: O senhor fez referência às faixas e aos valores que podem ser financiados neste programa. Esses valores podem ser financiados, dependem da faixa de renda da pessoa ou do custo da reforma que ela quer fazer?
13: Como nessa situação nós estamos falando de um financiamento, então, vai ser feita uma análise de crédito, de capacidade dessa família de pegar um empréstimo. Claro que um empréstimo é com a taxa menor que 1%, então a taxa facilitada, que ela traz mais famílias para o programa. Ela é mais atrativa e ela oportuniza a família aí a poder, de fato, estar melhorando sua unidade habitacional, sua moradia, com as reformas que a gente falou aqui agora há pouco, né?
9: E o programa aceita pessoas que estiverem com o nome sujo, negativado por dívida, como cartão de crédito, por exemplo, cheque especial?
13: Numa situação dessa, que é uma análise de crédito, Mariana, assim, então é importante que as pessoas vão ter que reunir as documentações, né, os documentos com prova em renda e tudo, para que seja feita uma avaliação aí pelo agente financeiro e ela possa estar acessando um financiamento com a taxa facilitada pelo governo do Brasil, pelo governo do presidente Lula, né?
2: Ok, nós conversamos com o ministro das Cidades, Vladimir Lima. Muito obrigado, ministro, por sua entrevista aqui à Voz do Brasil.
13: Obrigado, pessoal.
9: Iniciativas para fortalecer a cultura popular no país.
2: O governo do Brasil entregou hoje 90 equipamentos culturais itinerantes que podem ser adaptados para bibliotecas, estúdios e oficinas de cinema.
9: A entrega foi feita durante a sexta Teia Nacional dos Pontos de Cultura, que contou com a participação do presidente Lula.
14: Um desfile de estandartes representando os estados brasileiros marcou a abertura da Sexta Teia Nacional dos Pontos de Cultura em Aracruz, no Espírito Santo. Depois de um intervalo de 12 anos, o evento foi retomado, reunindo agentes culturais, coletivos, mestres e mestras das culturas populares, povos tradicionais, representantes da sociedade civil e gestores públicos. A iniciativa faz parte do Cultura Viva, programa criado há 22 anos para movimentar o setor. A ministra da Cultura, Margarete Menezes, destacou os avanços do setor nos últimos 3 anos.
15: Tem em torno de 400 milhões sendo aplicados por ano na produção cultural de base comunitária. E nós passamos nessa gestão para 23.121 iniciativas fomentadas até agora.
14: Durante o evento, foram distribuídas placas de identificação aos pontos de cultura. Todos os mais de 16 mil pontos certificados em todo o país vão receber o material. Uma outra entrega feita em Aracruz foi a de 90 unidades dos Movicéus. Os Movicéus são equipamentos culturais itinerantes, adaptados com biblioteca, estúdio audiovisual, recursos tecnológicos, material para oficinas e cinema ao ar livre. Essa estrutura permite que municípios desassistidos possam ter acesso a atividades culturais. O presidente Lula destacou a importância do investimento em cultura.
5: O investimento em cultura movimenta uma indústria potente, estimula a economia, transforma vidas e cidades. Por isso, a cultura será sempre prioridade no nosso governo. Contará sempre com políticas públicas capazes de ajudá-la a exercer todo o seu potencial simbólico e econômico.
14: Para celebrar a cultura nacional, foram assinadas portarias que regulamentam a Rede Nacional de Mestras e Mestres das

0: São equipados com ar-condicionado e plataformas de acessibilidade e beneficiam 12 municípios capixabas.
1: Eles vão fazer o transporte sanitário seguro e gratuito de pacientes do SUS que precisam se deslocar para outras cidades para realizar consultas, exames, tratamentos especializados e procedimentos de média e alta complexidade.
0: Já as vans foram entregues para 11 municípios e serão utilizadas no transporte de pacientes para consultas, procedimentos e cirurgias fora do domicílio.
1: Seja como transporte de pessoas ou movimentação de cargas, as hidrovias do Brasil funcionam como principal acesso em diversas regiões.
0: E hoje o governo fez um balanço de ações desenvolvidas pela Secretaria Nacional de Hidrovias e Navegação, criada há 2 anos.
2: Mais hidrovias para transporte de pessoas e produtos pelo país. Essa é uma das metas alcançadas pelo Ministério de Portos e Aeroportos. Esse modal cresceu mais de 12% entre 2024 e 2025. O ministro da pasta, Tomé Franca, ressaltou as vantagens que esse tipo de transporte oferece.
3: Que as hidrovias é um caminho seguro para que a gente possa reduzir o custo logístico, que a gente possa fazer a integração do desenvolvimento regional. Nós vivemos num país que são vários Brasis, e as regiões do Nordeste, do Norte, da Amazônia, ela precisa das hidrovias para o seu desenvolvimento. E, finalmente, um transporte que é sustentável, um transporte que preserva o meio ambiente.
2: O Ministério de Portos e Aeroportos apresentou também um planejamento que prevê leilões para concessão de 6 hidrovias no primeiro semestre de 2027, em diferentes regiões do país. Entre os trechos incluídos no plano estão os rios Paraguai, Madeira, Tocantins e Tapajós. Já no segundo semestre deste ano, está previsto o leilão de concessão de um trecho do São Francisco. O secretário nacional de Hidrovias e Navegação, Otto Bourlier, destaca que as hidrovias devem ajudar a vida de quem vive perto dos rios.
4: Ribeirinhos, pescadores, indígenas, ou seja, a população que muitas vezes não tem acesso de forma em longo prazo de serviços públicos. Então é uma agenda de Estado que a gente está iniciando agora, em que a gente vai trazer ganhos sociais, ganhos logísticos e ganhos ambientais.
2: Desde 2023, R$1,5 bilhão foram investidos para fortalecer a navegação no país. Só neste ano, a previsão é de um investimento total que supera R$500 milhões. Com locução de Raquel Mariano, reportagem Márcia Fernandes.
1: De janeiro a abril deste ano, o Brasil registrou a melhor movimentação da história nos aeroportos, ultrapassando os 44 milhões de passageiros.
0: Um crescimento de 7,6% na comparação com o mesmo período do ano passado.
1: A aviação doméstica com voos pelo país registrou mais de 33 milhões de viajantes.
0: De acordo com o Ministério do Turismo, o fortalecimento de destinos domésticos contribui para o cenário.
1: E essas foram as notícias do Governo do Brasil.
0: Uma realização da Secretaria de Comunicação Social da Presidência da República.
1: Com produção da empresa Brasil de Comunicação.
0: Fique agora com as notícias do Poder Judiciário e do Congresso Nacional. Boa noite.
1: Boa noite para você e até amanhã.
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7: STF valida lei que reduziu área protegida no Pará para viabilizar ferrogrão.
8: STJ identifica tentativas de fraude com comandos ocultos em petições e determina a apuração dos casos.
7: Presidente do TSE defende a atuação contra o uso abusivo da inteligência artificial nas eleições.
8: Boa noite, eu sou Marcela Luiza.
7: E eu sou Walter Lima.
8: O Supremo Tribunal Federal declarou constitucional a lei que autorizou a redução de área protegida no Pará para viabilizar a construção da Ferrogrão, ferrovia projetada para ligar o norte do país ao Mato Grosso.
7: A ação foi apresentada pelo PSOL contra uma lei de 2017. A legenda sustentava que a Constituição exige a edição de lei formal para a redução de áreas protegidas.
8: No julgamento, prevaleceu o entendimento do relator, ministro Alexandre de Moraes. Segundo ele, não houve houve irregularidade no processo legislativo

0: nem retrocesso ambiental, já que a construção da ferrovia continua condicionada à obtenção de todas as licenças solicitadas pelos órgãos competentes.
1: O plenário também aderiu à proposta de autorizar o Poder Executivo para compensar por decreto a área de retirada do parque.
0: STJ detecta uso de prompt injection em processos e anuncia medidas de segurança e responsabilização dos envolvidos.
1: O mecanismo tenta manipular sistemas de inteligência artificial por meio de comandos invisíveis, inseridos em documentos judiciais. Tiago Gomide.
2: O Superior Tribunal de Justiça informou ter identificado petições com técnicas de prompt injection usadas para enganar modelos de inteligência artificial com comandos ocultos. Segundo o presidente da corte, ministro Herman Benjamin, o sistema STJ Logos possui barreiras de segurança capazes de neutralizar as tentativas de fraude. O tribunal determinou que os casos sejam certificados nos autos e anunciou a instauração de inquérito policial e procedimento administrativo para apurar responsabilidades criminais e disciplinares de advogados e escritórios eventualmente envolvidos.
0: Presidente do TSE defende atuação contra o uso abusivo da inteligência artificial nas eleições.
1: A declaração do ministro Nunes Marques foi feita durante a abertura do seminário Seta Debate. Mariana Fabre.
3: O presidente do TSE, ministro Nunes Marques, afirmou que o uso de inteligência artificial para enganar eleitoras e eleitores ou para atacar o sistema eleitoral não deve ser tolerado. Para ele, o avanço tecnológico que interfere na vontade popular deve ser respondido com inteligência democrática. O ministro lembrou que o uso irregular de IA, que viola as normas eleitorais, pode ser enquadrado como uso indevido dos meios de comunicação e até como abuso de poder político ou econômico.
0: Moradores da Ilha do Marajó recebem serviços básicos de cidadania.
1: Esse foi o quarto dia de itinerância da Justiça do Trabalho. Luma Soares.
4: Movimentação intensa aqui em Breves, escolas lotadas e pátios cheios de moradores em busca de justiça, cidadania e saúde. Mesmo na reta final, as ações da Justiça do Trabalho não param. Hoje, o TRT da 8ª Região deu curso de Libras para profissionais de instituições públicas e inaugurou uma biblioteca temática com doação de livros infantis. O mutirão do Justiça Itinerante é coordenado pelo CNJ com mais de 50 entidades parceiras. Os atendimentos gratuitos em Breves, Portel e Melgaço vão até amanhã, sexta-feira, dia 22.
0: Após a ação do MPF e de órgãos parceiros, IBGE lança censo da população em situação de rua em Belém, no Pará.
1: Os dados vão servir para a criação de políticas públicas para essa população. Tatiana Castro.
5: Segundo dados do CadÚnico contabilizados até 2025, em Belém existem 1.952 pessoas em situação de rua. No entanto, por estarem desvinculados da rede assistencial básica, uma grande parcela desses cidadãos sequer constava nos registros oficiais da Prefeitura. Após a ação do MPF e de órgãos parceiros, o IBGE lançou o portal oficial da pesquisa, que vai reunir os dados coletados.
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0: Uma boa noite.
1: E até amanhã.
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1: Eu sou Paula Groba.
2: E eu sou Ricardo Nakaoka.
1: E estes são os destaques de hoje do Jornal do Senado, que começa agora.
2: Congresso derruba vetos e libera recursos federais para pequenos municípios endividados com a União.
1: Sugestão legislativa prevê isenção de imposto de renda para militares.
2: Chega ao Congresso medida provisória que cria crédito de 30 bilhões para taxistas e motoristas de aplicativo trocarem de carro.
1: Boa noite.
2: Boa noite.
1: O Congresso derrubou os vetos do presidente Lula que impediam municípios com até 65 mil habitantes, mesmo endividados com a União, de receber recursos federais.
2: Com a decisão, essas cidades voltam a ter acesso a verbas de programas do governo e de emendas parlamentares. Os detalhes com o repórter Márcio Maturana.
3: Municípios com até 65 mil habitantes que estejam inadimplentes com a União poderão firmar convênios e receber recursos federais por meio de programas e emendas parlamentares. Isso porque senadores e deputados derrubaram os vetos do presidente Lula a quatro dispositivos da Lei de Diretrizes Orçamentárias, em sessão conduzida pelo presidente do Congresso, Davi Alcolumbre.
4: Vossas Excelências sabem que cerca de 90% dos municípios brasileiros, exatamente 92%, possuem menos de 165 mil habitantes. Também é do conhecimento de Vossas Excelências e de todos que o atual quadro de desafios orçamentários e fiscais que as prefeituras por todo o país têm enfrentado para implementar políticas públicas e, por isso, neste cenário, esta sessão congressual, com esta pauta previamente estabelecida, esta deliberação é de extrema importância para que os pequenos municípios brasileiros possam ter acesso aos convênios.
3: Segundo Davi, a medida pode beneficiar mais de 3 mil municípios brasileiros. Ele disse que a derrubada desses vetos atende a um pedido de prefeitos feito durante a 20ª Marcha à Brasília em defesa dos municípios.
1: E pedidos pela instalação da CPMI e do Banco Master marcaram a sessão do Congresso Nacional nesta quinta-feira. Parlamentares da base e da oposição defenderam a investigação de negociações suspeitas envolvendo a instituição financeira.
2: O presidente do Congresso, Davi Alcolumbre, afirmou que a leitura dos requerimentos para a criação de CPMIs é prerrogativa da presidência, conforme o regimento do Senado. Ele destacou que a sessão foi convocada para analisar vetos presidenciais relacionados a repasses a municípios inadimplentes.
4: Em resposta à questão de ordem levantada por vários parlamentares na sessão do Congresso de hoje, que requereram a leitura do requerimento de criação da Comissão Parlamentar Mista de Inquérito, a presidência esclarece que as matérias do expediente serão objeto da leitura a juízo do presidente. Portanto, o momento da leitura é um ato discricionário da presidência da mesa do Congresso Nacional.
1: A Comissão de Educação do Senado debateu os impactos da militarização das escolas públicas brasileiras.
2: Pesquisadores, representantes de entidades educacionais e estudantes criticaram a presença de agentes militares na gestão escolar e defenderam mais investimentos em políticas educacionais. Repórter Henrique Nascimento.
5: Segundo os participantes, ainda não existem evidências conclusivas de que a militarização melhore o desempenho escolar. A presidente da Comissão de Educação, senadora Tereza Leitão, do PT de Pernambuco, afirmou que especialistas defendem avaliações mais rigorosas sobre os impactos pedagógicos e sociais das escolas cívico-militares.
6: Há um conjunto de setores e segmentos da sociedade que tem alertado para a ausência de evidências conclusivas que associem a militarização à melhoria consistente da aprendizagem, defendendo avaliações rigorosas sobre seus efeitos pedagógicos, sociais e financeiros.
5: O professor da USP, Salomão Barros Ximenes, afirmou que entidades ligadas à ONU demonstram preocupação com esse modelo.
7: Todos condenam o Brasil pelo processo de expansão da militarização. Na verdade, nos dá vergonha, né? Essa é a verdade. Nos dá vergonha que o Brasil esteja se inserindo gradativamente num rol bastante pequeno de países que militarizam escolas como política institucional.
5: O tema também está em debate no Senado. Projetos em análise pelos senadores defendem o fortalecimento das escolas cívico-militares e a criação de uma frente parlamentar sobre o tema.
1: E militares das Forças Armadas podem ganhar isenção do imposto de renda.
2: Uma sugestão legislativa aprovada pela Comissão de Direitos Humanos e Legislação Participativa avançou no Senado com essa proposta. Repórter Rodrigo Rezende.
8: Uma sugestão legislativa que será agora analisada no Senado como projeto de lei isenta os militares do pagamento do imposto de renda. O relator da sugestão na Comissão de Direitos Humanos e Legislação Participativa, senador Hermes Klan, do PL de Santa Catarina, afirmou que os militares merecem o benefício pelas condições diferenciadas do trabalho.
9: O militar não cumpre jornada de trabalho ordinária, não percebe horas extras nas mesmas bases dos seletistas e estatutários civis, não tem direito de greve, está sujeito a regime disciplinar próprio que pode importar privação da liberdade e pode ser convocado a qualquer tempo para o cumprimento da missão.
8: O projeto também beneficiaria

0: municípios e para os estados.
1: A medida provisória, que altera as regras do piso salarial nacional dos professores da educação básica, seguiu para análise no Senado. Da Rádio Câmara de Brasília, Daniele Lessa.
2: Segurança Pública. Paulo Marinho Júnior, do PL, critica a situação da segurança pública em Caxias, apontada por ele como a cidade mais violenta do Maranhão. O deputado questiona a ausência de representantes do Judiciário, do Ministério Público e da Polícia Federal em audiência pública realizada no município sobre o tema.
3: Paulo Marinho Júnior afirma que agentes de outros estados têm sido mais eficientes no combate ao crime do que as forças de segurança do Maranhão. Ele ainda cobra esclarecimentos sobre denúncias de atuação do crime organizado e a possíveis irregularidades envolvendo agentes públicos de Caxias.
2: Presidência. O presidente Hugo Mota ressaltou a atuação da Câmara com a aprovação de mais de 70 propostas para fortalecer políticas de enfrentamento ao feminicídio e à violência contra as mulheres. A reportagem é de Luiz Gustavo Xavier.
4: O presidente da Câmara, Hugo Mota, destacou que desde a assinatura do Pacto Nacional Brasil contra o Feminicídio, os deputados aprovaram um conjunto de 73 propostas voltadas ao enfrentamento da violência contra a mulher e ao combate ao feminicídio no país. A declaração foi feita durante cerimônia, que marcou 100 dias da iniciativa, ao lado do presidente Luiz Inácio Lula da Silva e de autoridades dos três poderes.
5: O feminicídio é um flagelo que nos envergonha como nação, mas a união entre os poderes demonstrada neste pacto e a determinação do Parlamento brasileiro em legislar com rigor e sensibilidade apontam o caminho para que em um futuro próximo nenhuma cidadã precise temer por sua vida apenas pelo fato de ser mulher.
4: Hugo Mota reforçou que a Câmara tem priorizado medidas de prevenção, proteção e acolhimento às mulheres vítimas de violência. Entre as iniciativas citadas está o programa Antes que Aconteça. A proposta prevê a implantação de salas lilás, casas-abrigo e a atuação de defensoras populares capacitadas em direito das mulheres.
5: A iniciativa contempla a implantação de salas lilás, casas-abrigo e a atuação de defensoras populares, lideranças comunitárias capacitadas em direitos das mulheres. A educação também será um dos pilares desse esforço, porque é assim que transformamos o país, a partir da base.
4: A coordenadora da bancada feminina, deputada Jaque Rocha, do PT do Espírito Santo, destacou os avanços na legislação brasileira, desde a assinatura do Pacto Nacional Brasil de Enfrentamento ao Feminicídio.
6: Para nós é um motivo de muito orgulho nesses 100 dias, mostrar o tamanho da colaboração do Poder Legislativo, também junto aos outros poderes, Poder Executivo e Judiciário, de que nós temos aqui uma bancada comprometida a colocar as mulheres como protagonistas e prioridade.
4: O presidente da Câmara mencionou ainda projetos aprovados recentemente pela Casa, que já se transformaram em lei, como o uso da tornozeleira eletrônica por agressores e a tipificação da violência vicária e do vicaricídio. A Câmara também aprovou a quebra de sigilo bancário em ações de alimentos, quando houver suspeita de ocultação de patrimônio, entre outras propostas. Da Rádio Câmara de Brasília, Luiz Gustavo Xavier.
2: Política.
3: Leonardo Monteiro, do PT de Minas Gerais, registra a cassação do prefeito de Governador Valadares, Coronel Sandro. O deputado afirma que a decisão ocorreu após denúncias de irregularidades em contratos da área da educação, incluindo transporte escolar e aquisição de kits para estudantes.
2: Leonardo Monteiro parabeniza a atuação da Câmara Municipal e de lideranças políticas de Governador Valadares para dar continuidade ao processo. Para o deputado, a votação que resultou na cassação representa um esforço de enfrentamento à corrupção no município mineiro.
7: Votação.
3: Deputados e senadores derrubaram o veto presidencial à proibição de que municípios inadimplentes recebam recursos federais. A repórter Silvia Munhato acompanhou sessão do Congresso e tem outras informações.
0: O Congresso Nacional derrubou 4 vetos do Executivo à Lei de Diretrizes Orçamentárias de 2026 para permitir repasse de recursos federais para obras de estados e municípios e para convênios com municípios que estão inadimplentes. A sessão também foi marcada por pedidos de parlamentares por uma

0: CPI mista sobre o Banco Master. Dois dispositivos mantidos na LDO prevêem recursos para obras de rodovias estaduais e municipais destinadas à integração de modais de transporte ou escoamento produtivo e para despesas relativas à malha hidroviária. Mas o Executivo argumentou que os recursos federais não poderiam custear despesas locais. Outro dispositivo permite a doação de bens, valores ou benefícios pela administração pública em período eleitoral, mas o governo federal alegou que a medida é inconstitucional. Também foi mantido o dispositivo que permite convênios com municípios de até 65 mil habitantes que estão inadimplentes. Apesar dos vetos iniciais, vários parlamentares que apoiam o governo declararam que votariam contra apenas o dispositivo sobre doações em período eleitoral. Foi o que disse o deputado Chico Alencar, do PSOL do Rio de Janeiro.
1: Porque ele permite a compra de votos. Na verdade, você poder doar em período eleitoral bens, uma série de equipamentos utilitários, benesses para a população, significa descumprir a lei eleitoral, que tem essa vedação muito sadia.
0: A deputada Bia Kicis, do PL do Distrito Federal, defendeu a derrubada dos vetos porque eles estariam prejudicando a população.
2: Para impedir o escoamento da produção, para impedir que aquelas pessoas que moram nos rincões mais distantes do nosso país, as pessoas mais simples, pobres, vulneráveis, miseráveis, não tenham acesso à produção.
0: No início da sessão, vários deputados e senadores pediram ao presidente do Congresso Nacional, senador Davi Alcolumbre, do União do Amapá, que lesse requerimentos de abertura de CPIs mistas para investigar denúncias relacionadas ao caso do Banco Master. Um dos que pediu a CPI foi o senador Flávio Bolsonaro, do PL do Rio de Janeiro, que aparece em conversas gravadas com o dono do Banco Master, Daniel Vorcaro. Nas conversas, ele busca recursos para o financiamento do filme sobre seu pai, o ex-presidente Jair Bolsonaro.
3: Do outro lado está o filme do presidente Bolsonaro, que recebeu um investimento privado de alguém que na época não tinha absolutamente nada que pudesse desabonar a sua conduta, inclusive premiado, as suas empresas premiadas. Como exemplo de compliance, esse lado não tem nada de errado. E é por isso, presidente, que a gente precisa urgentemente dessa CPMI.
0: O deputado Lindbergh Farias, do PT do Rio de Janeiro, disse que o senador poderia aproveitar a tribuna para responder os questionamentos sobre sua relação com Vorcaro.
4: O senhor foi visitar ele um dia depois que ele sai da prisão com tornozeleira eletrônica? Quer dizer que não sabia dos envolvimentos dele? Vossa Excelência não sabia da aplicação do Rio Previdência, governado pelo seu partido, no seu estado, pelo PL, Cláudio Castro, 970 milhões?
0: O senador Davi Alcolumbre ouviu as reivindicações, mas indeferiu os pedidos, afirmando que a decisão sobre o aumento da leitura dos requerimentos de CPI é da presidência. Da Rádio Câmara de Brasília, Silvio Minhato.
5: Economia. A Câmara aprovou projeto encaminhado pelo governo que pune com prisão aumento injustificado no preço dos combustíveis. O repórter Antônio Vital acompanhou a votação e tem mais informações.
6: A Câmara dos Deputados aprovou o projeto do governo que prevê pena de 2 a 4 anos de prisão, além de multa, para quem aumentar sem justa causa o preço de combustíveis, considerados bens de utilidade pública. A proposta altera a lei dos crimes contra a ordem tributária, econômica e contra as relações de consumo. O projeto considera sem justa causa o aumento de preços que não tenha relação com a elevação dos custos de produção, distribuição e importação dos combustíveis. As penas poderão ser aumentadas até a metade se o aumento injustificado ocorrer durante calamidade pública ou crise de abastecimento. Para apurar a existência do crime, o Ministério Público deverá firmar acordos de cooperação com o Conselho Administrativo de Defesa Econômica, o CAD. A proposta original do governo previa pena de até 5 anos de prisão, que foi reduzida para 4 pelo relator, deputado Merlong Solano, do PT do Piauí, após negociação com os diversos partidos. De acordo com a justificativa do governo, os combustíveis possuem importância estratégica para o funcionamento da economia e a proposta corrige uma lacuna legal nas relações de consumo. O projeto foi criticado por deputados da oposição. Para o deputado Kim Kataguiri, extinguirem do Missão de São Paulo, criminalizar o aumento de preços vai provocar desabastecimento de gasolina e óleo diesel. Já o deputado Lafayette de Andrada, do PL de Minas Gerais, diz que já existem instrumentos administrativos para penalizar quem aumentar os preços para ferir a concorrência e o consumidor.
7: Nós entendemos que é um projeto inócuo. Está criando, na prática, mais uma possibilidade de incriminar posto de gasolina, de prender dono de posto. Hoje, nós já temos um sem número de leis que defende a liberdade econômica, que defende o consumidor, que dá um conjunto de ferramentas para o Ministério Público, para a Polícia Federal, que na prática, no mundo real, no dia a dia, vai chover no molhado, porque as ferramentas já estão aí.
6: O relator Merlon Solano defendeu a necessidade de punir empresários que aumentarem preços sem justificativa. Segundo ele, foram registrados aumentos abusivos e injustificados mesmo depois das medidas adotadas pelo governo desde o início da guerra entre os Estados Unidos e o Irã.
8: A gente está tendo aí um subsídio para o setor de R$3 por cada litro. Ainda assim, se mantiveram os aumentos. Diante deste quadro, da persistência do setor de combustível em elevar seus preços de maneira injustificada, porque o Brasil só consome de gasolina importada 15% de toda a sua demanda. De óleo diesel, a parte importada só chega a 30% de todo o nosso consumo.
6: O projeto do governo, que prevê pena de 2 a 4 anos de prisão para quem aumentar sem justa causa o preço de combustíveis, seguiu para análise do Senado. Da Rádio Câmara de Brasília, Antônio Vital.
9: Transportes. Ricardo Aires, do Republicanos do Tocantins, denuncia a precariedade e a curta durabilidade de pontes estratégicas na região norte. Ele cita como exemplo a ponte sobre o rio Araguaia, que liga seu estado ao Pará, interditada com menos de 15 anos de uso e prejuízo de R$76 milhões.
5: Outro caso citado pelo deputado ocorre em Pedro Afonso, onde uma ponte de R$100 milhões, entregue em 2014, está parcialmente interditada. Ricardo Aires exige a atuação imediata do TCU para investigar os métodos construtivos e o processo de execução dessas obras.
9: Bebeto, do PP do Rio de Janeiro, pede agilidade na remoção de uma torre de energia que, segundo ele, está impedindo o avanço de obras de duplicação na rodovia Presidente Dutra e a construção de um acesso viário na Baixada Fluminense.
5: Bebeto também cobra providências de órgãos reguladores diante do atraso nas intervenções viárias. Além disso, ele defende a continuidade de obras de mobilidade urbana, incluindo a construção de viadutos considerados estratégicos para reduzir congestionamentos.
9: Termina aqui o Jornal Câmara dos Deputados, com trabalhos técnicos de Everson Urani e apresentação de José Carlos Andrade e Luciana Vieira. Uma boa noite para você.
5: Uma ótima noite. A Voz do Brasil está de volta amanhã.
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1: 20:01.
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2: Oito horas e quatro minutos, horário oficial de Brasília, o nosso Paradão Sertanejo, começando na Rádio Esmeralda. 7 graus a temperatura, abraço aí pra você que se liga aqui na Mais Popular. Vamos juntos na sua companhia até às 11 horas da noite.
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2: A produção executiva da Giza Vitinista, dama do rádio. Até às 11 aí na sua companhia, um bom descanso aí para o Arthur Alves. Foi para o seu descanso merecido e remunerado, Artuzira. Abraço aí para você. 8 horas e 5 minutos, horário oficial de Brasília, aqui na 96.5.
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2: As plataformas da comunicação à sua inteira disposição. Para você pedir aí a sua música, 3231-7828, 984-18-6298. 995-96663, os números da comunicação. Te liga, tá começando mais um Paradão Sertanejo. 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

0: 8 horas e 15 minutos, horário oficial de Brasília, o nosso Paradão Sertanejo aqui na Rádio Esmeralda. Até as 11 horas da noite.
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0: 7 graus a temperatura aqui na Mais Popular. Hoje, dia 21 do mês de maio, quinta-feira. Noite, temperatura baixa, mínima de 3. Amanhã, dia 22, dia de sol, período de nublado, tá? Temperatura máxima 13, mínima de 6. Informações do tempo. A minha querida Giza Vitinski.
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0: Meu amigo Gildo comparecendo no evento, abraço aí pra você. Tudo bem, o Éder aí da Chagas Palmeiras também. Aí tá ligado com a gente. Obrigado pela sua sintonia. Aí também companhia. O Eduardo aqui do Glória tá ligado aqui também na Mais Popular. Aqui no nosso Paradão Sertanejo, na 96.5. Abraço aí pra toda a gurizada aí, né? O Thales do Centro, meu amigo Geraldo aí também ligado com a gente, o Walter aqui do Glória. Abraço aí pro André do Barra Imperial, Miguel do Kennedy.
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0: Também o Itamar aqui do Lomba Chata. Pessoal, se liga com a gente, o Nelson lá do quilômetro 5. Pessoal aí que tá pedindo música, a gente vai atender todo mundo, hein? É o Bruno aí do Kido Kennedy, ligado com a gente também na sintonia. Ah, o Wagner aqui do Bairro Glória. Abraço aí pra ti, Wagner. Também o Micael do Monte Claro, né? Um abraço aí pro Micael. Aí também do Monte Claro, ligado com a gente. Jair do Santana. É muita gente, meu. É ligado com a gente, né, José? Muita, muita gente mesmo. Obrigado pela companhia. 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Bruno também tá na nossa companhia. Aí quer pedir uma música. Alô, Bruno. Abraço aí para você. 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
0: Chegando com mais música, você que se liga aqui na Mais Popular, 7 graus a temperatura.

8h20 é o nosso Paradão Sertanejo aqui na Mais Popular. Brasil! 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
2: Oito horas e 26 minutos, é o nosso Paradão Sertanejo aqui na Rádio Esmeralda. Até às 11 horas da noite aí na sua companhia, né, gente? Com o nosso Paradão Sertanejo. 7 graus a temperatura, hein? É, meu filho, sereno aí tá judiando. Tem que se proteger aí do sereno, aí do frio. Que tá pegando aí o frio, né, meu amigo Gildo? Abraço aí pra gurizada ligado com a gente aqui no nosso Paradão Sertanejo. 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

8:32, horário oficial de Brasília, a nossa Rádio Esmeralda. É o Paradão Sertanejo, 7 graus a temperatura. 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Abraço aí pra toda a gurizada aí ligada com a gente, aqui na nossa Rádio Esmeralda 96.5. O Bruno tá pedindo aqui, boa noite, queria pedir uma música. Alambrador com o Candeeiro, né? Beleza, Bruno, vou tocar agora aqui, tá? Se mudaram, seu pranto... É o nosso Paradão Sertanejo na Rádio Esmeralda mais popular.

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14: 20 horas e 41 minutos.
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3: Boa noite, Samir. Boa noite, Giza. Boa noite, amigos e ouvintes da Esmeralda Vacaria. Aqui quem tá falando é o Gildo do Carazinho. Gostaria de ouvir aquela música do Renan e Raí, Chorei no Sinal, só para me escutar aí. Quero mandar um abraço para todos que estão na escuta da programação. Um abraço pro meu irmão Celso, lá no bairro Glória. E fiquem todos na presença do nosso poder superior, que para mim é Deus, Samir. Uma boa noite, Deus abençoe.

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0: 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Nosso Paradão Sertanejo aqui na Rádio Esmeralda, meu amigo Ney Pokémon comparecendo no evento. 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É a nossa Rádio Esmeralda 96.5. Vamos juntos aí, 7 graus a temperatura, aqui na mais popular. É, gente, nosso Paradão Sertanejo, né? Até às 11 horas da noite, tem muita música aí pra você que se liga aqui na Rádio Esmeralda.
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0: Vamos chegando com mais música, o pessoal tá ligado com a gente. O André do Bairro Imperial pediu Felicidade aí com o Fábio Júnior. O Éder da Jair dos Palmeiras pediu Coração de Papel. E também o Itamar aqui do Lombaixada pediu Rosto Desmaquiado com Os Atuais. Também tem um senhor aqui que pediu música, né? Se puder tocar 10 mandamentos do amor aí, um abraço. Valeu. O rapaz pediu aqui um senhor, né? Aí com o Eduardo Costa. Vamos tocar aqui, tá? Um abraço aí pra toda a nossa audiência. É o Paradão Sertanejo.